0: R$ 8.105.
1: E ainda acesso à internet ampliado.
2: 3.800 unidades básicas de saúde serão conectadas, o que vai aumentar a oferta do Telesaúde pelo SUS.
1: A medida vai fortalecer atendimento de quem vive em áreas com menor acesso a especialistas e serviços médicos. Pablo Mundim.
3: Com a conexão, os profissionais de saúde passam a usar prontuários eletrônicos, exames digitais, trocas de informações em tempo real e teleconsultas com especialistas.
2: E você vai ouvir também homenagem aos mais de 700 mil mortos de Covid no Brasil.
1: O presidente Lula institui 12 de março como dia em memória às vítimas do vírus no país.
4: Nós precisamos ter consciência que isso aqui é mais morte do que muitas guerras que aconteceram no mundo.
2: Hoje, na apresentação da Voz do Brasil, Mariana Jungmann e Nazi Brum.
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2: Em março de 2020, os estados começavam a se preparar para entrar em quarentena. A Covid-19 chegava ao Brasil.
1: No dia 12 de março, o Brasil registrou a primeira morte da doença.
2: E para lembrar esse período, quando o país registrou mais de 700 mil mortes pela doença, o presidente Lula sancionou hoje o Dia Nacional em Memória das Vítimas da Covid-19, o dia 12 de março.
1: A repórter Graziele Bezerra está no Palácio do Planalto e acompanhou esse evento. Ela fala com a gente agora ao vivo. Boa noite, Graziele.
5: Oi, Mariana. Boa noite para você também. Boa noite para o Nazi. Boa noite para o ouvinte da Voz do Brasil. Para falar sobre esse assunto, a gente vai contar um pouquinho da história da aposentada Norma Ferraz, que seguiu todos os protocolos exigidos pela Organização Mundial da Saúde na época da pandemia de Covid-19. Isolamento, uso de máscaras e higienização das mãos. Mas a esperança da imunização não chegou a tempo de salvar o filho dela, o Diego, de 39 anos. Então, em fevereiro de 2021, após uma semana de internação, ele morreu em um hospital em Rio Branco, no Acre.
6: Ele dizendo para mim: mãe, quinta-feira eu estou indo para casa já, se Deus quiser. Eu estou aqui só para tomar o remédio direitinho. Isso dói até hoje, porque eu pergunto para ele às vezes: qual quinta-feira, meu filho, que você vai voltar? Porque você não cumpriu, você falou que ia voltar e não voltou.
5: Pois é, e hoje, nesta segunda-feira, o presidente Lula sancionou uma lei que elegeu 12 de março para lembrar os mais de 700 mil brasileiros que morreram, então, aí de Covid-19 no país, a exemplo do Diego, de 39 anos. A data registra a morte da diarista Rosana Aparecida Urbano, que foi a primeira vítima do coronavírus no Brasil. O ministro da Saúde, Alexandre Padilha, diz que relembrar as vítimas é também evitar que novos casos de negligência aconteçam.
7: Na saúde, a gente fala que a memória tem dois papéis fundamentais. Primeiro, acolher o sofrimento, apoiar o sofrimento, poder lidar com esse sofrimento. Mas, sobretudo, o papel da memória é para que a sociedade como um todo nunca mais permita que se repita o que aconteceu durante a condução da pandemia da Covid-19 no nosso país.
5: Para o presidente Lula, a data servirá também para trazer justiça às vítimas.
4: E nós precisamos ter consciência que isso aqui é mais morte do que muitas guerras que aconteceram no mundo. Um dia nós mudaremos esse mundo e a ignorância não vai prevalecer em lugar nenhum. E a justiça será feita.
5: Bom, a partir da próxima semana será realizada uma exposição itinerante que vai percorrer várias capitais brasileiras com obras de artistas que relembram aí a emergência sanitária enfrentada no período da pandemia. Uma réplica foi instalada aqui no Palácio do Planalto. Essa réplica retrata os nomes, idade, também estados das pessoas, a origem das pessoas mortas pela Covid-19. Eu volto com vocês, Mariana e Nazi.
2: Obrigado, Graziele, pelas informações.
1: E o ministro da Saúde, Alexandre Padilha, reforçou hoje que nenhum dos casos de hantavírus registrados no Brasil esse ano foi transmitido de um ser humano para o outro.
2: Ele disse que o hantavírus já é conhecido e que os casos do Brasil estão dentro do padrão dos últimos anos, não estando relacionados à cepa andina, que é passada entre humanos e foi encontrada em um cruzeiro.
0: Diferente da Covid-19, o vírus do hantavírus é um vírus conhecido por todos nós. Desde os anos 90 nós temos casos de hantavirose no continente americano. Começou os primeiros casos nos Estados Unidos, depois em vários países do continente. Aqui no Brasil nós temos uma série histórica que varia com dezenas de casos todos os anos, em torno de 30, 35 de hantavirose no continente americano. Começou os primeiros casos nos Estados Unidos, depois em vários países do continente. Aqui no Brasil nós temos uma série histórica que varia...

0: parece baixo.
1: O surto em um navio de cruzeiro que desembarcou na Espanha e está sendo investigado, sem impacto direto para o Brasil até o momento.
0: A hantavirose é uma zoonose viral que pode comprometer pulmões e coração.
1: O vírus é transmitido principalmente pelo contato com urina, saliva e fezes de roedores silvestres infectados.
0: Até o fim do ano, 3.800 unidades básicas de saúde devem receber sinal de internet e equipamento.
1: A conexão deve chegar também a municípios com menos de 30 mil habitantes.
0: Os editais para os serviços foram publicados pelos Ministérios das Comunicações e da Saúde.
2: O governo do Brasil lançou nesta segunda-feira dois editais que ampliam o acesso à internet em regiões vulneráveis e conectam unidades de saúde à rede digital. A iniciativa integra os Ministérios das Comunicações e da Saúde com recursos do Fundo de Universalização dos Serviços de Telecomunicações, o FUSC. Um dos editais prevê investimento de R$ 140 milhões para a conexão de 3.800 unidades básicas de saúde. Na prática, o projeto leva internet de qualidade para postos em comunidades rurais, indígenas, ribeirinhas e áreas afastadas dos grandes centros, destaca o ministro das Comunicações, Frederico de Siqueira Filho.
3: Hoje, o governo do Brasil avança na conectividade em áreas essenciais para a população. De um lado, a saúde pública, que necessita de informações rápidas, prontuários integrados e atendimento digital. De outro lado, a inclusão e uma condição fundamental para o acesso a direitos, serviços públicos, oportunidades e cidadania.
2: Com a conexão, os profissionais de saúde passam a usar prontuários eletrônicos, exames digitais, trocas de informações em tempo real e teleconsultas com especialistas. Segundo o ministro da Saúde, Alexandre Padilha, a medida reforça o programa Agora Tem Especialistas, que busca acelerar diagnósticos e diminuir a espera por exames no SUS.
4: Para nós é um avanço muito importante. Nós estamos distribuindo mais 10 mil kits de telesaúde para as unidades básicas de saúde comprados pelo Ministério da Saúde. Equipamentos que permitem você fazer uma avaliação no fundo de olho da retina, equipamentos que fazem uma avaliação do pulmão, eletrocardiogramas, né, ultrassom portátil.
2: O segundo edital foca na expansão da infraestrutura em municípios menores e áreas remotas, por meio do programa Acessa Crédito Telecom, com R$ 500 milhões em recursos. Para o secretário de Telecomunicações do Ministério das Comunicações, Hermano Barros Tércios, os editais devem beneficiar cerca de 2 milhões e meio de brasileiros e fazem parte do FUSC 2.0.
5: O público-alvo impacto desse segundo edital, que é o do acesso a crédito, são as cidades abaixo de 30 mil habitantes, as prestadoras com menos de 200 mil acessos, para subir ainda mais esse número de provedores que consigam acessar o recurso do FUSC, provedores pequenos e médios.
2: As empresas interessadas em participar dos editais têm até 22 de maio para apresentar propostas. Reportagem Pablo Mundim.
1: Há 52 anos, uma cooperação entre Brasil e Paraguai transformou uma disputa territorial em um projeto compartilhado de desenvolvimento. Era a criação de Itaipu Binacional.
0: Mais de meio século depois, a empresa olha para o futuro, incentivando pesquisas para novas fontes de geração de energia e atuando como motor de desenvolvimento socioambiental em mais de 400 municípios do país.
1: Em outra frente, Itaipu ainda segue com um papel estratégico no equilíbrio da oferta de energia e do preço pago pelos brasileiros na conta de luz.
0: Sobre tudo isso, a gente conversa hoje com o diretor da companhia, Enio Verri. Boa noite, diretor.
6: Boa noite, ouvintes.
0: Diretor, vamos começar falando daquilo que interessa mais diretamente ao consumidor, que é a tarifa. Brasil e Paraguai estão aí em pleno processo de negociação para a redefinição do preço que a gente paga pela energia excedente dos paraguaios, pela parte deles na energia gerada de Itaipu, né? Quais são as expectativas em torno dessa negociação?
6: O presidente Lula nos cobrou, em 2023, quando assumimos, que baixássemos o máximo possível a tarifa. Iniciamos uma negociação com o Paraguai e nós conseguimos baixar em 2023 30% do valor que era pago. Além de baixar, nós congelamos a tarifa. Portanto, os anos de 23, 24, 25 e 26, a tarifa está congelada após essa redução. E estamos, nesse momento, numa negociação muito profunda com os nossos sócios paraguaios para baixar novamente. Embora não dê para adiantar qual seria essa tarifa, o que nós podemos afirmar a toda a população brasileira é que a tarifa da energia produzida por Itaipu para 26...

0: Será ainda mais barata do que essa que está sendo cobrada hoje. Portanto, julgamos assim um momento histórico. Em 53 anos, conseguimos, depois de tanto tempo, baixar de tal maneira a tarifa e ainda garantir que continue baixando a partir de agora.
1: Pois é, diretor, existe esse papel importante de Itaipu, né? Uma empresa pública na estabilidade e previsibilidade do custo da energia no Brasil. O senhor pode explicar para a gente, para os nossos ouvintes, como é que ela faz essa contribuição?
0: Essa é a vantagem de ser uma empresa pública. Ela é 50% do Brasil, 50% do Paraguai, mas elas são absolutamente públicas. Ela não tem esse modelo das estatais brasileiras, porque Itaipu tem um tratado que a rege, mas ela consegue com isso atender os interesses dos dois países. E os dois países esperam exatamente isso. Primeiro, um preço justo, condições de garantir o investimento nas políticas socioambientais e, principalmente, previsibilidade. A população saber que pode contar com Itaipu, não só no preço, como na garantia. O termo que se usa muito é o termo de bateria. Eu acho que isso é importante dizer. Hoje, tem muita energia a partir do vento e a partir do sol, que é eólica e fotovoltaica. Essas energias são muito boas, são baratas, são limpas, mas elas são intermitentes. Se não tiver vento e não tiver sol, você não tem a energia. E aí, nesse momento, entra Itaipu, que ela tem uma energia firme e garante. Por exemplo, agora, estamos conversando com o Brasil todo já é à noite e ele tem uma energia acesa na casa dele. Essa energia é Itaipu que garante. Então, nós garantimos a estabilidade no preço e na certeza que todas as pessoas têm na sua casa a energia.
2: Pois é, eu ia até falar dessas novas fontes, desse momento de transição energética que a gente vive, porque Itaipu marcou um momento quando foi criada, né? Marcou ali essa coisa da cooperação, dessa integração sul-americana, e agora a gente vive um outro momento, que é o momento da transição energética. E a empresa também incentiva, né, pesquisas na área de geração de energia, de novas energias, como o senhor mencionou aí, a solar e a eólica.
0: Temos muitas pesquisas. A verdade é que a crise climática, ela é um fato concreto. E essa crise climática, ela exige a transição energética. A Itaipu já é um modelo no mundo de transição energética. Ela produz uma energia limpa, de qualidade barata. Agora, além disso, nós pesquisamos e produzimos, por exemplo, a energia fotovoltaica no fio d'água. Como nós temos um reservatório gigante, as placas solares ficam no fio d'água produzindo energia solar. Nós temos também experiência com hidrogênio verde, que é uma pesquisa já de 20 anos na Itaipu. Temos também o biogás, que também produz a partir de restos de alimentos energia. E temos agora também a essência, a matéria-prima para fazer o SAF, que é o combustível de aviação. Então, Itaipu ela garante a produção de energia firme, mas faz um grande investimento também em energias alternativas para garantir a transição energética que o mundo cobra e o Brasil já está fazendo.
1: Agora, diretor, Itaipu também contribui para o desenvolvimento social e econômico de mais de 400 municípios no país, né? Que tipos de projetos a empresa desenvolve nesses locais?
0: Nós atingimos hoje 434 municípios que compõem o nosso território. Esses municípios, eles emitem resíduos para o reservatório. Para conter a emissão de resíduos, nós investimos muito em políticas socioambientais, ou seja, geração de emprego, renda com a construção de uma política ambiental. Nós estamos falando de estradas rurais sendo asfaltadas, de investimento em placas solares em prédios públicos. Estamos falando, investimos muito nisso, em associação de catadores e catadoras. Isso é um trabalho fantástico, porque os agentes ambientais são os catadores e catadoras no nosso país. E no nosso território, a Itaipu entra com caminhões, com elevadores, com tratores, fazendo não só que essas pessoas associadas, essas cooperativas, recolham o lixo das ruas, como melhorem em muito a sua renda. Além, lógico, da produção orgânica da agricultura familiar. Portanto, são investimentos que mudam a vida das pessoas, mas fazem uma política socioambiental.
2: Agora, diretor, para a gente concluir, que a gente só tem mais um minutinho, a gente mencionou aqui o passado, o presente. Queria que o senhor falasse um pouco do que esperar de Itaipu para o futuro, para as próximas décadas.
0: Olha, o futuro é Itaipu produzir ainda mais energia hidrelétrica. Nós estamos agora com muitos estudos, com consultoria, para aumentar a produtividade. Nós temos 20 unidades geradoras, 18 sempre funcionando e 2 ficam de backup, de reserva. A ideia é fazermos estudos para colocar mais 2 unidades geradoras e aumentar a capacidade de cada uma delas que já estão instaladas ali há mais de 40 anos. É oferecer mais energia limpa, barata, para a população brasileira e paraguaia, garantindo a transição que tanto o mundo precisa.
1: Bom, conversamos com o NVR, diretor-geral de Itaipu Binacional. Diretor, obrigado pela entrevista aqui à Voz do Brasil.
0: Um grande abraço.
2: Em uma semana, já foram renegociados R$1 bilhão em dívidas por meio do novo Desenrola Brasil.
1: O programa oferece condições facilitadas de pagamento para ajudar os brasileiros a quitarem seus compromissos financeiros e saírem do vermelho.
2: E essa semana, o programa começa a atender os estudantes que contrataram o FIES e estão com parcelas em atraso.
3: Para trazer alívio ao bolso dos brasileiros e diminuir os índices de inadimplência, foi lançado o novo Desenrola Brasil. São oferecidos descontos de até 90% sobre dívidas antigas, prazo de até 4 anos para pagar e juros reduzidos. Desde o lançamento, na semana passada, o programa acumula cerca de R$1 bilhão em dívidas renegociadas. E o volume de pedidos segue em expansão, segundo o ministro da Fazenda, Dario Durigan.
4: São 200 mil pedidos já em avaliação dos bancos, desses 200 mil, 100 mil praticamente fechados e em volume crescente. Cada dia a gente tem visto mais renegociações sendo feitas, o que é muito importante.
3: O foco do programa são consumidores que ganham até 5 salários mínimos, o equivalente a R$ 8.105. Aqueles que têm dívidas contratadas até 31 de janeiro de 2026, com atraso entre 90 dias e 2 anos, poderão renegociar diretamente com os bancos dívidas de cartão de crédito, cheque especial ou crédito pessoal sem garantia. O programa também oferece condições especiais para micro e pequenas empresas e produtores rurais quitarem seus débitos. E a renegociação para estudantes com empréstimos do FIES deve começar a valer essa semana, afirmou o ministro.
4: O FIES para os inadimplentes deve estar totalmente operativo. A medida provisória semana passada deu as condições, os bancos têm tirado dúvidas junto com o MEC e a Fazenda, essa semana vai estar operativo.
3: O novo Desenrola tem previsão de duração de 90 dias. De acordo com o ministro Dario Durigan, em breve o programa vai entrar em uma nova fase voltada para estimular os adimplentes. Reportagem Natália Kosli.
2: Você tem dificuldade de guardar dinheiro ou medo de perder o que investiu? Pois olha só, começa a valer hoje o Tesouro Reserva.
1: O novo título é focado em quem quer montar uma reserva de emergência com segurança, uma vez que não sofre com as oscilações do mercado e rende a taxa Selic.
2: O Tesouro Reserva tem rendimento a partir do primeiro dia útil após a aplicação e o valor mínimo para começar a investir é de R$1.
1: A novidade já está disponível para correntistas do Banco do Brasil.
5: O Tesouro Nacional, o AB3 e o Banco do Brasil lançaram oficialmente o Tesouro Reserva, novo título do Tesouro Direto voltado para quem deseja começar a investir e formar reserva de emergência. O produto começa a funcionar nesta segunda-feira 11, com operações disponíveis 24 horas por dia, nos 7 dias da semana. O novo título vai ter rendimento indexado à taxa Selic e vai poder ser adquirido com aplicação mínima de R$1. Diferente do Tesouro Selic, o Tesouro Reserva não vai ter marcação a mercado, o que evita oscilações no valor do investimento em períodos de instabilidade financeira. Inicialmente, o produto vai ficar disponível para clientes do Banco do Brasil. Segundo o Tesouro Nacional, a proposta é ampliar o acesso da população aos investimentos públicos e incentivar a educação financeira. O título permite aplicações de até R$500 mil por mês, sem limite para resgates. As operações vão ser feitas pelo aplicativo Investimentos BB, com transferências via Pix. O Tesouro Reserva seguirá as mesmas regras tributárias dos demais títulos do Tesouro Direto. O imposto de renda vai ser cobrado apenas sobre os rendimentos no momento do resgate. Também poderá haver cobrança de IOF em retiradas realizadas em até 30 dias. Claudimário Carvalho, para a Voz do Brasil.
2: partir de hoje, brasileiros que viajarem para a China por até 30 dias não vão precisar de visto.
1: E o mesmo acontece com os chineses que vêm visitar o Brasil. Também não vão precisar de visto por um período de até 30 dias.
2: Os dois países fizeram um acordo de isenção recíproca de visto que tem validade até o dia 31 de dezembro desse ano.
1: A medida vale para visitas de turismo, negócios, eventos, atividades artísticas, culturais e desportivas.
2: O Brasil apresentou o painel de monitoramento de agrotóxicos na vida aquática, ferramenta que integra dados coletados em diferentes bacias hidrográficas do país, identificando contaminação de águas por defensivos agrícolas.
1: De acordo com os dados, foram realizadas mais de 10 mil análises que apontaram riscos em 1,3% das amostras.
2: Segundo o ministro do Meio Ambiente e Mudança do Clima, João Paulo Capobianco, o Brasil, como grande produtor de alimentos, deve se alinhar com a sustentabilidade, protegendo o solo, as nascentes e as pessoas que utilizam esses produtos.
6: Sabemos que no século XXI, competitividade e sustentabilidade não podem mais caminhar separadas. Produzir alimentos exige também proteger a água, a biodiversidade, os territórios e a saúde humana. Esse é o desafio que está diante de nós.
1: A ministra do Desenvolvimento Agrário e Agricultura Familiar, Fernanda Machiavelli, afirmou que os dados permitem realizar um trabalho de conscientização com produtores para que usem produtos mais modernos e eficazes.
7: A gente não pode seguir botando em risco a vida e a saúde dos trabalhadores rurais, nem a vida das comunidades que estão em volta, usando substâncias lá da década de 70, que seguem aqui em uso, quando nós já temos alternativas muito mais seguras, com a mesma capacidade de garantir a nossa excelência na produção.
2: É, e deixar os espaços urbanos mais verdes e assim fortalecer o enfrentamento à mudança do clima.
1: E uma das medidas é incentivar os planos municipais de plantio de árvores nas cidades brasileiras.
8: O governo do Brasil anunciou o edital Arboriza Cidades, que destinará 19 milhões de reais para que os municípios elaborem ou revisem seus planos e realizem ações de arborização urbana. Outra iniciativa apresentada foi o GeoCal, ferramenta que mapeia as ilhas de calor nas cidades e permite identificar e planejar ações para ampliar e qualificar as áreas verdes. Lançado em 2024, o programa Cidades Verdes Resilientes demonstra avanços expressivos na promoção da qualidade ambiental e no fortalecimento da resiliência urbana frente à mudança do clima, alcançando cerca de 1.300 municípios brasileiros, o equivalente a 23% do total. A iniciativa segue as diretrizes previstas no Plano Nacional sobre Mudança do Clima, o Plano Clima. Para acessar o edital Arboriza Cidades, acesse gov.br/MMA. Thaisa Vitória para a Voz do Brasil.
2: A partir de agora, a atividade circense passa a ser reconhecida como uma manifestação da cultura e da arte popular em todo o território nacional.
1: Com a nova legislação, o circo passa a contar com um respaldo institucional reforçado como patrimônio cultural brasileiro.
2: E isso amplia as possibilidades de políticas públicas voltadas à valorização, preservação e fortalecimento do setor.
1: Dados da Funarte indicam que o Brasil possui cerca de 800 circos de lona em atividade, responsáveis pelo sustento direto de aproximadamente 20 mil profissionais.
2: E essas foram as notícias do governo do Brasil.
1: Uma realização da Secretaria de Comunicação Social da Presidência da República.
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1: Fique agora com as notícias do Poder Judiciário e do Congresso Nacional. Uma boa noite.
2: Boa noite para você e até amanhã.
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11: STF valida lei da Paraíba que permite ao usuário usar cartão físico para identificação em planos de saúde.
12: TSE vai realizar a confirmação do teste público da urna de 13 a 15 de maio.
11: STJ publica novo edital de chamamento de juízes para auxílio temporário em sessões de direito público, privado e penal.
12: Boa noite, eu sou Carlos Eduardo Cunha.
11: E eu sou Walter Lima.
12: Supremo Tribunal Federal valida a lei do Estado da Paraíba que obriga planos de saúde a oferecer alternativa de identificação física aos usuários nos casos em que haja necessidade de aplicativo ou token.
11: A decisão foi tomada pelo plenário do STF em sessão virtual. Marcelo Della Libera.
13: A lei questionada garante aos beneficiários do plano de saúde a possibilidade de apresentar uma carteira física como forma válida de identificação diante de falhas técnicas ou impossibilidade de acesso à plataforma digital. Em sessão virtual, o plenário do Supremo Tribunal Federal acompanhou o relator da ação, ministro Nunes Marques, e concluiu que a norma estadual não altera o núcleo dos contratos de planos de saúde, mas atua de forma complementar na proteção do consumidor.
12: TSE vai realizar a confirmação do teste público da urna de 13 a 15 de maio.
11: Os participantes retornam ao tribunal para validar correções e aprimoramentos nos sistemas eleitorais. Fábio Ruas.
14: As investigadoras e os investigadores que participaram da 8ª edição do teste da urna no ano passado agora voltam ao TSE para verificar se as contribuições para o aprimoramento dos sistemas eleitorais foram implementadas. As sugestões de melhoria foram apresentadas pelos participantes do teste. A verificação vai ser de 13 a 15 de maio, sempre de 10 horas da manhã às 6 da tarde, na sede do TSE em Brasília.
12: O STJ publicou novo edital de chamamento público de juízes para preenchimento de 30 vagas para auxílio temporário.
11: Os colegiados são das primeira, segunda e terceira sessões, especializadas em direito público, privado e penal, respectivamente. Fátima Uchoa.
15: Estão previstas 10 vagas em cada sessão. O prazo de auxílio ao STJ é de 6 meses, com possibilidade de prorrogação. Os magistrados convocados atuarão de forma remota e sem prejuízo das atividades na jurisdição originária. Podem se candidatar juízes vitalícios de primeira instância, mesmo que atuem como substitutos no segundo grau ou nas turmas recursais do sistema dos juizados especiais. As informações completas sobre requisitos para participação estão no site do STJ. As inscrições estão abertas de hoje até 17 de maio.
12: A Justiça do Trabalho deu um passo histórico no aumento do acesso de trabalhadores amazônicos a direitos.
11: Em Manaus, tribunais trabalhistas assinaram acordos de cooperação voltados ao atendimento de populações de difícil acesso. William Nascimento.
16: A Justiça do Trabalho quer ampliar o atendimento a trabalhadores que vivem em regiões de difícil acesso na Amazônia. Durante encontro realizado em Manaus, representantes dos tribunais trabalhistas do Norte decidiram unir esforços para levar serviços da justiça a comunidades ribeirinhas, indígenas e às cidades afastadas. Os tribunais também assumiram o compromisso de irem até esses locais com mais frequência para aproximar ainda mais a justiça da população amazônica.
12: Volkswagen é condenada a pagar 15 milhões de reais por fraudes no controle de emissão de gases em veículos.
11: Sentença atende a pedidos do MPF. Vanessa Pereira.
17: Segundo as investigações, a montadora embutiu um software que burlava os testes de emissão de poluentes em mais de 17 mil unidades da picape Amarok, fabricadas entre 2011 e 2012. A prática viola não só as resoluções do Conselho Nacional do Meio Ambiente, como a própria Constituição Federal, e causa prejuízos ambientais até hoje, já que muitos dos veículos continuam em circulação. O Ministério Público Federal recorreu da decisão para que o valor da indenização seja de 30 milhões de reais, quantia que corresponde à gravidade dos atos da Volkswagen.
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12: Boa noite.
11: E até amanhã.
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19: Eu sou Paula Groba.
20: Eu sou Ricardo Nakaoka.
19: E estes são os destaques de hoje do Jornal do Senado, que começa agora.
20: O plenário vota renovação automática da CNH nesta semana.
19: Governo veta projeto que equipara estágio à experiência profissional.
20: Comissão aprova punições a crimes cibernéticos.
19: Boa noite.
20: Boa noite.
19: Golpes virtuais, invasões de sistemas e roubo de dados têm feito cada vez mais vítimas no Brasil. Para tentar frear o avanço dos crimes cibernéticos, a Comissão de Ciência e Tecnologia aprovou um projeto que moderniza o Código Penal e endurece as punições para criminosos digitais.
20: A proposta detalha novas condutas criminosas e estabelece penas proporcionais à gravidade das invasões. As informações com o repórter Bruno Lourenço.
21: O projeto aprovado na Comissão de Ciência, Tecnologia, Inovação e Informática atualiza a legislação brasileira em um cenário de crescimento das ameaças digitais. Segundo o relator, senador astronauta Marcos Pontes, do PL de São Paulo, o Brasil só está atrás do México, na América Latina, em número de tentativas de ataques cibernéticos. A proposta cria tipos penais mais específicos e aumenta as punições aplicáveis. Marcos Pontes alertou também que o uso de ferramentas de inteligência artificial pode facilitar o desenvolvimento de mecanismos de invasão ainda mais sofisticados e acessíveis a um número maior de criminosos.
22: Diante desse contexto, é necessário dotar os órgãos públicos responsáveis pela fiscalização e investigação e pela persecução penal com os instrumentos jurídicos adequados para lidar com esse tipo de crime.
21: O texto seguiu para a Comissão de Constituição e Justiça.
19: E após denúncias de crise humanitária, avanço do garimpo ilegal e aumento da violência na terra indígena Yanomami, o Senado instalou uma subcomissão para acompanhar as políticas públicas direcionadas ao grupo indígena.
20: O colegiado vai fiscalizar ações do governo e discutir medidas para fortalecer a proteção aos Yanomamis. A reportagem é de Patrícia Oliveira.
23: A subcomissão permanente vai acompanhar, fiscalizar e aprimorar as políticas públicas voltadas aos povos Yanomami. A senadora Damaris Alves, do Republicanos do Distrito Federal, foi eleita presidente da subcomissão. Ela afirma que persistem problemas graves nas comunidades indígenas, como desnutrição infantil, dificuldades de acesso à saúde, além da atuação de redes criminosas ligadas ao garimpo ilegal, dificultando o trabalho de assistência. Segundo a senadora, a infraestrutura de saúde disponível é insuficiente para atender às necessidades das comunidades, especialmente em casos que exigem tratamento prolongado.
24: Informo que nós teremos diligência na área Yanomami e nós teremos, além de diligência de senadores, visita técnicas dos técnicos da comissão.
23: A subcomissão já tem um plano de trabalho pronto para acompanhar de forma permanente as ações governamentais e propor soluções legislativas e administrativas para a proteção desses povos indígenas.
19: Muitos jovens que deixam abrigos e famílias acolhedoras ao completar 18 anos precisam enfrentar sozinhos os desafios da vida adulta sem apoio financeiro, qualificação profissional ou oportunidades de trabalho.
20: Para mudar essa realidade, um projeto em análise no Congresso prevê ações de capacitação, acesso à educação e incentivo à inserção desses adolescentes no mercado de trabalho. Os detalhes na reportagem de Alexandre Campos.
25: Segundo o autor do projeto, o senador astronauta Marcos Pontes, do PL de São Paulo, além de as entidades de acolhimento serem obrigadas a acompanhar os jovens desligados, com foco em sua inclusão socioeconômica, a proposta também obriga as empresas a ofertarem vagas de aprendizes para adolescentes em situação de acolhimento institucional e aos que já tiverem sido desligados desse serviço após completarem 18 anos. Na opinião do senador, essas medidas criam condições para que esses jovens entrem no mercado de trabalho em pé de igualdade com as demais pessoas de sua faixa etária.
26: Imagina o que passa na cabeça de um jovem desse. Como é que eu vou me virar? O que eu vou fazer? Quando você tem a possibilidade de ofertar oportunidades para que eles possam estudar, para que eles possam fazer um curso técnico, aquela preocupação, tudo o que eu vou fazer, começa a ter um sentido adotora começa a ver um caminho para frente positivo.
25: Segundo dados do Sistema Nacional de Adoção e Acolhimento do Conselho Nacional de Justiça, o Brasil conta atualmente com mais de 35 mil crianças e adolescentes em serviços de acolhimento institucional ou familiar.
19: E o governo vetou o projeto que permitia contar o estágio como experiência profissional e critério em concursos públicos.
20: O governo argumentou que a proposta descaracteriza o papel pedagógico do estágio e fere a autonomia de estados e municípios. Repórter Márcio Maturana.
0: Foi vetado o projeto aprovado pelo Congresso em que o estágio valeria como tempo de experiência profissional e como prova em concurso público. O Poder Executivo argumentou que isso ia tirar o caráter pedagógico e seria inconstitucional ao ferir a autonomia de estados e municípios. No Senado, o texto foi relatado pela senadora Damares Alves, dos Republicanos do Distrito Federal.
3: Estudos sobre juventude e mercado de trabalho indicam que esse grupo enfrenta um ciclo perverso, não consegue o primeiro emprego por falta de experiência e sem oportunidade de atuação formal. Permanece fora do mercado. Ao reconhecer o estágio como experiência profissional, o PL contribui para mitigar essa desigualdade.
0: Agora, o veto precisa ser analisado pelo Congresso Nacional.
19: A medida provisória que trata da renovação automática da CNH para motoristas sem multa está na pauta do plenário desta semana.
20: Também pode ser votada a criação da Política Nacional para Estudantes com Altas Habilidades ou Superdotação. Repórter Pedro Pincer.
4: O plenário deve analisar nesta terça-feira a medida provisória que prevê a renovação automática da Carteira Nacional de Habilitação para motoristas cadastrados no Registro Nacional Positivo de Condutores. O benefício vale para quem não cometeu infrações com pontuação nos últimos 12 meses. O texto ainda autoriza o condutor a escolher a emissão da carteira apenas em formato digital. Para o relator, senador Renan Filho, do MDB de Alagoas, o fim da exigência da CNH física pode reduzir os custos para o cidadão.
5: A manutenção da opção pelo documento físico assegura a liberdade de escolha. Queria dizer aos parlamentares, protagonismo ao cidadão. A medida barateia, simplifica e digitaliza, desburocratiza e dá protagonismo ao cidadão, sem prejuízo àqueles que preferem, obviamente, a versão impressa.
4: Já na quarta-feira, pode ser votado o projeto que estabelece a Política Nacional para Estudantes com Altas Habilidades ou Superdotação. Também estão na pauta da semana o projeto que dispensa novas provas para a fixação de indenização por dano moral contra condenado por crimes do Código Penal e o texto que define os deveres funcionais e responsabilidades dos membros dos Conselhos dos Direitos da Criança e do Adolescente Nacional, estaduais, distrital e municipais.
19: Há 30 anos, a urna eletrônica mudou a forma de votar no Brasil, acelerou a apuração dos resultados e se tornou referência mundial em tecnologia eleitoral.
20: Mas apesar do reconhecimento internacional, o sistema ainda enfrenta a desconfiança de parte da população brasileira. A reportagem é de Raíssa Abreu.
6: A urna eletrônica foi usada pela primeira vez nas eleições municipais de 1996. No ano 2000, 100% das eleições brasileiras foram informatizadas. O país é hoje uma referência mundial no assunto, como lembra o senador Randolph Rodrigues, do PT do Amapá.
7: A democracia brasileira é uma das democracias mais admiradas do planeta, exatamente pelas urnas eletrônicas.
6: Mas apesar do pioneirismo, a urna eletrônica está entre os assuntos que mais dividem opiniões no país. No Senado, está em análise na Comissão de Direitos Humanos um projeto para que o voto seja impresso. Para a senadora Damares Alves, do Republicanos do Distrito Federal, a insegurança tem a ver com a falta de letramento digital da população e com recentes escândalos de corrupção.
8: E esse ano, a dúvida vai ser maior por causa da fraude do INSS, que era tudo eletrônico. E eles disseram, ó, lá no eletrônico eles roubam nós. Então a gente vai ter questionamento, especialmente do povo que não entende de tecnologia.
6: No passado, quando os votos eram feitos em papel, eram comuns os casos de desaparecimento de cédulas e até de urnas. Como lembrou a professora aposentada da Universidade de Brasília, Jodete Amorim, que chegou a trabalhar como mesária e fiscal.
20: Com edição de Paula Groba e trabalhos técnicos de João Lira, o Jornal do Senado fica por aqui. Acompanhe agora as notícias da Câmara dos Deputados. Boa noite.
19: Boa noite e até amanhã.
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2: Deputados reconhecem profissão de trabalhador em refeições coletivas.
13: Câmara cria homenagens para destaques na ciência e no meio ambiente.
2: Bancada ligada à segurança pública pede a redução da maioridade penal.
14: Boa noite. Alberto Fraga, do PL do Distrito Federal, cobra do Senado a votação de propostas de segurança pública aprovadas pela Câmara. O deputado cita caso recente de violência sexual contra crianças para defender a redução da maioridade penal em crimes graves.
2: Alberto Fraga também pede avanço de proposta que obriga o Estado a avisar mulheres sobre a saída da prisão de ex-companheiros que representem ameaça. Ele afirma que o Congresso precisa dar prioridade a medidas capazes de enfrentar a violência e proteger possíveis vítimas.
14: Maurício Marcon, do PL do Rio Grande do Sul, critica o veto do Executivo a artigo de projeto que aumentava a pena para roubo seguido de lesão grave para 16 a 24 anos. Ele afirma que a punição mais severa é necessária para crimes que deixam vítimas com sequelas permanentes.
2: Maurício Marcon também defende a redução da maioridade penal em casos de crimes graves cometidos por adolescentes. Ele sustenta que o Congresso deve priorizar medidas de segurança pública, especialmente diante de casos recentes de violência contra crianças.
14: Para Zé Trovão, do PL de Santa Catarina, é preciso reduzir a maioridade, com o argumento de que a legislação atual favorece a impunidade. Na visão do deputado, crimes graves cometidos por menores exigem resposta mais dura do Congresso Nacional.
2: O parlamentar também critica o governo e outros setores políticos por, segundo ele, não darem a devida atenção ao caso. Zé Trovão acredita que a falta de posicionamento reforça a sensação de insegurança e evidencia a necessidade de mudanças na legislação penal.
14: Coronel Crisóstomo, do PL de Rondônia, defende a redução da maioridade penal como medida urgente para combater crimes graves. Ele argumenta que casos de violência envolvendo menores exigem resposta mais rigorosa do Congresso.
2: O deputado afirma que a proposta é necessária para proteger a população e evitar novos crimes, cobrando ação imediata dos parlamentares. Coronel Crisóstomo afirma que a mudança na legislação é essencial diante do aumento da criminalidade e da sensação de impunidade.
14: Sargento Gonçalves, do PL do Rio Grande do Norte, é favorável à redução da maioridade penal, argumentando que a medida é necessária para combater a impunidade. Segundo ele, crimes cometidos por menores têm gerado insegurança e exigem uma resposta mais rigorosa do Estado.
2: O deputado também critica a falta de posicionamento de setores políticos sobre casos de violência e afirma que há pressão popular pela mudança na legislação. Para Sargento Gonçalves, o Congresso deve avançar no tema e dar uma resposta à sociedade.
14: A redução da maioridade penal é uma das pautas defendidas por Dr. Zacarias Calil, do MDB de Goiás. O parlamentar cita dados sobre estupros coletivos contra crianças e adolescentes e afirma que o aumento desses crimes exige resposta mais rigorosa do Estado brasileiro.
2: Dr. Zacarias Calil também cobra o endurecimento das penas para crimes sexuais contra menores e para a divulgação de imagens criminosas nas redes sociais. Ele pede ainda o fortalecimento da rede de proteção à infância, com apoio psicológico às vítimas e assistência às famílias.
14: Juliana Cardoso, do PT de São Paulo, apoia o avanço de propostas de combate à violência contra a mulher e pede a criminalização da misoginia. Segundo a parlamentar, mulheres seguem enfrentando diariamente agressões, discursos de ódio e feminicídio.
2: Juliana Cardoso menciona projetos de autodefesa, afirmando que iniciativas desse tipo ajudam mulheres em situações de vulnerabilidade. Para a deputada, porém, a proteção efetiva depende de políticas públicas e de leis mais rígidas contra a violência e a discriminação.
1: Justiça.
14: Jandira Feghali, do PCdoB do Rio de Janeiro, contesta procedimento adotado pelo Congresso em sessão que derrubou o veto presidencial ao chamado PL da dosimetria. A deputada considera irregular o fatiamento de um veto integral.
2: Jandira Feghali anuncia que parlamentares vão recorrer ao STF para tentar anular a sessão. Ela argumenta que a redução de penas para condenados por crimes contra o Estado Democrático de Direito funciona como uma forma indireta de anistia aos envolvidos nos atos de 8 de janeiro.
14: Bia Kicis, do PL PL do Distrito Federal, critica parlamentares que recorreram ao STF contra a derrubada do veto à lei da dosimetria. A deputada afirma que a votação no Congresso deve ser respeitada por representar decisão legítima do Poder Legislativo.
2: Bia Kicis também contesta a classificação de manifestantes condenados pelos atos de 8 de janeiro como golpistas. Ela argumenta que a revisão das penas busca corrigir possíveis excessos da justiça.
14: Érica Cocai, do PT do Distrito Federal, critica a condução da votação sobre a dosimetria, afirmando que houve violação da Constituição e defende o direito de recorrer ao Supremo Tribunal Federal. Ela alega que a medida favorece criminosos e compromete a segurança jurídica.
2: Érica Cocai também associa o debate a episódios ligados a ataques às instituições, acusando adversários de incoerência ao defenderem mudanças legais. Para ela, a polarização atual reflete a disputa entre a preservação da democracia e ações que, segundo avalia, colocam o sistema em risco.
1: Saúde.
14: Comissão de Saúde aprova prioridade no atendimento para pessoas com doenças graves. A repórter Sofia Peçanha tem os detalhes.
9: A Comissão de Saúde da Câmara dos Deputados aprovou o projeto que garante atendimento prioritário para pessoas com doenças graves em locais públicos e privados, como bancos, repartições públicas e concessionárias de serviços. Atualmente, a lei já dá prioridade para idosos, pessoas com deficiência, gestantes, lactantes, pessoas com criança de colo e obesos. Com a alteração da lei de atendimento prioritário, os pacientes com doenças graves também passam a ter esse direito. Durante a votação na comissão, o relator, o deputado Célio Silveira, do MDB de Goiás, destacou o objetivo central do projeto.
10: A gente priorizar as pessoas que têm doenças graves no rol das prioridades, porque normalmente essas pessoas não têm a atenção necessária. E com esse projeto de lei aí sendo aprovado, elas vão ter prioridades aí para que tenham um atendimento especializado mais rápido e para que tenham mais atenção do poder público.
9: O texto aprovado inclui pacientes com doenças graves como esclerose múltipla, doença de Parkinson, cardiopatia grave e hanseníase, além de outras enfermidades consideradas graves por avaliação médica. O texto final reuniu outros 22 projetos que estavam sendo analisados em conjunto e que citavam várias doenças consideradas graves. Por isso, o relator fez uma mudança. Em vez de manter uma lista fixa de doenças na lei, ele propõe que a legislação trate de forma mais geral as pessoas com doenças graves e dores crônicas. A definição detalhada de quais doenças entram nessa classificação ficaria a cargo de uma regulamentação. O deputado Célio Silveira destacou que a medida busca garantir mais dignidade e um atendimento mais humanizado para esses pacientes.
10: E nós queremos dar apoio para essas pessoas, para que elas tenham prioridade no atendimento, para que elas tenham prioridade na medicação, no tratamento medicamentoso, porque isso com certeza vai ajudar milhões e milhões de brasileiros que hoje não têm esse atendimento prioritário.
9: O autor do projeto, o deputado Felipe Carreiras, do PSB de Pernambuco, argumenta que o atendimento prioritário consiste em serviços individualizados que assegurem tratamento diferenciado e atendimento imediato. Agora, a proposta que dá prioridade de atendimento a pessoas com doenças graves aguarda análise da Comissão de Constituição e Justiça. Da Rádio Câmara de Brasília, Sofia Peçanha.
1: Direitos Humanos.
2: Tiago Dimas, do Podemos, parabeniza o trabalho da Associação de Pais, Profissionais e Amigos de Pessoas Atípicas de Araguatins, no norte de Tocantins. Ele conta que a iniciativa reúne profissionais e voluntários em ações de acompanhamento terapêutico.
14: Tiago Dimas também defende políticas públicas permanentes e o envio de recursos federais para apoiar instituições voltadas à inclusão. Ele afirma que o fortalecimento dessas iniciativas é essencial para ampliar o acesso a terapias e melhorar a qualidade de vida das famílias atendidas.
2: Maria Reis, do PSB de Pernambuco, comemora o avanço de projeto de sua autoria que estabelece a sobrecarga de quem tem a guarda de filho menor de idade e a comprovação do abandono afetivo por parte do genitor ausente como critérios para fixar o valor da pensão alimentícia.
11: A gente sabe da sobrecarga das mulheres e até de alguns homens quando são abandonados pelos seus companheiros e companheiras, pais ou mães dos seus filhos, que ficam assim com a carga maior, com a educação, com a saúde, com o lazer dos seus filhos. Então, a partir do momento que o genitor abandonar o seu filho, terá que garantir uma pensão maior para que ele possa sobreviver de forma mais condizente com a sua realidade.
14: A medida, segundo Maria Reis, busca tornar mais justa a divisão de responsabilidades. O texto, no entanto, mantém o critério de observar as necessidades do filho e as possibilidades financeiras do genitor alimentante. O projeto agora segue para análise do Senado.
12: Ciência e tecnologia.
2: Câmara cria prêmios para homenagear pesquisadores ou instituições de destaque na ciência e no meio ambiente. O repórter Marcelo Larcher nos conta mais sobre as premiações.
15: A Câmara dos Deputados aprovou a criação de dois prêmios, um para homenagear pessoas e empresas de destaque na área de ciência e tecnologia e outro para reconhecer boas práticas de desenvolvimento sustentável. O prêmio dedicado à ciência e inovação recebeu o nome de César Lattes, físico e matemático brasileiro de renome mundial, conhecido por ter participado da descoberta de uma partícula subatômica chamada meson pi, importante para o conhecimento nuclear. O prêmio César Lattes será destinado a empresas e pesquisadores com atuação de destaque em ciência, tecnologia e inovação. Serão até 5 homenageados por ano, escolhidos pela Comissão de Ciência, Tecnologia e Inovação da Câmara. O prêmio é concedido desde 2021 pela comissão. Com a aprovação do projeto apresentado pelos deputados Márcio Gerri, do PCdoB do Maranhão, e Geraldo Rezende, do União do Mato Grosso do Sul, passa a ser um reconhecimento oficial da Câmara a pessoas e entidades que contribuem para o desenvolvimento da ciência, da tecnologia e da inovação no Brasil. O relator da proposta foi o deputado Inácio Arruda, do PCdoB do Ceará.
16: Ao homenagear a figura de Lattes, o projeto torna perene uma premiação que representa um marco simbólico e institucional na valorização da ciência brasileira, por meio da associação do prêmio ao nome de um dos mais brilhantes pesquisadores da história do país. É oportuno lembrar que Lattes é uma das figuras mais emblemáticas da história da ciência do Brasil, tendo desempenhado um papel central na inserção do país no cenário científico internacional e na consolidação das nossas instituições de pesquisa.
15: Também foi aprovado o Prêmio Câmara Ambiental de Desenvolvimento Sustentável, que vai reconhecer até 15 pessoas ou organizações por ano por projetos na área de meio ambiente. Da Rádio Câmara de Brasília, com informações de Antônio Vital, Marcelo Larcher.
12: Desenvolvimento Regional.
14: Após 13 anos, o STF volta a analisar mudanças na lei dos royalties de petróleo. Rosângela Gomes, do Republicanos, defende a manutenção da atual partilha para o Rio de Janeiro, alegando que a Constituição garante o recurso para compensar os danos ambientais decorrentes da extração.
2: A legisladora lembra que o Estado já enfrenta dívidas altas e não pode perder mais receitas. Rosângela Gomes reforça que, apesar de entender a importância da partilha com o restante do país, a verba advinda dos royalties é vital para a saúde, educação e segurança do povo fluminense.
14: Paulo Lemos, do PT, parabeniza 5 municípios do Amapá que fizeram aniversário em 1º de maio. Ao citar a vocação econômica de cada um deles, o deputado destaca a importância da parceria entre o governo estadual e a bancada federal na transformação da realidade da população.
2: Paulo Lemos fala da produção agrícola e das belezas naturais de Porto Grande, que completou 34 anos, da mineração em Pedra Branca do Amapari, da criação de búfalos em Cutias do Araguari, da produção de pescados em Pacuúba e da localização estratégica de Itaubal, todas com 32 anos.
14: Agostinho Ribeiro, do PP, cita investimentos em obras de abastecimento de água no interior de Sergipe, com a inauguração de estações de tratamento e adutoras em municípios do Alto Sertão. Ele conta que as ações ampliam o acesso à água para milhares de famílias da região.
2: Agostinho Ribeiro lembra que os investimentos em infraestrutura hídrica fortalecem a produção agrícola, geram empregos e promovem desenvolvimento no sertão sergipano. Ele defende obras estruturantes como alternativa para melhorar a qualidade de vida da população nordestina.
12: Trabalho.
14: Alfredinho, do PT de São Paulo, comemora a definição de uma data final para a votação do relatório da Comissão Especial sobre o fim da escala 6x1. Ele sustenta que a redução da jornada vai gerar oportunidades de trabalho e que os empresários vão se adaptar bem às mudanças.
2: Sobre o risco de demissões, Alfredinho pondera que o desemprego resulta mais da automação e da robotização da produção do que de direitos trabalhistas e cita exemplos de países que mantiveram o crescimento econômico depois da redução da carga horária de trabalho.
12: Votação.
14: Câmara aprova projeto que regulamenta a profissão de trabalhador em refeições coletivas. O repórter Antônio Vital tem as informações.
17: A Câmara dos Deputados aprovou o projeto que regulamenta a profissão de trabalhadores em refeições coletivas. Esse profissional atua na produção, manipulação e distribuição de refeições em grande escala para empresas em ambiente não comercial, ou seja, não são aqueles que trabalham em restaurantes, mas sim no preparo de alimentos em escolas, hospitais e até em fábricas, ou seja, todos os lugares com refeitórios com capacidade para atender grande número de pessoas. Segundo a Associação Brasileira de Empresas de Refeições Coletivas, o setor emprega quase 300 mil pessoas e em 2025 forneceu mais de 40 milhões de refeições por dia. O texto aprovado trata de piso salarial, jornada de trabalho, adicionais de insalubridade e periculosidade, bem como de aposentadoria especial. O projeto remete essas definições para livre negociação entre patrões e empregados por meio de convenção ou acordo coletivo e para o que determina a legislação trabalhista. Deixa claro, por exemplo, que a jornada seguirá regras da Consolidação das Leis do Trabalho, a CLT, com possibilidade de jornadas diferenciadas e escalas de revezamento por negociação coletiva. E adicional de insalubridade ou periculosidade só em casos comprovados de más condições de trabalho, como explicou o relator da proposta em plenário, deputado João Carlos, do Republicanos do Amazonas.
18: Preserva-se nesse sentido a conformação constitucional da livre iniciativa e da autonomia privada coletiva, com especial destaque para o papel da negociação coletiva. No que se refere à aposentadoria especial, o substitutivo mantém alinhamento com a legislação previdenciária, deixando expresso que eventual reconhecimento do direito depende da efetiva exposição a agentes nocivos e do cumprimento dos requisitos legais e técnicos pertinentes.
17: O texto aprovado também prevê aposentadoria especial para segurados do regime geral de previdência social, desde que haja exposição habitual e permanente a agentes nocivos. Os profissionais de refeições coletivas também são aqueles que trabalham em cozinhas industriais, comunitárias, beneficentes e até em lugares como navios. O projeto que regulamenta essa profissão seguiu para análise do Senado. Da Rádio Câmara de Brasília, Antônio Vital.
20: Economia.
21: Luiz Carlos Auli, do Podemos do Paraná, é favorável ao programa Desenrola 2 do governo federal, mas acredita ser insuficiente se não houver o enfrentamento da cobrança de juros abusivos. Ele orienta as famílias a só aceitarem renegociações com descontos acima de 90%.
14: Segundo o deputado, a dívida de milhões de brasileiros é formada quase totalmente por juros, já que muitas vezes o valor principal é quitado nas primeiras parcelas. Para Luiz Carlos Raul, o governo também é vítima dos juros, o que o impede de formar caixa para quitar a dívida com rentistas.
21: Sanderson, do PL do Rio Grande do Sul, apresentou um projeto para criar o Programa Nacional de Renegociação de Dívida das Famílias, com uso de 100% do FGTS para quitação de débitos. Para ele, o Desenrola 2 é insuficiente para enfrentar o endividamento da população.
14: Segundo Sanderson, além de facilitar pagamentos, a proposta foca em educação financeira para evitar novas dívidas. Ele acentua ainda que o projeto desburocratiza a limpeza do nome do consumidor, facilitando sua volta ao sistema de crédito sem constrangimentos.
21: Vermelho, do PL do Paraná, destaca a importância do projeto que amplia de 81 mil para 130 mil reais o teto de faturamento do microempreendedor individual. Segundo ele, a proposta corrige a defasagem do limite atual e beneficia milhões de trabalhadores informais que atuam como pequenos prestadores de serviço.
22: Nós estamos em 2026 e é claro que já estamos atrasados na atualização do valor de faturamento para o microempreendedor individual. Muitas pessoas usam o MEI. É o mecânico, é o corretor, é a manicure, é a cabeleireira, é o prestador de serviço esporádico, o pintor, o encanador, aquele cara que vem te atender na residência. Ele não é um cara fichado.
14: Vermelho também informa que a comissão especial foi instalada para analisar a proposta, defendendo a tramitação rápida do texto. A ideia, segundo o deputado, é atender a demanda dos empreendedores e permitir que a matéria siga o quanto antes para a sanção.
21: Termina agora o Jornal Câmara dos Deputados, com trabalhos técnicos de Everson Urani, e a apresentação de Márcio Aquiles Sardi e José Carlos Andrade. Uma ótima noite para você.
14: Você fica com as notícias do Tribunal de Contas da União. Boa noite.
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23: 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O TCU encontrou falhas no planejamento, no monitoramento e na prestação de contas. 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O trabalho analisou a transferência de mais de 40 bilhões de reais entre 2021 e 2023 para o Sistema Único de Assistência Social. 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
0: 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Boa noite.

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1: Goiás, greve e educação. O Tribunal de Justiça de Goiás, TJ Goiás, determinou que o Sindicato dos Trabalhadores em Educação de Goiás, o Sintego, mantém ao menos 70% dos servidores administrativos da Rede Municipal de Ensino de Goiânia em atividade durante a paralisação da categoria prevista para começar nesta terça-feira. A decisão proíbe atos que impeçam o funcionamento de escolas ou acesso a prédios públicos. Em caso de descumprimento, foi fixada multa diária de R$5.000, limitada inicialmente a R$50.000. Na liminar, a Justiça determinou também a preservação prioritária das unidades de educação infantil e da alimentação escolar e a apresentação em 24 horas de um plano de continuidade das atividades educacionais. A decisão foi proferida pelo desembargador plantonista Maurício Porfírio Rosa, em ação movida pela Prefeitura de Goiânia, que entrou com a ação declaração de ilegalidade de greve e a suspensão imediata do movimento grevista. Na ação, o município alegou que a greve seria abusiva, por não haver esgotamento das negociações entre as partes, além da ausência de um plano concreto para garantir a continuidade mínima dos serviços educacionais. A Prefeitura também apontou o risco de prejuízo à coletividade, principalmente aos estudantes da rede pública. O magistrado reconheceu que o direito de greve dos servidores públicos é garantido pela Constituição Federal e deve ser respeitada. No entanto, destacou que esse direito não é absoluto e precisa observar limites relacionados à continuidade dos serviços públicos essenciais. Segundo a decisão, o sindicato comunicou previamente a paralisação dentro do prazo legal previsto na Lei de Greve, Lei 7.783 de 1989. Apesar disso, o desembargador entendeu que o Sintego não apresentou um planejamento operacional detalhado para assegurar o funcionamento mínimo das unidades escolares. O desembargador Maurício Porfírio Rosa apontou que não houve demonstração objetiva sobre o número de servidores que permanecerão trabalhando, de quais escolas continuarão funcionando, de como será feita a manutenção da alimentação escolar, de como vai funcionar o atendimento na educação infantil e nem as medidas emergenciais para evitar interrupções no serviço. Outro ponto considerado pela Justiça foi o fato de o sindicato ter solicitado audiência urgente para a continuidade das negociações com a Prefeitura, o que, segundo a decisão, demonstra que ainda há diálogo institucional em andamento. Apesar disso, o desembargador negou o pedido de suspensão total da greve. Para ele, impedir integralmente o movimento seria uma medida extrema e representaria restrição severa a um direito constitucional dos servidores. Depois de herdar uma administração em grave crise financeira, a gestão do prefeito Sandro Mabel tem investido na educação municipal. Superou um cenário de déficit de 10 mil crianças na lista de espera para a educação infantil, escolas e creches, com estruturas precárias, algumas com mais de 40 anos sem reforma geral e falta de servidores. Os resultados incluem premiações nacionais, como o selo de ouro do Compromisso Nacional com a Alfabetização do MEC pelo segundo ano consecutivo e referência do INEP em alfabetização. Em 2025, a Prefeitura investiu R$2 bilhões na rede municipal de ensino, sendo R$1,7 bilhões com folha de pagamento. Foi garantido o piso salarial nacional dos professores e a data base dos servidores administrativos. Além disso, o prefeito Sandro Mabel encaminhou R$222 milhões diretamente às unidades escolares, adquiriu lousas eletrônicas para todas elas e concedeu auxílio de R$850 aos administrativos em julho, totalizando R$5.200.000. No fim do ano passado, a gestão municipal liberou bônus de R$5.000 a R$10.000 para cada profissional, com um investimento de R$79 milhões. Para este ano, a Prefeitura de Goiânia concluiu o impacto financeiro para pagamento do piso nacional dos professores e a data base dos administrativos para o encaminhamento do projeto de lei à Câmara Municipal. Sobre o plano de carreira dos servidores administrativos, o avanço depende de estudos, de viabilidade financeira e orçamentária. 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
1: Vamos estudar a palavra do Senhor? Abra a tua Bíblia comigo no livro do Evangelho de Marcos, capítulo 2. Evangelho segundo São Marcos, capítulo de número 2. Eu vou ler do verso 1 ao verso 12, uma história, um fato verídico, um fato que aconteceu, e enfim, que ensina tanto para a gente. E eu quero conversar com vocês hoje sobre o caminho da cura, o caminho bíblico da cura. E eu peguei exatamente esse texto porque traz algumas informações. Entretanto, não é só ele que a gente consegue identificar esses pontos. Pelo contrário, é um texto que traz muita similaridade com outras curas de Jesus nos evangelhos. E é impressionante como o processo é praticamente o mesmo. É impressionante o quanto as curas de Jesus, as formas que elas foram se manifestando, e isso a gente vê claramente nos evangelhos, há pontos similares, há uma similaridade entre algumas coisas que aconteceram, que causaram a cura, que formaram ou forjaram a cura na vida das pessoas. E é sobre isso que eu quero estudar com os irmãos hoje. A partir do verso 1, a palavra de Deus diz assim: poucos dias depois, tendo Jesus entrado novamente em Cafarnaum, o povo ouviu falar que ele estava em casa. Então muita gente se reuniu ali de forma que não havia lugar nem junto à porta, e ele lhes pregava a palavra. Vieram alguns homens, verso 3, trazendo-lhe um paralítico carregado por 4 deles. Não podendo levá-lo até Jesus por causa da multidão, removeram parte da cobertura do lugar onde Jesus estava e, pela abertura do teto, baixaram a maca que estava deitado o paralítico. Verso 5: vendo a fé que eles tinham, Jesus disse ao paralítico: filho, os seus pecados estão perdoados. Estavam sentados ali alguns mestres da lei, raciocinando em seu íntimo: por que esse homem fala assim? Está blasfemando. Quem pode perdoar pecados a não ser somente Deus? Jesus percebeu logo em seu espírito que era isso que eles estavam pensando, e lhes disse: por que vocês estão remoendo essas coisas em seu coração? Que é mais fácil dizer ao paralítico: os seus pecados estão perdoados, ou levanta-se, pegue a sua maca e anda. Mas, verso 10, para que vocês saibam que o Filho do Homem tem na terra autoridade para perdoar pecados, disse ao paralítico: eu te digo, levanta-se, pega a tua maca e vá para casa. Ele se levantou, pegou a maca e saiu à vista de todos, que atônitos glorificavam a Deus, dizendo: nunca vimos nada igual. Glória a Deus pela palavra de Deus. Fala comigo: glória a Deus pela palavra de Deus. Portanto, a história aqui relata uma das vezes que Jesus estava em Cafarnaum. Cafarnaum é tido como a cidade de Jesus, porque Jesus passou um bom tempo da sua vida lá. Se você for em Jerusalém, ou melhor dizendo, se você for na Terra Santa, em Israel, você vai visitar o que sobrou de Cafarnaum. É uma das coisas incríveis que tem lá. É maravilhoso estar em Cafarnaum. E o ponto central, né, do sítio arqueológico de Cafarnaum é um lugar que eles falam que era a casa de Pedro. Pedro, como não só Pedro, mas pelo menos 5 dos 12 discípulos de Jesus moravam em Cafarnaum, eram daquela cidade, suas famílias estavam ali, viviam em Cafarnaum. E por algum motivo os estudiosos atribuem que Jesus, quando estava em Cafarnaum, usava muito a casa de Pedro. A casa de Pedro, e era uma casa grande, o sítio arqueológico mostra isso, era uma casa grande, por ser grande, recebia muita gente. Quando Jesus estava lá, faziam de lá um templo onde Jesus pregava, onde Jesus ensinava, onde Jesus ministrava. Provavelmente, até porque o Evangelho de Marcos é Pedro ditando para Marcos escrever, ou seja, o Evangelho de Marcos é na ótica de Pedro. Provavelmente essa casa era a casa de Pedro, onde Jesus curou a sogra dele, onde Jesus operou vários milagres, enfim, onde Jesus sempre estava. E por que Jesus estava ali? Uma multidão se aglomerou dentro da casa para ouvir Jesus pregar. E Jesus passava tempo e tempo, horas e horas, ensinando, curando enfermos, pregando, ministrando, divulgando o seu reino, ministrando o seu zozo. Num desses dias, a Bíblia relata que um paralítico, guiado, ou melhor dizendo, conduzido por amigos, eram mais de quatro, mas aqui a figura que quatro estava carregando, mas diz que havia mais de quatro, levaram para Jesus, para que Jesus ministrasse a cura sobre ele. Chegando lá, viu uma multidão, eles não conseguiram entrar, sobem no telhado, fazem um buraco, procuram saber mais ou menos aonde Jesus estava, dentro da casa, faz um buraco no telhado, no teto, e desce o paralítico por cordas na direção de Jesus. E a Bíblia diz que Jesus, vendo a fé dele, ministra sobre ele, não a cura instantaneamente. Estava na cara que ele queria ser curado da enfermidade que fazia ele não andar. Estava na cara que seus amigos o levaram para isso. Estava na cara que Jesus, em tese, deveria fazer um milagre ali, porque aquele milagre concreto acontecendo, todo mundo ia crer nele. Quem não ia crer? Um homem paralítico levantar e andar na frente. Mas a Bíblia diz que Jesus, ao invés de ministrar a cura instantaneamente, diz assim: os seus pecados estão perdoados. E aí tinha uma turma lá de fariseu, de estudioso da lei, de gente hipócrita, cheia de leis e legalismo e religiosidade, que pensaram assim: poxa, quem que ele pensa que é? Só Deus pode perdoar pecado. Ele não sabia, ou talvez não levava em consideração, que ali estava o Deus encarnado. Jesus era Deus encarnado em homem. Vou repetir, porque tem umas bobagens na internet, é bom a gente sempre afirmar: Jesus era Deus encarnado em homem. Ele sempre foi Deus, ele nunca deixou de ser Deus e jamais deixará de ser Deus. E ele, sabendo dos pensamentos, Marcos fala dos pensamentos, ele diz: olha, o que é mais fácil, eu dizer serão perdoados os seus pecados, ou dizer levanta e anda? Mas para que vocês saibam que quem está aqui é o Filho de Deus, para que se cumpra o que Isaías falava: filho do homem, eu digo, pega sua maca, levanta e anda. Para que vocês saibam que o Filho do Homem tem autoridade para perdoar pecados, eu vou ministrar a cura. Bom, como eu disse, essa história tem ensinamento de como chegar à cura, e trazem similaridade com outros fatos da Bíblia também que demonstram isso. A primeira coisa que a gente percebe aqui, e isso é muito importante, é fundamental para você que precisa de cura, é que os quatro e o rapaz doente foram na direção de Jesus. Isso é importante, isso é fundamental. Eles foram aonde Jesus estava. Na Bíblia são poucos casos, pouquíssimos casos, dá para contar na mão, de pessoas que foram curadas pela iniciativa de Jesus. E mesmo eu e a bispo estava conversando ali agora, mesmo alguns fatos que a gente diz: não, a iniciativa foi de Jesus, dá para a gente pesquisar que a iniciativa foi da pessoa. Por exemplo, no tanque de Betesda, o homem que vivia lá 38 anos e tudo mais, Jesus que começou a conversar com ele, entretanto ele estava lá esperando que o anjo mexesse na água, ele estava atrás da cura. Vocês estão entendendo ou não? A maioria dos milagres, a grande maioria dos milagres do Novo Testamento que Jesus operou, a pessoa foi na direção de Jesus. Você precisa ir na direção de Jesus. Se você precisa de um milagre na sua vida, se você precisa de uma cura na sua vida, se você precisa de uma intervenção de Jesus, Jesus operou, a pessoa foi na direção de Jesus. Você precisa ir na direção de Jesus. Se você precisa de um milagre na sua vida, se você precisa de uma

verdadeiramente sereis livres. Se o Filho operar milagres, não há ninguém, não há nada que possa resistir à operação desse milagre. Você precisa, eu preciso, nós precisamos ir na direção de Jesus. Onde Jesus está? O que Ele anda fazendo? Como Ele anda ministrando? Eu preciso estar antenado com Jesus. Quem está me entendendo, diga um amém forte aí. Segunda coisa, que também há similaridade com outros fatos. Eu falei que a pessoa foi na direção de Jesus. Eu lembro que a mulher do fluxo de sangue foi na direção de Jesus. Eu lembro você que a gente chama de Timeu, Bartimeu, era cego, ouviu que Jesus estava passando, ele levanta, mesmo cego, e vai na direção de Jesus. Ou seja, as pessoas vão na direção de Jesus. A segunda coisa é que havia um grupo de pessoas junto com ele que ministravam de alguma forma fé sobre ele, coragem sobre ele. Havia pessoas que provavelmente disseram: vamos levar você até Jesus. Havia pessoas que carregaram ele na maca, cavaram um buraco no teto, desceram eles com corda. E quando Jesus, preste atenção, quando Jesus olha para ele, o texto está no plural, vendo a fé deles, não é dele. E eu fui no original é no plural, vendo a fé deles. Irmãos, eu bato muito na tecla, porque isso é importante a gente ensinar, eu bato muito na tecla que há pessoas que são colocadas nas nossas vidas para serem agentes malignos na nossa vida, para roubar a nossa fé, para não permitir que a gente alcance aquilo que Deus tem reservado para nós. E eu sempre uso um texto aqui, mas eu poderia citar tantos outros, mas eu sempre uso um texto de Ló e Abraão, porque em Gênesis capítulo 12 a Bíblia diz que Deus manda Abraão ir para um lugar e vai se cumprir uma promessa da vida dele, mas o cumprimento da promessa só acontece em Gênesis capítulo 13, quase 15 anos depois. Por quê? A Bíblia é clara, porque Ló estava com Abraão. Ló era o sobrinho de Abraão. Enquanto Ló estava lá, Deus não podia cumprir a promessa na vida dele. Enquanto Ló estava lá, havia promessa, mas não havia o cumprimento da promessa. Há pessoas que roubam a nossa fé, roubam a nossa bateria espiritual. É por isso que Jesus, ao chegar na casa de Jairo, olha que Jairo foi na direção de Jesus, puxar Jesus para curar a sua filha. Quando Jesus chega na casa de Jairo, está lá as capideiras tudo chorando, lamentando que a filha de Jairo tinha morrido. Jesus manda sair todo mundo da casa, é para ficar aqui Pedro, Tiago e João, e os pais da menina, não quero saber de João Maria, só eles. Por que que Jesus fez isso? Porque aquelas pessoas iam roubar a fé de Jairo, iam roubar a fé da esposa de Jairo. Vocês estão entendendo o que eu estou dizendo? Existem pessoas que você precisa afastar da sua vida. Deus não vai afastar não, meu querido, é você que tem que afastar. Mas existem pessoas que, da mesma forma que o diabo coloca na tua vida para te atrapalhar, Deus providencia para ser uma bênção na tua vida. Existem pessoas que são agentes de fé na sua vida, existem pessoas que são agentes de bênção na sua vida, existem pessoas que estão lá do seu lado para dizer assim: eu vou te levar lá na igreja, eu vou te levar onde Jesus está. São pessoas que, quando sabem que você está enfermo, te liga para orar por você. São pessoas que Deus coloca na sua vida para ativar a sua fé, para animar a sua fé. É o caso desses rapazes que carregaram esse paralítico, e não é fácil carregar um homem adulto. Ande com pessoas que te ajudam. Eu falei isso aqui, que Davi, depois que invadiram Ziclac, roubaram as suas esposas, os seus filhos, aquele povo que era os valentes de Davi, aqueles homens que era pau para toda obra, Joabe e companhia limitada, guerreiros que eram leais a Davi. A Bíblia diz lá em 1 Samuel que eles queriam apedrejar Davi. Davi descobriu que, quando não há nada tão ruim que não possa piorar, está lá escrito isso na Bíblia, os amigos leais, os valentes de Davi. Porque quando a gente está na bad, quando a gente está ruim na vida, as pessoas começam a te desprezar. A gente está bem não, mas quando a gente está ruim, começa a te desprezar. Quando você perde o poder de influenciar ou de dar alguma coisa para eles, eles começam a falar mal de você. Davi entendeu isso, mas ali tinha um que não se encaixava. Era Eliabe, ele não se encaixava. Ele era filho de Abimeleque.

0: ele estava, Aimeleque, perdão, ele era sacerdote, ele trazia a estola sacerdotal. Davi se reanimou no Senhor, e ali tinha pelo menos um, Abiatar, perdão, o nome dele é Abiatar, pelo menos um que trazia a estola sacerdotal, e Davi trouxe ele para perto, eles consultam o Senhor junto, e Deus fala, vai atrás que você vai resgatar todo mundo, e Davi se reanima no Senhor e vai atrás, mesmo em meio àquele bando de gente que queria apedrejar, tinha uma pessoa para animar a fé de Davi. Vocês estão entendendo, irmãos? Vou dar uma palavra de Deus para você, posso? Afaste todo mundo que rouba a sua fé, e se aproxime de todo mundo que ativa a sua fé. Começou a roubar a sua fé, cai fora. A sua fé vale mais do que qualquer amizade. A sua fé vale mais do que uma palavra afável. A sua fé vale mais do que alguém que é bom para jogar bola ou comer junto. A sua fé vale muito mais do que qualquer relacionamento. Terceira coisa que eu vejo aqui é que a multidão atrapalhava. Eles tentaram entrar na casa, não tinha jeito. Quando a mulher do fluxo de sangue tentou aproximar de Jesus, a Bíblia diz que ela toca na orla das vestes, mas toca na bainha, da roupa. Por quê? Porque a multidão apertava tanto ela, que ela talvez tropeçou e teve que pegar ali embaixo. Quando Bartimeu foi na direção de Jesus, dizendo, filho de Davi, tem misericórdia de mim, a Bíblia diz que a multidão falava, cala a boca, fica quieto. Quando os pais levaram as crianças, olha, quando os pais levaram as crianças para que Jesus os abençoava, a Bíblia diz que teve gente que diz, não, não faça isso, tira essa criançada daqui, esse povo catarrendo, bagunceiro, sai daqui. E a Bíblia diz, Jesus falou, não, deixa elas virem, porque delas é o reino de Deus. Escuta, irmãos, a multidão do mundo sempre vai ser contra a você ter a sua cura. A multidão sempre vai dizer para você que você não deve buscar cura. A multidão sempre vai dar um jeito de te atrapalhar. E quando eu falo multidão, não estou falando apenas de coisas naturais, eu também posso falar de coisas espirituais. A Bíblia diz que Jesus, ao ir libertar um rapaz que estava preso em demônios na região de Gandara, o gandareno, que vivia nu, se cortando, se machucando, nem as correntes se seguravam mais, ele vivia nos cemitérios. Quando Jesus vai libertar ele, Jesus dorme do barco, mas você lembra o que acontece? Vem uma tempestade. Fizeram de tudo para Jesus não chegar do outro lado, mas é Jesus, meu irmão, se Jesus está do barco, ele vai chegar do outro lado. Às vezes a multidão é espiritual. Não, vem cá, eu vou te ensinar uma mandiga. Não, eu vou te ensinar uma simpatia. Não, vem cá que eu vou. Vocês estão entendendo, irmãos? Às vezes é espiritual. Ah, se eu perguntar aqui, eu não vou pedir para levantar a mão, mas se eu perguntar aqui, quantos aqui já se arrumaram para vir num culto que precisava de uma cura, que precisava de um milagre, e aquela visita chegou na hora do culto? E geralmente é um amigo que fazia tempo que você não via, um parente que fazia tempo com serviço, você fala, agora eu não posso no culto, chegou aqui agora, vou ter que assar pão de queijo. Isso é normal, irmãos? Isso é normal? Não é. Vocês estão entendendo o que eu estou falando? Então entenda, a multidão sempre vai tentar impedir você de ter um milagre. E a Bíblia diz que eles sobem no telhado e eles removem o obstáculo. Há obstáculos naturais e espirituais. E um dos obstáculos, entenda aqui agora que eu vou te falar, se você não prestou atenção em nada para trás e nem para frente, fica nisso aqui, pelo menos. Existem crenças interiores que muitas vezes já foram consolidadas no nosso coração, que impedem a gente de receber o que Deus tem para a gente. Posso ir mais fundo? Vocês me dão permissão? Posso ir? Então vamos lá então. Você ouviu por muito tempo que Deus não te ama, ou você interiorizou isso, ou você ouviu por muito tempo alguém dizer para você que você não merece as coisas, e você interiorizou isso para dentro de você. Então Deus quer fazer um milagre na tua vida, você fala, eu não mereço, ou Deus não me ama, ou eu não quero, ou isso, aquilo, outro. São coisas que você construiu no seu coração, que ganhou raiz no seu coração, que impedem você. Deixa eu contar um segredo para você, aliás, que não é segredo, uma história, uma verdade para você. Você realmente não merece. eu também não mereço. Não é por causa do nosso merecer, não é por causa de quem nós somos, não é pelo que nós fizemos ou deixamos de fazer, é por quem Ele é, é por quem Ele, pelo que Ele fez. Não é sobre mim ou sobre você, é sobre Jesus Cristo. E quando Ele age na cura, não é por merecimento, é por graça, e graça é favor imerecido. Mas a multidão e o obstáculo sempre vai ter. E o que que eles fizeram com o obstáculo? O que que eles fizeram com a multidão? Removeram. Quem tirou a pedra para Jesus ressuscitar Lázaro? Não foi os anjos, não. Aliás, os anjos só tiraram a pedra quando Jesus ressuscitou. Mesmo assim, não era, era mais, muito mais um sinal para nós hoje do que qualquer outra coisa. Quem tirou a pedra para que Jesus ressuscitasse Lázaro foi a família dele. Eu e você precisamos remover os obstáculos. Outra coisa que eu vejo é muito claro, e aí tem a ver com crenças interiores também. Jesus olha para eles e a Bíblia diz: vendo-lhes a fé. O maior segredo é a fé. O maior contato seu com Deus é a fé, é a certeza, é a convicção, a certeza das coisas que se esperam, a convicção dos fatos que não se vê. E você pega Hebreus capítulo 11, é vários exemplos que o autor de Hebreus traz, de pessoas que usaram esse instrumento que Deus nos dá chamado fé. Eu tenho certeza. E olha, e Hebreus dá o exemplo do pai da fé, que é Abraão. Todos nós somos discípulos de Abraão, somos filhos espirituais de Abraão. Nesse exemplo clássico, a Bíblia diz que Abraão creu contra a esperança. Ou seja, tudo dizia, olha só, tudo dizia que Abraão não poderia ser pai. Ele já estava com quase 100 anos, a mulher dele já tinha passado de 90 anos, evidentemente que não podia ter filhos. Tudo dizia, ele creu contra a esperança. E tem mais, porque quando o filho nasce, quando Isaac nasce, logo depois, quando Isaac tinha lá seus 12 para 13 anos, a Bíblia diz que Deus manda Abraão oferecer Isaac como sacrifício. Vocês conhecem a história? Na hora que Abraão levanta para fazer o sacrifício, ele ouve Deus falando: para, basta. E tem um cordeiro preso no mato, e ele pega aquele cordeiro e sacrifica no lugar de Isaac. Isso é uma simbologia de Cristo Jesus, o Cordeiro de Deus se sacrifica no nosso lugar. Ok, mas o que que o autor de Hebreus fala sobre isso? Que Abraão tinha tanta fé na promessa que Deus tinha lançado sobre a vida dele, que ele seria pai de numerosas nações, vocês estão comigo ou não? Que ele creu que Deus poderia ressuscitar Isaac. E aí o autor de Hebreus diz que espiritualmente ele recobrou, e espiritualmente ele fez essa cobrança. Ele sabia que se Isaac morresse, se Deus prometeu, ele ia ressuscitar Isaac, e espiritualmente ele faz essa cobrança. Isso é fé. Fé não tem explicação. Se você tentar explicar fé, não tem jeito. É por isso que uma pessoa ou outra pode chegar para você e dizer assim: olha, eu não acredito em Deus, eu tenho essa prova A, B ou C. Eu não acredito na Bíblia, eu tenho essa prova A, B ou C. Comigo vai ter uma discussão maravilhosa, eu amo ter essa discussão. Mas se no final ele convencer que a prova dele é concreta, eu tenho um argumento final. Eu digo a ele: ok, mas você nunca vai conseguir tirar as experiências que eu tive com Deus. Qualquer, isso é fé, qualquer prova que você pode trazer para mim, cientificamente, sei lá o quê, não tira as experiências que eu tive com Deus. Vou mais fundo, posso? Me permita? Mas, muitas das vezes Deus age na sua soberania, muitas das vezes Ele não age segundo o que eu quero, Ele não faz do jeito que eu quero. Ele pode curar instantaneamente, como Ele pode curar através de um médico, Ele pode curar instantaneamente, como Ele pode curar através de uma cirurgia, ou Ele pode não curar. Ele é soberano, ok, mas a minha, escuta, a minha experiência negativa não anula a natureza de Deus. A natureza de Deus é: Deus cura.
1: Glória a Jesus.

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e disse: aquele lá é o Cordeiro de Deus que tira o pecado do mundo. Ele vos batizará.

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com sua gestação, tentando pôr um fim, mas não tinha noção que ali nascia alguém segundo o coração de Deus. 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
1: Abra tua Bíblia comigo no livro de Salmos, capítulo 24. Salmos de número 24. Salmos de 24 é um Salmos do rei Davi. Ele é um Salmos curto, tem apenas 10 versos, e nós vamos ler os 10 versos e estudar um pouco do que a Bíblia ensina através dessa linda canção composta pelo rei Davi. O rei Davi era músico, pastor de ovelhas, depois se tornou um guerreiro, um general do exército, um guerreiro muito bem preparado, depois ele se torna rei, um grande governante, não deixou de ser guerreiro, não deixou de ser um grande administrador, deve ter deixado de ser pastor de ovelhas, mas passou a pastorear um grande rebanho de Deus, mas nunca deixou de ser um compositor, um músico. E a Bíblia diz que ele inventou instrumentos, para você ter uma ideia, principalmente instrumentos de corda, que foram usados ao longo de séculos pelo povo de Israel na música, e muito provavelmente muitos desses instrumentos modernos de corda que nós temos hoje são baseados nas invenções daquela época de Davi de instrumentos de corda. Davi tinha um QI meio elevado, sabe, irmãos? Eu vejo duas pessoas na Bíblia que tinham uma inteligência sobrenatural, sobrenormal. Davi e Paulo, duas pessoas extremamente inteligentes. Mas esses salmos aqui, essa música que Davi compôs, é um dos salmos que é chamado salmos de romagem, literalmente salmos de romaria. O povo ia cantando esses salmos, subindo a escadaria do templo, ou indo, ainda quando no templo não era construído, ainda não estava construído, iam diante da tenda do encontro, cantando essas canções, literalmente em romaria, em romagem, juntos cantando essa canção. Alguns estudiosos dizem que o Salmos 24 foi escrito quando Davi trouxe a arca, porque ela tinha sido desprezada. Na época de Saul, a Bíblia diz, Saul não valorizava a arca da aliança, não valorizava a arca da presença, mas Davi tinha uma iniciativa muito mais em buscar a presença e as coisas de Deus, e ele valorizou tanto a arca que ele traz a arca de volta para Jerusalém, ele constrói a tenda, naquela época era a tenda de volta, igual que foi na época de Moisés, para que a arca habitasse em Jerusalém. Ele valorizou a presença do Senhor. A gente não sabe ao certo qual o tempo que ele escreveu. A gente sabe que é um salmos poderoso. E é um salmos que também é profético, porque ele fala sobre a vinda, de alguma forma, a vinda do Messias, a vinda de Jesus, a vinda daquele que seria da descendência de Davi, mas nascido num poder sobrenatural do Espírito Santo, pois ele era o Deus encarnado, Cristo Jesus, o nosso Senhor. E é um salmos que a gente pode dividi-lo também em três partes. E nessas três partes, um salmos de 10 versos apenas, a gente pode dividir em três partes, mas são três partes que se encaixam e trazem um ensinamento para nós. Diz assim a palavra do Senhor: ao Senhor pertence a terra e tudo que nela existe, o mundo e os que nele habitam, porque ele a estabeleceu sobre os mares e firmou sobre as correntes. Quem subirá ao monte do Senhor? Ou quem poderá permanecer no seu santo lugar? Aquele que é limpo de mãos, puro de coração, que não entrega a sua vida à mentira, nas outras traduções fala falsidade, nem jura com engano, nem jura dolosamente. Esse receberá a bênção do Senhor e a justiça do Deus que lhe dá salvação. Verso 6: assim a geração dos que buscam, dos que buscam. Algumas traduções falam a face do Deus de Jacó. A minha tradução diz, dos que buscam a tua presença, ó Deus de Jacó. Verso 7 até o 10. Levantai, ó portas, vossas cabeças. Levantai-vos, ó entradas eternas, para que entre o Rei da Glória. Quem é o Rei da Glória? O Senhor forte e poderoso, o Senhor poderoso na batalha. Ó, erguei-vos, ó portas, erguei-vos, ó entradas eternas, para que entre o Rei da Glória. Quem é esse Rei da Glória? O Senhor dos Exércitos. Diga comigo com toda a força do seu coração: Ele é o Rei da Glória. Aleluia! Glória a Deus pela palavra de Deus. A primeira parte é o verso 1 e o verso 2. Davi, na sua inspiração, debaixo da unção do Espírito Santo que veio sobre ele, naquela reflexão poderosa que ele musicou, né, que ele trouxe a musicalidade, que ele compôs, ele começa ensinando a nós que nós devemos dar toda exaltação a Deus, e ao dar toda exaltação a Deus, nós precisamos ter na nossa mente, como alvo, como foco principal de nossa vida, conhecer a Deus. Ao Senhor pertence a terra, ao Senhor pertence todas as coisas, ao Senhor Deus Todo-Poderoso, Criador dos céus e da terra, o soberano, como nós cantamos aqui, aquele que está acima de todas as coisas, a Ele toda honra, a Ele toda glória, a Ele todo louvor. Quando a gente estuda o que a Bíblia fala, o conhecimento do santo, uma expressão bíblica, o conhecer a Deus, o quão fundamental é para mim e para você conhecermos ao Senhor Deus na qual nós servimos e somos apaixonados. Conhecer a Deus, saber quem Ele é, o que Ele fez, o que Ele pode fazer, quais são os seus ensinamentos, quais são as suas intenções, isso é importantíssimo para quem quer ter uma vida cristã verdadeira. Aliás, não existe vida cristã verdadeira que não seja baseada no conhecer a Deus em profundidade, conhecer a sua natureza. Tem gente que fala, e não está errado, que o Antigo Testamento deixou de ter valia. Não que o Antigo Testamento deixou de ter valia, isso tá, não está errado, lógico que está errado isso. Mas a lei, o poder da lei, a força da lei, a lei de Moisés, ela não tem mais validade, porque Cristo Jesus cumpriu a lei. Mas a lei de Moisés, descrita nos livros do Pentateuco, ele tem um princípio importante para mim e para você. Ele revela a natureza de Deus. Mesmo que eu não venha a obedecer, são 506 regras, é muita coisa. Mesmo que eu não venha a obedecer as 506 regras, cada uma delas revela a natureza de Deus, revela quem é Deus, revela quem é esse santo que eu preciso servir, agradar, buscar e aprender a relacionar-se com Ele. Deus nos chama a termos um relacionamento profundo e íntimo com Ele. Sabe, irmãos, no deserto, a Bíblia diz, no começo da caminhada do povo de Israel, quando ele sai do Egito e entra no deserto, no seu êxodo, a Bíblia diz que em certo momento Deus chama Moisés e diz a ele, ensina a ele que ele quer ter relacionamento com todo o povo. Então Moisés desce do monte onde ele estava e diz ao povo: olha, santificai-vos, porque Deus vai vir, Deus quer ter um encontro com cada um de vocês, Deus quer se revelar a cada um de vocês. No prazo determinado, demarcaram todo o monte onde o povo poderia ir ou não poderia ir para subir, para conversar com Deus, e Deus desce no monte. Só que Deus desce com relâmpago, com fumaça, com fogo, com terremoto. O pessoal ficou assustado e disse para Moisés: não, Moisés, vai você falar com Deus, Deus fala com você, você desce e traz a revelação de Deus. A gente não quer ter esse relacionamento com Deus, não, porque eles ficaram com medo daquele barulho, daquilo que estava acontecendo. O problema é que quando você estuda como é que é o trono de Deus, a Bíblia diz que o trono de Deus é cheio de relâmpagos, a Bíblia diz que o trono de Deus é cheio de fumaça, a Bíblia diz que o trono de Deus é cheio de poder e majestade e glória, ou seja, o trono de Deus estava se manifestando para o povo, e Moisés subiu para encontrar com o povo, mas, com Deus, mas o povo não quis seguir Moisés, porque eles ficaram com medo do relâmpago. Deixa eu dizer algo para você em nome de Jesus: não tenha medo de conhecer o seu Deus. O medo quer te afastar, o sentimento quer te afastar dele, aquilo que não vem de Deus quer habitar na sua mente, no seu coração e te enganar, e te afastar do conhecimento de Deus, enquanto Deus está dizendo: suba, venha ao meu encontro, me busque, porque aquele que busca, encontra, aquele que vai na minha direção, eu estou pronto para recebê-lo. Deus quer se revelar a você. E se no Antigo Testamento, se na Antiga Aliança, nós precisávamos de um sumo sacerdote para fazer a intermediação do Santo do Santo para com o povo, e havia um véu que separava, o homem não podia passar, agora a majestade de Deus era tão poderosa que o homem não podia passar, e isso era sombra do que era no céu, isso é sombra do que era no céu. Com a morte e ressurreição de Jesus, com a morte no Calvário, o véu de cima, porque veio de Deus e não do homem, de cima para baixo se rasgou, e hoje eu e você temos acesso pelo novo e vivo caminho que Jesus Cristo inaugurou, o nosso eterno e definitivo sumo sacerdote. Jesus diz: orar e vigiar para não cair em tentação. Pelo novo e vivo caminho que Jesus Cristo inaugurou, o nosso eterno e definitivo sumo sacerdote. Jesus diz: orar e vigiar para não cair em tentação.

o seu coração. O apóstolo Paulo diz que antes de nós tomarmos a ceia, nós temos que examinar o nosso coração. Eu estou colocando isso para você entender a importância que Deus dá para o que está acontecendo aqui dentro. Deixa eu traduzir. A gente pega a lista dos 10 mandamentos, Êxodo capítulo 20, e fala assim: não matarás, beleza, não pode matar. Não roubarás, beleza, não pode roubar. E desconsideramos o décimo: não cobiçarás. Porque não se expressa, é algo do coração. E ele coloca uma lista lá: mulher dos outros, campo, etc, etc. É o sentimento. A gente toma cuidado para não roubar, e tem que ser assim mesmo, porque senão ainda vai para a cadeia, né, coronel? Tem que ser assim mesmo. Mas a gente esquece da inveja, que a Bíblia diz que é como uma doença que consome os ossos, que apodrece os ossos. A gente lembra de não adulterar, e está certo. Quem comete adultério está debaixo de uma influência maligna, poderosa. Mas esquece que Jesus diz que só de imaginar, e tem gente que acha que o tempo da graça é mais fácil do que o tempo da lei. Jesus subiu o nível. Só de imaginar, você está trazendo impureza para os seus olhos, impureza para a sua mente, impureza para o seu intelecto, você já está cometendo um erro. Vocês estão entendendo o que eu estou falando, não, irmãos? E o salmista está dizendo: você quer permanecer no santo lugar, você quer subir, você quer viver diante de Deus, entenda, suas atitudes precisam expressar que o reino de Deus vive em você, e os seus pensamentos e o seu coração também. Eu não posso ser uma pessoa má, porque se eu sou uma pessoa má, eu sou discípulo daquele que faz malignidade, e esse é o diabo. Eu tenho que ser uma pessoa boa, porque eu sou discípulo de Jesus, que é o rei de toda a bondade, inclusive com quem não merece, ou melhor dizendo, principalmente com quem não merece. Jesus fala isso: aquele que ama, aquele que faz bem para você, não faz muita diferença, todo mundo faz isso. Agora, se você amar o seu inimigo, você é meu discípulo. Se você perdoar aquele que não merece perdão, você é meu discípulo. Se você demonstrar, posso subir o nível? E só um falou: pode. Posso subir o nível? Se você demonstrar amor e compaixão por alguém que não demonstrou compaixão por você. E por que que eu tenho que fazer isso? Por que que eu tenho que perdoar alguém que me ofendeu? Por que que eu tenho que perdoar alguém que aprontou comigo? Por que que eu tenho que perdoar alguém que não merece? Por que que eu tenho que perdoar aquele que me ofendeu? Eu vou te dar dois motivos. Primeiro, porque Jesus disse que na medida que eu medir, eu serei medido. Na medida que eu perdoo, eu serei perdoado. O que está no Pai Nosso, irmãos? Perdoa as nossas dívidas. Todo mundo sabe a oração do Pai Nosso aqui. Todo mundo já repetiu ela como uma reza, como uma oração, né, irmãos? Né? Então vamos botar em prática, vamos lá. Perdoa as nossas dívidas assim. Viu que é o mesmo nível? Esse é um bom motivo, concorda comigo? Quem concorda comigo? Você imagina se Deus fosse te tratar do jeito que você trata os outros. Alguém falou amém? Eu grito misericórdia. Imagina Deus pensar de você da forma que você pensa dos outros.

outros. Sangue de Jesus tem poder. É ou não é? Imagina se Deus ficasse com raiva de você do jeito que você fica com raiva dos outros. É um bom motivo. Mas o principal é esse aqui. Porque Ele nos perdoou. Porque Deus me perdoou, mesmo eu não merecendo, Ele me perdoou. Então eu tenho que perdoar porque Ele me perdoou. Isso é coração puro, irmãos. Tem gente que não consegue chegar na igreja, ele chega todo feliz na igreja. Aleluia, estou passando pela prova, dando glória a Deus. Todo feliz. Chegou no meio da igreja, ele viu aquela pessoa, o mundo dele mudou. É assim ou não é? Estava todo feliz, fala Jesus, isso mesmo. A vida dele estava toda alegre, ele viu aquela pessoa, um ódio tomou conta, parece um negócio. O louvor já não flui. É ou não é? A presença estava maravilhosa, a pessoa passou, travou tudo. É o tranca louvor, é um negócio assim. Travou tudo. Deixa eu contar um negócio para você, irmão. Preste atenção na frase que eu vou dizer aqui em nome de Jesus, por favor. Se você não está acostumado a conviver com pessoas que pensam, falam e agem diferente de você, mas parecido com Jesus, você não vai sentir muita vontade no céu. Talvez o céu não seja um lugar para você. Porque no céu nós vamos conviver com aqueles irmãos, O céu a gente vai ver gente lá que você, uai, você veio? E ele vai olhar para você, uai, também é uma surpresa te encontrar aqui. É, e aí? Um dia eu falei isso para uma pessoa e falou assim, mas o céu é grande, né, bispo? Não precisa ficar perto um do outro, né? Mas vai ter que conviver. Isso é coração. É por isso que Jesus fala que eu tenho que aprender com a natureza dele. Jesus, irmãos, Jesus, a Bíblia diz em João, a gente vê lá na última noite dele, que antes da ceia, o que ele fez, vocês lembram? Tirou a camisa para se fazer como escravo, pegou uma toalha, uma bacia de água, porque era o escravo que fazia isso, e começou a lavar os pés de cada um dos seus discípulos que ali estavam, como um escravo fazia. Todo mundo conhece essa história, ele estava ensinando o princípio da humildade, de servir um ao outro, e o princípio de ser lavado por ele, constantemente, quando ele conversa com Pedro. Mas uma coisa que sempre me chamou a atenção, é que ele lava os pés de Pedro, que horas depois ia negar ele 3 vezes. Mas Pedro, bispo, Pedro é arrependeiro. Pedro é igual nós. Pedrão da massa, ele é igual nós. Pedro é Pedro. Jesus lavou o pé de Judas. A Bíblia diz que depois que isso aconteceu, o diabo entrou no corpo de Judas, ele sai para trair Jesus. Jesus lavou os pés de Judas. Vocês estão comigo ou não? Você ia conseguir lavar, irmão? Eu vou confessar aqui, eu virava era a mão nele. Estou falando sério. Jesus lavou, eu estou falando isso porque eu sou uma pessoa que precisa da graça de Deus. Jesus lavou o pé de Judas. Isso é ter o coração de Jesus. E
difícil é ter o coração de Jesus, é receber da tua casa aquele que precisa, é vestir aquele que precisa de roupa, é levar comida para aquele que está passando fome, é levar água para aquele que está com sede. Eu estou falando tudo que Jesus diz que aqueles que vão ser salvos precisam fazer. Em resumo, ter o coração de Jesus.

0: Com 17 anos, quando eu saí do ensino médio, eu tinha um sonho de fazer medicina. Só que, na época, meu pai não tinha condições de pagar a faculdade, que era uma faculdade assim, bem cara. E eu comecei a fazer cursinhos para tentar fazer uma faculdade federal, mas também não consegui. Aí meu pai falou assim: por que que você não faz direito? Tem aqui na nossa cidade, vai ser mais barato. Aí, na época, eu consegui o FIES e fiz a faculdade de direito. Terminei a faculdade, prestei o exame da ordem, não consegui advogar, porque não era realmente o que eu queria. Aí meu marido, que era policial civil, falou: por que você não presta então concurso para a Polícia Civil? Aí fui, prestei concurso para a Polícia Civil, passei. E já estou 8 anos na polícia, e quando eu fiz 37 anos, eu falei assim: meu Deus, mas não é o que eu queria. E eu, dentro da polícia, sempre pedindo a Deus, né? Eu quero passar em outro concurso para me ganhar melhor. E 3 concursos de delegado que eu fiz, sempre eu ficava por um ponto, por meio ponto. Na terceira vez que eu fiz, eu passei para a segunda fase, pedi meu pai para levar o papelzinho lá no Muro das Lamentações. Falei: pai, ora lá por mim, eu quero tanto ganhar mais, né? E um culto que eu vim aqui, nesse culto mesmo da manhã, uma pregação da bispa Rúbia, falando assim que às vezes a gente faz orações ingênuas, que a gente quer assim aquilo que é do nosso coração, e ela pregou aquilo, falou assim: qual que é a vontade de Deus para a sua vida? Eu sempre pedia a Deus, para Deus me usar, porque eu não queria passar nesse mundo aqui só por passar, eu queria fazer diferença na vida das pessoas, de Deus me usar, eu transformar vidas, trazer alegria para as pessoas. Então, eu comecei a orar diferente e eu cantei muito essa música do Thales que tocou aqui. Assim, eu não sei como Deus vai fazer. Comecei a orar diferente. Deus, então faça a tua vontade na minha vida. Comecei a orar diferente. E esse ano, fiz inscrição para o vestibular de medicina e passei.
1: Glória a Deus.
0: Aí até uma amiga minha falou assim: Jaque, como que você passou? Tem 2 anos que eu estou tentando fazer naquela faculdade e eu não passo. Eu falei assim: eu não sei explicar. É Deus. É Deus mesmo na minha vida.

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0: continue orando com seu irmão. Passe alguns minutos orando. Fala: Deus, move. Move na minha vida. Move na nossa família. Move no nosso país. Vamos passar alguns instantes orando. Fala: Deus, responde meus pedidos de oração.
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0: É isso aí, bom dia, bom dia, bom dia, Goiânia, bom dia, Goiás, bom dia!
1: Brasil!
0: É, manhã abençoada, hoje é terça-feira, terço, terço, bom, hein? É isso aí, terça-feira, 12 de maio de 2026. Bom dia pra você que tá ligado aqui. Um bom dia, né, pra você que tá aí na sintonia. Você que tá conectado, você que tá aí ligadinho aqui conosco nesta manhã abençoada. Porque a partir de agora, eu, Lala, estou com você aqui até as 7 horas da manhã, trazendo aí pra você o melhor, eu disse o melhor do sertanejo gospel aqui nos 92.3 da sua Fonte FM. Tá na fonte, claro. Tá na benção. Programa de todas as manhãs que já começou, hein?
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0: É isso aí, o seu Fonte Sertaneja aqui nesta manhã abençoada. Friozinho, né? É, friozinho não, friozão, né? Pra muitos aí tá congelando, né? Então, gente, tá bom demais o clima, bom demais da conta, só. Beleza. É, última aqui em volta de 15 graus, né? Bom demais, né? Bom demais da conta, só. Eita, bom, hein? Se fosse lá no Adenilson, lá de Maringá, lá, ele tava quase morrendo já, né? Tanto frio. Que é isso? Ai, ai. Vamos lá. Bom dia pra você que tá aí nesta manhã abençoada. Bom dia pra você, meu irmão, minha irmã. Você que tá ligadinho aqui nos 92.3 nesta manhã de terça-feira. E você que tá aí conectado. É, você que tá aí no sítio, na chácara, na fazenda, é você, meu irmão, que tá aí, né, dando carona pra nós aí no seu carro, no seu caminhão também. Bom dia! Vamos lá, bom dia. A partir de agora, você que tá ligado aqui, já quer mandar aí aquele alô pra nós? Não sabe, não, como é que manda? É assim, ó, vou falar pra você agora, ó. Anota aí, anota, meu irmão, anote.
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0: É facinho, facinho demais esse WhatsApp aqui do seu Fonte Sertaneja. 629-9836-9866. Fácil, né não? É muito fácil. Então manda aí seu recadinho. Pode mandar áudio, tá bom? Mande áudio, tá bom? Mande áudio. Bom dia pra você que tá ligado aqui, um bom dia, né, pra você que tá aí na sintonia aqui dos 92.3. Tá na fonte, tá na melhor.

0: É, tome posse da sua vitória, meu irmão, nesta terça-feira. Terça-feira abençoada aí pra você. Tome posse da vitória que o Senhor tem pra você. É isso aí, bom dia pra você que tá ligado aqui. Tá aqui, bom dia. Bom dia, Lala. A paz do Senhor. Bom dia, bom dia. Nosso irmão Ito Lima, tá ligado conosco lá na Fazendinha, município de Taguatinga. Tá ligado, bom dia. Bom dia também aqui pro nosso irmão que tá ligado aqui. É? Firme? Edivaldo Silva. Tá ligado aqui? Estou ligado aqui, tá bom? Roda a mala antiga. Ofereço aí pro Gilson, pro Gilbertão, pra Cristiane e Silvânia, pro Presbítero Lightson na Fazenda. Também. É. E mais? É. José Reinaldo. Tá ligado que o Zé Pina, seu Reginaldo também, o Otacílio, pro Ito Lima, pro Lalá, muito obrigado e pra todos aí que tá na sintonia aqui dos 92.3, tá bom? Um abraço, bom dia pra você, nosso irmão aí, Edivaldo Silva, tá ligado conosco lá no Jardim Todos os Santos, hein, senador Canedo também. Como é que tá o frio aí? Gelado ou não, hein? Ah? Aqui tá frio, viu? Aqui o frio aqui tá frio. Daquele jeito, bom demais da conta só. E, rapaz, é só bênção, tá bom? É, ué, esse negócio aqui tá daquele jeito, gente. Vai mandando aí seu recadinho, 629-9836-9866. Tá na fonte? Ah, tá na bênção, né? Bom dia pra vocês aí que tá ligado aqui no Fonte Sertaneja. Tá ligado aqui, ó. Bom dia, Lala. Paz do Senhor, já estou na escuta. Roda o hino aí, Jesus é o teu socorro. Ofereço aí pro Gilson, pro Edivaldo Silva, pra irmã Cristiane, pra todos que estiveram na escuta. O Otacílio lá da cidade de Itaúçu. Tá ligado aqui na melhor. Bom dia, viu? Seu Otacílio, ó. 10.3.
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0: São 5 horas e 7 minutos, 5 e 7. Bom dia, bom dia. Tá na melhor, bom dia.

Vamos que vamos, hein? Bom dia, bom dia, bom dia pra você que tá ligadinho aqui, ó. São 5 horas 19 minutos, 5 e 19. Né? Um bom dia pra você que tá ligado aqui, um bom dia pra você que tá aí na sintonia aqui dos 92.3 nesta manhã abençoada. Seu programa de todas as manhãs tá no ar, meu irmão. Manda aí seu recadinho, manda o seu alô, manda aí o seu abraço. Luiz Carlos aí em Santo Antônio de Goiás tá ligado aqui conosco. Bom dia, seu Luiz Carlos. Tá na sintonia aí dos 92.3. Bom dia. Tá na fonte, claro. Tá na melhor. Bom dia.

0: Meu amigo Lalan, bom dia, seu amigo radialista Eurípides Moura, aqui da bela cidade de Idealina, tão ligado no viola no seu programa, Idealina. O programa tá show de bola, viu, Lalá? Ô, Lalá, toca pra nós aí, Falcão e Josué e Sertão. E eu mando pra todos em Idealina, pra todos que tá antenado na Fonte FM, tá na Fonte, tá na benção, pô! Bom dia, garoto da madrugada, meu amigo Lalá.
1: Bom dia, bom dia, bom dia. Tá na fonte, claro. Tá na benção aí, né, seu Eurípides? Bom dia pro senhor aí, viu? Que Deus abençoe a terça-feira do senhor aí, que deu tudo de bom, hein? Tá na fonte, tá na benção aí, na cidade de Idealina. Tô ligado aqui na melhor, tá na benção, né? Bom dia.
2: A paz do senhor, irmão Lalá. O senhor tá bom? Tá o Frinzinho Val, né? É, toca pra nós aí as batidas do martelo, preço pra você e pra todos os ouvintes. Que Deus conceda um dia abençoado a cada um de nós.
1: Amém, muito obrigado aí, eu sou o Iomar, a esposa Miraciene. Bom dia pra vocês aí no Parque das Nações, estão ligados aqui conosco também. Estão na sintonia aí dos 92.3, bom dia. Tá ligado na fonte, tá na bênção, né? E tu, vai mandar um recadinho pra quando, hein? Manda aí. Mande áudio, tá? É, tá ligado aqui no Fonte Sertaneja. Tá na melhor. Seu Zezé. Tá ligado aqui conosco também. Bom dia, Zezé. Tá na fonte, tá na benção, né, Zezé? Bom dia pra você que tá ligado aqui. O Zezé lá no Garavelo e a esposa Dona Mara. Também na sintonia. Tá na melhor sintonia aqui. Bom dia. É, tá desse jeito, viu? Tá na fonte, tá na benção. Manda aí o seu recadinho, manda o seu alô. Manda aí os seus abraços, tá bom?
3: Bom dia, na paz do Senhor Jesus, o nosso locutor Lalá, é o Fonte Sertaneja. Deus abençoe a todos nesta terça-feira, abençoada por Deus. Bom dia para os ouvintes top, top, de todos os lugares que estão ligadinho na melhor. 92.3, tá na fonte, tá na benção. Cantora Lúcia Santos está aqui ligadinha diretamente do Jardim Colorado. Deus abençoe a todos de 0 a 100 para não esquecer de ninguém. Vamos que vamos. Bom dia, bom dia. Manda aquele modão Lalá para nós. Estamos aqui esperando Lalá. Bom dia.
1: Bom dia, bom dia. Lúcia Santos aí está ligada conosco lá do Jardim Colorado. Bom dia. Com aquele frizinho também, né? Bom demais da conta. Bom dia para vocês aí que está ligado aqui no Fonte Sertaneja. Um bom dia aqui pro Gilson, lá da Praça Pindorama, Jardim Novo Mundo, tá ligado aqui, bom dia, né, também, né, como ele chama lá? É, o seu Reginaldo, Reginaldo e a esposa Darly, na Panificadora Expansu, tá ligado aqui, viu, pessoal aí da Panificadora Expansu, tá na fonte, tá na bênção, né? É, meu irmão, desse jeito, viu, só bênção. Bom dia para vocês aí da Panificadora Expansu. Daqui a pouquinho, Panificadora Expansu já aberta aí para você tomar aquele cafezinho abençoado, viu? Cafezinho top da, top, top, viu? Bom dia. E também, né, você que tá ligado aqui, você que tá na sintonia agora dos 92.3, já manda aí o seu recado, já manda aí o seu alô, já manda aí os seus abraços. Tá na fonte. Claro, tá na benção. Bom dia. 5h23 é a hora certa pra você. É 5 horas 23 minutos. 5h23 aqui na melhor. 92.3.
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Santo, Senhor. E não há ninguém como Tu. Tu estás acima de tudo e de todos. És o único Deus. És o princípio e o fim. Tu és o Pai da eternidade e o príncipe da paz. Tu és a rosa de Saron.

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1: É o seu Fonte Sertaneja aqui, manhã abençoada pra você que tá ligado aí, pra você que tá aí na sintonia. A Valdeci Ferreira aí, Jardim Marilisa, na sintonia aí. Bom dia pra senhora. É, tá ligado aqui no Fonte Sertaneja. Bom dia pra senhora aí, tá bom? E também um bom dia aqui pra vocês aí que estão ligados aqui, né? Tá na sintonia aqui dos 92.3, nesta manhã abençoada, né? Um bom dia, né, pra vocês aí que tá ligado aqui, tá bom? Vai mandando aí, mande áudio, tá bom? É, tá ligado na fonte, tá na bênção, né? Bom dia.
2: Bom dia.
1: Bom dia. Tá fazendo frio aí ou como é que é?
2: Tendo friozinho, já tomei café e tô enrolado na coberta.
1: Aqui não tá fazendo frio não.
2: Tá não?
1: Não, aqui já chega pronto já.
2: É, já tá pronto.
1: É, já chega pronto aqui o frio.
2: Tá bom.
1: É.
2: Eu vou no México e eu tô deitado até mais tarde.
1: Ah, hoje tem.
2: Treinar 9 horas.
1: Ah, não, hoje então tá de boa, né?
2: Hoje eu tô igual Zé Pina.
1: É, tá no monte, igual Zé Pina.
2: Eu. Como é que tá o senhor? Tudo bem?
1: Tá tudo bom, hein?
2: Tá bom. Eu quero homenagear o pessoal hoje. Que é. Os enfermeiros, hoje é dia dos enfermeiros, viu?
1: É dia de enfermeiro hoje?
2: Os enfermeiros, quero homenagear o povo da HC.
1: É
2: o
1: isso.
2: O Evandro Costa.
1: Um abraço aí pro Evandro Costa.
2: As enfermeiras do HC e de todo o país, né? Todo mundo, quem estiver escutando nós. Quer oferecer a música de Carlos, viu? Do tanque.
1: Ah, tá.
2: Oferecer pros enfermeiros. E agradecer também pro Alaikson, pro Itaú Lima, o Gilbertão, o Sr. Tarcílio, o Divaldo Silva, o Cristiano, pro senhor.
1: Obrigado.
2: O Dominó, São Antônio Moraes e mais esse povão que está amado nesse mundão lá fora. Entendeu?
1: Então tá bom então, hein?
2: Como é que chama o menino de Portugal? Maurício?
1: Maurício, pastor Maurício, isso.
2: Pastor Maurício, aquele povo lá de Bilbao, povo tá longe de nós aí. Com esse frio, o café brasileiro deve ser bom demais, né? Tem outro, né? Né, pastor Maurício? E Reginaldo também, mais dona Dali. Pastor Adair, cadê o Quintandinha, pastor Adair? Moço, tá difícil, hein? Quintandinha não chega aqui mesmo. Não é Quintandinha, né? O conta filé, né, compadre?
1: Não, chega não.
2: Não chega, ele faz o pedido e não vem, né, rapaz? É igual os pão lá. Mas faz o pedido do pão, o pão não chega.
1: É, desse jeito.
2: Então eu tô na escuta, viu, compadre?
1: Então tá bom, então um abraço pro senhor aí, bom dia.
2: É hoje, 9 horas, viu?
1: É hoje o negócio lá, viu?
2: Fica firme aí. Torce o pé direito na frente. Na vira da vez, pega no nosso pé.
1: É verdade.
2: Então tá bom, um abraço. Tô na escuta, viu?
1: Um abraço, bom dia.
2: Vai esquecer, não vai esquecer, não.
1: Então tá bom.
2: Tá bom, um abraço.
1: Bom dia, uma ótima terça-feira.
2: Visa lá, levando Costa lá pro povo dele lá, viu?
1: Então tá bom, então.
2: Tchau, tchau.
1: É isso aí. Bom dia.
3: Bom dia.
1: Bom dia. Baixa o volume do rádio.
3: Todo mundo esqueceu em mim. Ele atuou demais, né, rapaz?
1: Ele
3: esqueceu de mim. Mas tá bom, tem nada.
1: Esse rádio seu não tá muito alto o volume, não?
3: Tá não.
1: Tá. Eu tô me ouvindo aqui, ué.
3: Ó, não, tá baixinho.
1: Tem umas angolas cantando aí dentro. Oi.
3: Oi.
1: Oi. Bom dia. Bom dia.
3: Sai da rádio, bom dia.
1: Você mexeu no botão errado aí, moço.
3: Filho do doutor.
1: Filho do doutor, é?
3: É.
1: Você mexeu no botão errado aí, hein, o chocolate?
3: Pois é, tu mandou abaixar.
1: Ó, então, você abaixa no volume. Aí. Opa, tá alto. Vai no outro botão agora. Tem uns cocar aí, as galinhas da Angola aí.
2: Não, tá baixo, né?
1: Então põe ele longe do seu, ué.
2: Não, tá longe,
1: ué. Eita, beijo. E aí, Chocolate? Você quer ouvir o filho do doutor, é?
2: É, o filho do doutor, ofereci pro meu amigo Horácio Rodrigues.
1: Ah.
2: Pra você.
1: Obrigado.
2: Pra esse camarada que esqueceu de mim aí, o Gilson.
1: Certo.
2: Na Praça Panorama. E pra Cristiane, Zé Pinho, Zé Reinaldo. E pra todos os ouvintes da fonte aí, dona Ivani Machão Tonho, João Mel de Alcântara, da Minó. E pra todos que estiver ouvindo a fonte.
1: Então tá bom então.
2: Pra você também.
1: Muito obrigado.
2: Falou, fica todos com Deus,
1: um
2: abraço, Jesus.
1: Um abraço aí, bom dia, dá um abraço aí da dona Janaína, hora que ela acordar aí, viu?
2: Na hora que ela acordar, né? Que agora tá difícil.
1: Tá fazendo frio aí no Guanabara ou...
2: Não, Chocolate? Frio, vem sozinho.
1: É? É, foi sozinho aí.
2: Ninguém... veio sozinho pra cá.
1: Ninguém chamou ele aí, ele apareceu aí, né?
2: Não, apareceu.
1: Então tá bom, então. Um abraço aí pra você, viu? Bom dia, rapaz do senhor. Eu vou
2: falar isso pro Gilson agora, hein? Meu amado, fica com Deus. Deus abençoe você e toda a família.
1: Amém. Obrigado, Chocolate. Bom dia.
2: Tchau.
1: Rapaz do senhor. Tchau, tchau.
2: Paz do senhor.
1: Vamos lá, vamos lá. São 5 horas e 42 minutos. 5 e 42. Bom dia para você que tá ligado aqui no Fonte Sertaneja, né? Sebastião Inácio tá na sintonia aí, bom dia! Cadê? Cadê o negócio aqui, Lala? Vamos lá, bom dia.
4: A paz do senhor, irmão Lala.
1: A paz do senhor, meu irmão. Só lá mesmo?
4: Frio aí na capital, chovendo. Muito frio, né?
1: Frio.
4: Aqui ainda não, mas vai chegar.
1: Chegou aí, não?
4: É, irmão Lala, se eu puder, paz do senhor, né? Se eu puder, rodar aí para mim... Com João de Fátima e Carlito Santos, Deus de ontem e Deus de hoje. Oferecer pro irmão Lalá, irmão Adominon, irmão Aladzo, para mim e todos os ouvintes dessa rádio.
1: Então tá bom. Com
4: Deus.
1: Um abraço aí pro senhor, Sebastião Inácio aí do Guarinos. Tá ligado aqui conosco, né? Também, bom dia. Aqui, bom dia, Lalá. Estou aqui ligado aqui, viu? Tô na fonte. É no Fonte Sertaneja, tá top demais. É, quero deixar aqui o meu abraço aí para você, muito obrigado. E para todos os nossos irmãos ouvintes, que Deus abençoe a todos. Bicudo, um abraço aí, viu, Bicudo? Que Deus abençoe você também, viu? Tenha aí uma terça-feira abençoada, em nome de Jesus. Vamos lá? Bom dia, paz do Senhor, muito obrigado, seu Gilson. Tá aqui também o Chocolate. Tá agradecendo aqui a irmã Cristiane, que tá na sintonia lá, né, em Silvânia. Lá tá gelado, né? Tá gelado, tá? Tá na fonte, tá na benção, né? Ó, são 5 horas e 44 minutos, 5 e 44. Bom dia, né, para você que tá ligado. Bom dia para você que tá aí na sintonia aqui dos 92.3. Tá na fonte, claro. Tá na benção, tá na melhor sintonia. Bom dia. Manda aí seu recadinho pra nós.
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1: 5h52, bom dia!

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1: Bom demais da conta! Tá bom absurdo, hein? Tá bom demais, hein? Bom dia, bom dia. Pra você que tá ligado aqui, tá na sintonia aqui também. Tá na fonte, tá na benção. A paz do seu irmão. A paz do seu Jesus Cristo, meu irmão. Às vezes as vozes estão saindo muito estranhas aqui no app. Ai, vamos ver aqui. Vamos ver aqui o que que tá saindo esse app aí. É?
2: Um abraço aí, bom dia. Dá um abraço aí da dona Janaína, na hora que ela acordar aí, viu?
3: Na hora que ela acordar, né?
1: Que é isso?
2: Tá fazendo frio aí no Guanabara ou...
3: Não, foi, veio sozinho.
2: É? Foi sozinho aí?
3: Veio sozinho pra cá.
1: É, tá meio estranho mesmo, né? Os louvores estão normais, a voz que estão... Deve ser esse microfone aqui. Ai, ai, obrigado pela informação, viu, Farley? Como é que tá o frio aí em Berlândia? Tá bom ou não, hein? É? Bom dia, bom dia.
4: Bom dia, Lala. Acorda. 10 pras 11, já tô com fome.
1: Ei, Bessa.
4: Vambora, um abraço aí pra vocês aí da rádio, todos os ouvintes. Reinaldo, Espanha, um abraço, Lala. Vamos trabalhar, Lala.
1: Bora, hein, gente? Eita, um abraço aí, viu? O Reinaldo aí de Reus, na Espanha. É, lá já são, né, agora 10h56, já. É, tá indo, né? Tá indo. Bom dia, também tá ligado aqui. Bom dia, paz do Senhor. Bom dia aqui o nosso irmão Saulo Batista aí do Recanto das Emas em Goiânia. Tá ligado aqui, bom dia. Tá na fonte, tá na bênção, né? Bom dia.
5: Bom dia, irmão Lala, paz do Senhor, meu querido. Como é que tá as coisas por aí, tudo bom? Vamos lá, roda pra nós aí. É, fogo e glória. Ofereço aí pra você, pra sua família. Ofereço aí também pra irmão Gilson, irmão Alade. Marreta de fogo, chocolate. Ofereço também pro irmão Zefina. Alade, abraço Rodrigues. Pastor Daí. Irmã Cristiane. Cantora Lúcia Santos. Ofereço aí para todos que estão sintonizados na fonte. Estou na fonte, estou na benção.
1: É isso aí, seu Raimundo. Um abraço e bom dia pro senhor aí, viu? Que Deus abençoe. Uma ótima terça-feira. Tá aí no Rosas do Sul. Bom dia.
6: Bom dia. Com a graça e a paz do nosso Senhor e Salvador Jesus Cristo, meu amigo Lala. Tô na fonte, ligadinha. Tô na fonte, estou na bênção. Manhã sertaneja é a melhor. Eita, glória. Falar para os seus ouvintes que o agir de Deus é lindo na vida daqueles que permanecem firme e fiel. Então vamos permanecer firme e fiel, porque a nossa morada é celestial, não é aqui não. Passando para deixar o meu abraço para o meu esposo Cielo, para o irmão Aladson, para o Chocolate, né, que falou aí, agora apareceu um nome novo, Chocolate. Ele não falou meu nome não, mas eu tô falando. A irmã Cristiane, o João Melo, o Gilbertão, pastor Anísio, pastora Daniela, o Azaf, o Edivaldo Silva, o irmão do Colina Azul, e sua esposa, irmão Lala, a irmã Regina.
1: Obrigado.
6: O nome dela é irmã Regina, não é?
1: É vero.
6: Ou eu tô enganada?
1: É essa mesmo.
6: Um abraço da Maria Josenilda, cantora Gari. Toca aí com a Maria Josenilda Jeremias. Um hino pentecostal pra nós esquentar nesse frio, Lala.
1: Ô, glória! Um abraço, minha irmã Maria Josenilda, tá ligado aqui conosco aí no Jardim. No Jardim não, sou. É no... Na cidade de Vera Cruz, né? Um abraço aí pra vocês, né, minha irmã, que Deus abençoe, esposo Cielo, tudo de bom pra vocês, porque tá na fonte, claro, tá na bênção, né? Bom dia, tá na melhor sintonia, bom dia. Eita, bênção, hein? Tá bom demais da conta, só ninguém mais, viu? Bom dia, 5h59 aqui, ó.

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1: Tá aí o telefone para você participar aqui conosco aqui desta manhã abençoada. Hoje, terça-feira, né? Terça-feira mais que abençoada, né? Tá meia friazinha, mas tá boa demais da conta, né? Bom dia para vocês aí que tá ligado. Ó, Walter Messias tá aí na Vila São Tomás, né? Tá ligado aqui conosco, tá? Aí no Cais Nova Era, tá ligado aqui conosco, né? Tá bom demais da conta só. Ai, ai, um abraço, bom dia, viu? Walter Messias tá ligadinho aqui conosco nesta manhã abençoado com aquele cafezinho top aí, né, Walter? Com esse friozinho, hein? O cafezinho quente é bom demais da conta, né? Bom dia, tá na fonte, claro. Tá na benção, bom dia. É? Bom dia. Bom dia, bom dia.
2: Bom dia, Lala, paz do Senhor, homem de Deus.
1: Bom dia, paz do Senhor.
2: Eu quero ouvir, se você puder, passar uma música aí com João Luiz. Eu tô que tô na benção. Com João Luiz, aqui é o pastor João de Nazário, né? João Francisco de Brito, de Nazário. Ofereço para todos os ouvintes aí, né? Ofereço para minha esposa, Marli, né? Para todos os ouvintes aí da Fonte FM, essa rádio é uma benção, né? Que Deus abençoe tua vida, tua esposa.
1: Amém.
2: E eu ofereço para você, para sua esposa também, né? Que Deus abençoe aí tudo, para a Lúcia Santos, né? Todos os ouvintes aí da Fonte FM, que Deus te abençoe grandemente. Fica com Deus.
1: Amém, meu irmão. Que Deus abençoe. João Francisco aí de Nazário, ligado aqui, bom dia. Tá na fonte, tá na bênção, né? Bom dia. Tá na melhor sintonia.
3: A paz do Senhor, irmão Lala. A paz do Senhor pra todos os irmãos que tá ligado aí, hein? Terça-feira de vitória, de bênção. Declaro abençoada em nome de Jesus a vida de cada irmão aí que tá ligadão, os que não tá ligado, que Deus continua abençoando, né? Abraço pro Senhor, irmão Lala. Por irmão Sebastião Inácio, tá ligadão, já participou. Irmão Chocolate, não baixou o volume do rádio, esse Cocá tava cantando lá dentro, irmão Lala, então tá quase igual aqui em casa, hein? Por Cocá, tô fraco. Pois é, um abraço pro irmão Gilson, já mandou um alô aí, irmão Zé Pina, pastor Odair, irmão Geraldo Teixeira lá de Guapó, irmã Cristiane de Silvânia, enfim, para todos os irmãos, irmão Ito Lima, irmão Edivaldo Silva, irmão Reginaldo Padeiro, irmão Dominó desprezou nós, já tá sumido, não tá?
1: Tá sumido.
3: Deus abençoe a todos em nome de Jesus.
1: Tá sumido.
3: É, irmão, lá, isso aí é o Carlito Santo e o João de Fátima, e o Carlito Santo, ó, às vezes o senhor, não sei se o senhor consegue achar eles aí pelo YouTube, manda esse link pro senhor aí, dele, da música deles aí pro irmão Tião Inácio pediu, esses caras é bom pra cantar, ó. Eles é vizinho nosso aqui, eles é de Itapacima, uns dois homens de Deus, ó.
1: Amém.
3: A igreja da Assembleia, mas é abençoado só isso.
1: Amém. Olha aí. Olha, o Farley, o Alá disse que o app dele lá tá normal, viu? O aplicativo dele lá tá normal, né?
4: Aô, Lala, bom dia, Lala. Pode ser o Lala.
1: Bom dia, pode ser o meu irmão.
4: Hoje eu tô com meu amigo aqui, ó. Ah. Ouvindo a fonte.
1: Quem é?
4: Tamo na rodagem. Ah. Só desliga o radinho depois que chegar o final do dia. Toca aí pra nós aí um. Ele entra pelo gelo com Daniel e Samuel. E para todos que estão ouvindo a fonte.
1: Um abraço aí, viu, Roberto? Roberto Francisco, lá de Anápolis. Né, tá ligado aí. Bom dia, bom dia. Fala em Anápolis, um abraço aí, pastor Zé Lopes aí em Anápolis, né? Mais um caminhoneiro aí, né? O Roberto Francisco, caminhoneiro, tá aí, né? Tá sempre ligado aqui conosco, né? É, o seu caminhão é baú, ô Francisco, Roberto? Fala aí, qual que é o que tá escrito nele aí, que eu vou achar o seu uma hora aí, viu? Tá bom? Bom dia, tá na fonte, tá na bênção, né? Bom dia.
5: Bom dia, Lala, Pai do Senhor Jesus.
1: Rapaz, meu irmão.
5: Aqui é o cantor José Santos.
1: Fala, José.
5: Amigo aí de todos, amigo aí da cantora Lúcia Santos. Ô, Lala, eu peço aí um hino aí do cantor Silvan Santos, Me Ajuda Deus. Tô ligadinho, indo pro trabalho, ouvindo rádio

0: Aqui, tô ligadinho. Silvan Santos, me ajuda, Deus. Roda pra nós aí.
1: Um abraço aí, viu, Zé? Seu José cantou, é? Bom demais, hein? Mais um aí, ó. Bom, hein?
2: Paz do Senhor, irmão Lalá.
1: Paz do Senhor.
2: Dias da Trindade aqui, irmão Lalá. Você tá bom?
1: Bom, e aí?
2: Ô, irmão Lalá.
1: Diga.
2: Vamos que vamos, né?
1: Bora, bora.
2: Madrugada friosa. Aê, coisa boa, hein? Madrugada com friozinho, passar o dia todo aí nublado de novo. Será, Lalá? Com
1: frio? Vamos ver, né?
2: Irmão
1: vamos
2: Lalá. Ver. Cadê o irmão Aladson? Agora lá no irmão Aladson faz um frio bom, rapaz.
1: É,
2: pé da serra ali.
1: Aquele pé de serra lá é bom, né?
2: Ô, coisa abençoada por Deus. Friozinho é bom demais, Lalá. Vamos que vamos, Lalá. Bom dia pra nós.
1: Um abraço aí, Júnior. Tudo de bom pra você, meu irmão. Júnior Dias de Trindade. Mas diz que não, na região lá não tá fazendo frio ainda. Rapaz, é, tem tá bom demais, né? Tá aqui, ó. Bom dia, rapaz do seu irmão Lalá. Aquele, né, Queiroz do Papilô. Um abraço aí, bom dia pra senhora aí, viu, minha irmã? Deus abençoe. Ele, né, Queiroz aí do Papilão Parque. Bom dia, bom dia, bom dia.
3: Bom dia, Lalá. Lalá, toca aí pra nós, Alma Cansada, se o senhor não tocou hoje ainda. Levantando mais tarde um pouquinho, que os negócios aqui em Serranópolis tá gelado, senhor. Nem a caminhada eu não tô fazendo esses dias.
1: Rapaz,
3: eu aqui, rapaz. Hã? Ofereço aí pra todos os ouvintes do Fonte Sertaneja aí. Tá ligadinho aí?
1: Então tá bom, então, meu irmão Miltinho aí de Serranópolis, tá ligado aqui conosco? É, realmente lá. Se aqui tá dando 15, né? Lá deve tá uns 8, 10 por aí, né, Miltinho? É dessa faixa por aí, viu? É desse jeito. Bom dia.
4: Bom dia, Lalá, e a todos os ouvintes dessa rádio que é uma bênção. Fonte FM. Estamos aqui iniciando um novo dia. Abençoado por Deus, desejo tudo de bom para todos, que Deus abençoe grandemente a todos os ouvintes dessa rádio preciosa. Deus abençoa fortemente. Sou aqui do Aeroporto Sul, meu nome é Meireles, forte abraço a todos.
1: Ô Meireles, tá lá? Bom demais, bom dia. Tá na fonte, tá na benção, né? Bom dia para vocês aí, nosso irmão Meireles aí do setor Aeroporto Sul. Bom dia, bom dia. Para o Aeroporto Sul, mandar um abraço aqui para a Patrícia, para o Renato, né? Esposo Renato, lá da PIR, Higienização de Estofados, tá ligado aqui conosco. Bom dia para vocês aí, viu? Da PIR, Higienização de Estofados. Tá na fonte, tá na benção, né? Bom dia para vocês aí que tá ligado aqui. Um abraço, bom dia para vocês aí que tá na sintonia. Vamos lá. Bom dia, bom dia. Ó, também tá ligado aqui a paz do Senhor. Lá. Bom dia, toca aí o hino Chega de Chorar com Rony e Raniel. Pra todos ligados aqui na melhor. A irmã Leia lá de León, na Espanha, tá ligada aqui, bom dia. Tá na fonte, tá na benção, né? Bom dia. São 6:23. 6:23 aqui na melhor sintonia. Então vamos de música, vamos ver se eu vou achar aqui. É? Ah, será que eu consigo? Vamos lá, bom dia pra vocês aí que tá ligado aqui no melhor do sertanejo gospel aqui nos 92.3, tá na fonte, claro, tá na benção, bom dia.
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1: Eita, vamos lá. 7 horas lá, ó, quase, né? Quase. Vou mandar um beijo aqui pra minha esposa, Dona Regina, tá lá no Mansões Paraíso. Tá indo pro trabalho agorinha, né? Ó, tá ligado aqui o Junilson lá do bairro Itapuã, em Aparecida de Goiânia. Bom dia, seu Junilson. Tá na benção? O Valdir também do bairro Itapuã, tá ligado aqui. Bom dia, seu Valdir. É, o Davi da Silva do Brisas da Mata, tá ligado aqui. Bom dia, Ceni Ferreira do Santa Rita, também tá ligado aqui. Bom dia, tá na sintonia aqui dos 92.3. Um bom dia aqui também, né, para o Paulinho. Paulinho lá da casa do Marceneiro tá sintonizado aqui conosco. Bom dia. E também tá na sintonia aí. Quem? Bom dia. Cadê Lala? Vamos lá.
2: Este bom dia a todos os ouvintes sintonizados na melhor do Brasil, Fonte FM, Fonte Sertaneja, na 92.3, já chegando rapidão aqui, pra tá deixando aqui meus agradecimentos aos alôs aí do seu Raimundo, um alô pro Horácio Rodrigues também, seu Gilson, e o Wilson do Colina Azul, cantora Maria José Nilda, cantora Lúcia Santos, quero ouvir o hino da Lúcia Santos, a Igreja do Senhor. Oferecer também aí pro Gilbertão, pra Raquel e para Adriana, Alana, Itor Lima, Edson Bernardino, Edvaldo Silva, também o nosso irmão Otacílio, José Reinaldo, gente, é muita gente, não é? Para todos os sintonizados nas fazendas, de A a Z, para não esquecer, Cida Carvalho, Adriana e todos os que estão aí nas panificadoras, nosso amigo aí, né, o Reginaldo, a esposa, enfim. Que Deus abençoe a todos, que tenham um excelente dia.
1: É desse jeito mesmo. Bom dia.
2: Alô também pro Chocolate, Kleber e Daniela na Planeta Vidros.
1: É, o pessoal tá ligado aqui conosco, tá na sintonia, né? São 6 horas e 39 minutos. Esival e a esposa Ivani, lá no Mansões Paraíso também, tá ligado? A Adriana Casaveste e a Alana, lá em Itambé, no Paraná, deve estar sumida, viu? Que deve estar no monte, né? Que deve estar gelado por lá, né? É, rapaz, daquele jeito, né? Daquele modelo, né? Um abraço aí pra vocês aí. Tá na sintonia aqui dos 92.3. Rapaz, me pediu o hino aqui do... Descobri qual que é aqui, viu? Bom dia.
3: Bom dia, meu primo Lalá, Padre Senhor Jesus. Uma ótima terça-feira,
1: a paz do Senhor.
3: Na presença do Senhor Jesus, para você e sua família, nossos ouvintes da Fonte FM, tá na fonte, tá na benção, né? Acordando meio atrasado aqui, mas um servicinho ali agora. É, um abraço aí para meus familiares, tia Divina, tia Lucimar, Chico Laí e a tia Lourdes. Meu primo Laércio, prima Cida, e para todos aí que eu não citei, um forte abraço para todos.
1: Um abraço aí, primo Cleito, meu primo Lucimar, né? A Divina, a filha, né, da Rayane, lá na Chácara Tradicional, município de Jandaia. Estão ligados aqui conosco, bom dia para vocês aí, tá bom? Vamos lá. A dona Lourdes mandou mensagem aqui, viu, Cleito? É, tá lá, né? Lá na como é que é? Barra Verde, como é que é? Já nem lembro mais, moço. É lá no Cuiabá. Vamos ali rapidão, já nós estamos de volta aqui. Bom dia pra você. 6 horas e 41 minutos, 6 e 41 aqui na melhor. Bom dia. Vamos ali, já nós estamos de volta.
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5: Os deputados e deputadas estaduais aprovaram de forma definitiva uma medida que impacta diretamente profissionais da segurança pública em Goiás. 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
1: Ei, João Melo, gaúcho, tchê. Vamos lá, ó, com esse friozinho, tem que chimarrear, né? Bom dia, 6h43.

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1: Tá na fonte, tá na benção, né? Bom dia, bom dia. São 5 horas, não, rapaz. Que isso, né? Que isso? 6 horas e 51 minutos, 6h51. Ei, rapaz, aqui. Bom dia, bom dia. Nós, Lala. Ei, Lala, bom dia. Ai, ai, tamo na circular. Eu ia ouvindo a Adriana Casaveste, né? É, circular é o quê? É uma avenida? É? Ou tá indo pra algum lugar? Deve estar indo lá pra... Como é que chama lá? É? Maringá, né? Eita benção. Um abraço, viu, Adriana Casaveste aí do Paraná, em Itambé. Tá ligado aqui conosco. Bom dia, bom dia. Tá na fonte, claro. Tá na benção, né? Tá aqui, bom dia, vamos com Jesus. É, o Kleber e a Daniela lá da Planeta Vidros. Bom dia pra vocês aí, viu? Que tá ligado aqui na fonte. Tá na benção, né? Também aqui, bom dia, irmão Lala, ligado aqui no Fonte Sertaneja. Jussiê Amaral, Recanto das Emas, no Distrito Federal. Tá na sintonia aí também, bom dia. Ei, rapaz, o negócio aqui agora ferveu, ferveu. O pessoal resolveu, né, acordar nessa hora, né? Eita benção, né? Bom dia, bom dia, bom dia. É? Cadê o negócio, Lala? Cadê? Vai ou não vai? Como é que é? Como é que fica? Hã? Ai, ai, vamos lá, bom dia.
2: Bom dia, Lala.
1: Bom
2: tudo
1: dia.
2: Bem?
1: Tudo bem, como
2: porque
1: é que tá o frio?
2: Comigo tá tudo bem.
1: Hã?
2: Tô aqui na ida da escola, né,
1: ah,
2: Lala?
1: Isso.
2: E eu tô bem animada, Lala.
1: É, por quê?
2: Porque eu quero que você chuta.
1: Hã?
2: Quantos dias faça pro meu aniversário?
1: Ixi. 5 dias.
2: Dá um tempinho aí pra você chutar quantos dias que falta.
1: 5.
2: Falou?
1: 5, tá bom.
2: Então, se você disse 2 dias, você acertou lá. Porque falta 2 dias pro meu aniversário.
1: Já?
2: Tô bem animada. Vai cair numa quinta-feira.
1: Quinta-feira.
2: E vai ser legal, né? Eu vou fazer 8 anos. Fala 8? Aí, papai.
3: Olá, bom dia, Pruma. Como é que tá o frio por aí?
1: Tá gelado, tá gelado o frio aqui, viu?
2: Bom dia,
1: bom dia, Claudinei, Luiz, um abraço aí pra vocês. Tá gelado o frio aqui, viu? O frio aqui chegou, né? Daquele jeito, né? Chegou assim, daquele jeito assim, ó. É, ó. Você lembra dessa propaganda? É das casas pernambucanas, parece. Quem bate... É o frio. Eita benção. Rapaz, naquele tempo era frio mesmo. Né? Hoje não faz frio mais, né? Antigamente era frio, meu filho. Frio de 7 graus, 8 graus, 5 graus. Que no Goiás era fichinha, né?
4: Bom dia, irmão. Tudo bem?
1: Bom.
4: Tá aí, moço?
1: E aí?
4: Tá fazendo o chegado?
1: Bom, ué.
4: Saúde, como é que tá?
1: Bom também.
4: Pois é, como é que a gente... Bom, faz. Bom dia, bom dia.
1: Bom dia,
4: Deus
1: bom
4: é bom,
1: dia,
4: Deus é bom demais. É o Ivo do Colina Azul, tchau, tchau. Com Deus. Irmão Coronel, manda um abraço pro senhor, viu? Deus abençoe.
1: Obrigado.
4: Deus te abençoe, porque eu sou o Senhor, Deus. Só se pode salvar. Em nome de Jesus, porque Deus é bom demais. Deus não é bom, não. Deus é maravilhoso. Bom dia, bom dia. Deus te abençoe, Deus te abençoe. Mas, Lala, bom dia, Deus te abençoe, Deus te abençoe, que Deus é bom. Deus não é bom, não, Deus é maravilhoso. Deus do Colinado. Tchau, tchau, Lala.
1: Um abraço, bom dia, seu Wilson. Ó, um abraço aqui também pro, né, o seu Anísio aí do setor universitário. Bom dia, bom dia. Tá ligado aqui no Fonte Sertaneja. Um abraço aqui pro pessoal lá, né, da distribuidora e Casa de Carne, Bistrô do Bife, pastor Leandro, pastora Vanusa, toda a equipe lá. Né, do Bistrô do Bife, ligados aqui no Fonte Sertaneja. Uma ótima terça-feira para todos aí, viu? Deus abençoe. Tá na fonte, tá na benção, né? E começa aí, né, a terça-feira com promoção, né? 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Bom dia para vocês aí, viu? Ó, o Adilson Rodrigues aí de Goianésia tá ligado aqui conosco lá da, né, da casa de, como é que é? A Fortaleza, distribuidor de rações e cereais, né? Um abraço aí pro Romeu lá da Agropecuária Castelo Branco, tá ligado aqui conosco também. Bom dia, seu Romeu, tá ligado aqui na fonte, tá na benção, né? E também um abraço, um bom dia aqui pro Paulinho, não, como é que chama lá, moço? Né? O Esmeraldo Correia, Renata Parque em Trindade, bom dia. E também, bom dia aqui pro, né, Rony Bento, lá da Casa do Criador, tá ligado aqui, bom dia. Pastora Adésia, a esposa, pastora Geralda, lá no Montserrat, tá na sintonia aqui conosco também, bom dia para vocês aí, viu? E os meus pastores, né? Bom dia, pastor Ivanildo, pastora Paula, lá do condomínio Flores de Goiás. Como é que tá o frio aí? Tá gelado ou não, né? Bom dia, vamos indo nessa? Bom dia para vocês aí que tá ligado aqui no Fonte Sertaneja. É, e aqui?
2: Pastor, oi, Mola, tudo bem?
1: Tudo que bem.
2: Oi,
1: Esther, tudo bem?
2: Brasília. Mola, você acredita que hoje eu tenho que ir pra escola? Não queria não, viu? Mas amanhã não vai ter aula, porque não sei. Mas não vai ter. Vai. Aí, eu tô feliz, irmão Lala. Ô, menina que gosta de estudar. Eu gosto de estudar, só não gosto de acordar cedo. Vou ir, né? Ai. Irmão, taca a bota na cabeça do cão. Já taca essa, irmão Lala. Paz, Senhor. Um bom dia a todos.
1: Estudo. É, desse
2: tá na
1: jeito.
2: Fonte, tá na bênção.
1: Ei, Sté, estudar é bom, né? Mas levantar cedo que é ruim, né? Bom dia.
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1: Um abraço, bom dia pra vocês, gente. Tá chegando aí o Bom Dia Família com a Bispa Cássia. E depois tem aqui, né, aquele programa abençoado aqui. Bom dia. Ó, e um abraço aqui pro Jorge Sapateiro. Lá da Sapataria Destaque, ali no Anel Viário, em frente a GA Brasil. Bom dia, bom dia. Bom dia, Lala, paz do Senhor. Bom dia, minha irmã. Que Deus abençoe. Uma ótima terça-feira para a senhora. Tudo de bom? A irmã Nelly Salles aí de Brasília também ligada aqui conosco. Um abraço para vocês. E amanhã nós estamos de volta às 5 da manhã com mais um Fonte Sertaneja. Tenha aí uma terça-feira abençoada. Tchau, tchau.

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1: Bom dia, família. Uma terça-feira abençoada no nome de Jesus. Terça-feira na graça, na força do nosso Deus. Sendo apacentada por Ele, porque é isso que nos importa. O Senhor é o nosso pastor e nada nos faltará. Ele é o seu pastor nesta terça-feira, não quer deixar te faltar nada. Então, é uma promessa e nós estamos caminhando debaixo dessa promessa. Aquilo que falta na sua casa, aquilo que falta na sua vida agora, é bom lembrar de que o seu pastor te prometeu, nada te faltará. Aquele que teme ao Senhor, nada faltará. Então que nessa terça-feira, aquilo que você precisa, você está pedindo ao Senhor, você vai insistir, você vai pedir a Ele direcionamento como alcançar e vai caminhar em segurança. Essa é a vontade do nosso Deus. E nessa terça-feira, hoje tem o Espaço Mulher, na Igreja Fonte da Vida, às 15 horas, aqui em Brasília, no setor gráfico, quadra 6, número 2000, e em todas as igrejas Fonte da Vida, hoje tem o Espaço Mulher. E nessa semana, aqui em Brasília, sexta-feira, dia 15 de maio, o nosso encontro aqui, nosso encontro de casais, 19 horas e 30 minutos, nossa escola para casais aqui no setor gráfico, quadra 6, número 2000. Já estamos aí todos nos preparando, hoje na Torre de Intercessão, cada inscrição que foi feita. Se você não fez sua inscrição e quer participar, é gratuita, você pode ligar aqui o DDD 61 e o número é o 3343-2444. Ou mandar também pelo WhatsApp do programa Bom Dia Família. Você pode mandar também 99-8147-4511. Você pode agora entrar também no site da Fonte da Vida Brasília e fazer a sua inscrição. Na próxima sexta-feira, Escola para Casais aqui em Brasília, em juntos aí, 19 horas e 30 minutos. Se você é noivo, noiva, quer participar, participe também conosco. Tem sido tremendos esses encontros. Bispo Paulo e eu, toda a equipe aqui da Fonte da Vida, estaremos juntos aqui nesse momento e você não vai perder a oportunidade. Faça logo sua inscrição, estamos orando por cada casal inscrito. Se você vai trazer amigos, também é necessário fazer a inscrição. Então, na próxima sexta-feira, já está chegando aqui Brasília, 19 horas e 30 minutos, é o nosso encontro para casais, a nossa Escola para Casais 2026 aqui em Brasília. E a mão de Deus já está trabalhando, já está trazendo aquilo que você tem orado. Você tem orado pelo seu relacionamento, tem pedido a Deus a bênção sobre o seu relacionamento. Você não pode perder essa oportunidade. Às vezes nós oramos a Deus e Deus nos responde e não vemos a resposta. Mas como assim? Como é que eu não vou ver a resposta que eu estou pedindo? É porque Deus ainda não me respondeu. Mas às vezes estamos orando para que algumas mudanças aconteçam nos nossos relacionamentos e Deus nos envia encontros como esse. Momentos onde nós vamos estar juntos ali, na oração, no louvor, na palavra que nos alimenta, que nos edifica, que nos transforma. E ali está a nossa resposta. E nós então não percebemos, porque a resposta de Deus é bênção. E nós não percebemos. Então é preciso ficar alertas. Nessa sexta-feira tem escola para casais, esse momento juntos aqui, você não vai perder a oportunidade. Vou repetir, pode fazer a inscrição pelo site da Fonte da Vida Brasília ou pelo Instagram, na bio tem Fonte da Vida Brasília também. Ou pode fazer pelo número. Agora tem uma secretária, você pode ligar, 3343-2444 e o DDD é o 61. A inscrição é gratuita. Muito bom estar com você, sou a Bispa Cássia Helena, estamos juntos aqui de segunda a sexta nessa rádio que é uma bênção. 981474511 é o WhatsApp do programa Bom Dia Família. Você pode mandar a sua mensagem agora. Quem quer fazer a inscrição aí da Escola para Casais, pode fazer também pelo WhatsApp. E você que está agora aí querendo uma oração, 3343-2444 é o número Brasília, 4007-2910, número Goiânia. Você não vai ficar sozinho nesse momento. Thank you, Jesus. Gratidão.

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1: Porque desde a antiguidade não se ouviu, nem com os ouvidos se percebeu, nem com os olhos se viu Deus além de ti, que trabalha para aquele que nele espera. Sais ao encontro daquele que com alegria pratica justiça e daqueles que se lembram de ti nos teus caminhos. Lembram de ti nos seus caminhos. Mas olha só que poderosa promessa. Ele está dizendo aqui, o Senhor está dizendo, aqueles que se lembram de ti nos seus caminhos. Olha, essa é uma promessa valiosa, preciosa. Aqui ele está dizendo, ele sai ao encontro daquele que pratica justiça, daquele que se lembra dele nos seus caminhos, nesse dia a dia, nesse corre-corre, nas situações que não sabemos como enfrentar às vezes, mas que podemos e temos um Deus que nos ensina, que capacita, e essa correria do dia a dia, mas que não te afastou da expectativa, do desejo de fazer a vontade de Deus, da expectativa, da disposição de fazer o melhor para Deus. Ele está dizendo que Deus sai ao encontro deles, ele sai ao seu encontro, para que você tenha, sim, aquilo que você está buscando, porque ele disse que não há nenhum lugar, não se viu, não se ouviu, nenhum Deus como o nosso Deus, que trabalha para aquele que nele espera. Então, nesse momento de trabalho que ele está fazendo, é um momento onde nós temos que guardar essa expectativa, porque ele já saiu ao encontro, e lembrando-nos agora, aconselhando-nos, firmados naquilo que Deus já falou conosco, guardando o caminho. Mas são tantas as coisas durante o dia, são tantos movimentos, eu preciso fazer tantas coisas, mas em todas elas, você se lembra dele, você pede o conselho dele, em todas elas você ora por elas todas. Isso é lembrar de Deus no caminho, e são tantos os caminhos, e ele diz, lembram de ti nos teus caminhos. São tantos, é o caminho na vida das emoções, é o caminho para ser escolhido aí na área profissional, que também envolve tantas coisas, nos relacionamentos, mas se lembra sim, consulta, vê os princípios que Deus já ensinou e guarda ali, e quando erra, vê também o princípio que Deus ensinou de arrepender, de pedir perdão, de receber o perdão do Senhor, de andar como Ele quer. Isso é lembrar dele no caminho. Às vezes o inimigo tenta nos dizer que lembrar de Deus no caminho é algo impossível de alcançarmos. Mas não é. É exatamente a nossa busca do dia a dia. O Senhor não diz nada para que possamos fazer se não pudéssemos fazer. O Senhor não deixa um filho dele sem a provisão para aquilo que ele está dizendo para que o filho faça. E hoje isso está acontecendo. Você que está nessa hora, guardando seus ouvidos e ouvindo o que ele está dizendo, Isaías capítulo 64, versos 4 e 5.

É preciso lembrar agora que essa prontidão de em todos os momentos estar consultando, clamando a Deus, arrependendo, buscando a forma certa, buscando o alinhamento, buscando aquilo que Deus tem, e isso é lembrar dele em todos os caminhos. E nós precisamos ficar atentos, porque Deus já saiu ao encontro. Ele já saiu ao encontro e a palavra está dizendo assim. Ele está lembrando, ele está trabalhando e já saiu ao nosso encontro. Você vai ter um encontro aí com a bondade de Deus. Ele está trabalhando e ele não vai entregar para você uma obra mal feita. Ele vai entregar para você uma obra bem feita, uma obra completa, para que você possa se lembrar, como diz, olha só. Desde a antiguidade não se ouviu, nem com ouvido se percebeu, nem com olhos se viu, além de ti, Senhor, um Deus que trabalha por aquele que nele espera. Ele cumprirá,

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Então é lembrar dele nos caminhos, isso você está fazendo. Lembrar dele nos caminhos, lembrar o que ele diz. A palavra do Senhor diz que o Espírito Santo nos faz lembrar todas as coisas, e as coisas que nós ouvimos, lembrar dele lendo a palavra, lembrar dele meditando a palavra, na palavra do Senhor, lembrar dele trabalhando sim na obra que ele está fazendo, e não contra ela, porque enquanto Deus trabalha, como está aqui no livro de Isaías, ele trabalha por dentro e por fora. Então, por dentro, a nossa resposta acelera, sim, essa obra maravilhosa dele. Às vezes nós precisamos de algo além do que estamos vendo, mas dependendo só de nós, dependendo só das nossas resoluções aqui por dentro, dependendo só das nossas organizações por dentro, para que as outras coisas andem. Quer um exemplo? Um relacionamento. Quando você sabe que precisa pedir perdão e adia. E aí, então, o relacionamento não melhora, as coisas parecem que pioram, e você clama a Deus, pede a Deus, e as coisas não andam. Mas lembrar de Deus nos caminhos é lembrar do que ele disse. Olha, vai lá, pede perdão. Mas não foi por intenção, mas houve a falta, magoou, pede perdão, resolva isso, porque o que você está querendo mais à frente depende disso. Deus trabalha por dentro e por fora, por aquele que nele espera. Ele mostra como ajustar o caminho. Ele mostra. Bom, mas não é questão de pedir perdão. É questão de que alguém não me pediu perdão nesse relacionamento. E eu não posso perdoar. Estou esperando esse alguém me pedir perdão para melhorar as coisas. Mas não foi assim que ele ensinou. Então, lembrar dele nos caminhos é não depender do pedido do outro. E talvez algumas pessoas nem vão pedir perdão para você. Aqui na terra dos viventes, vão passar, não vão pedir. E você não pode ficar preso nisso. Porque a palavra do Senhor diz que você deve, que nós devemos libertar-nos, liberar o perdão que nos aprisiona. Liberar, sim. Olha, está perdoado. A justiça é de Deus, Ele é que vai fazer, já está perdoado, fechado isso. Perdoar não quer dizer concordar com a afronta, perdoar não quer dizer concordar com a ofensa, perdoar não quer dizer desconsiderar a ofensa, perdoar não quer dizer tentar apagar o sentimento, a chateação, a indignação, passar por cima, tentar esquecer. Não, perdoar não é isso. Perdoar é um ato de obediência a Deus, entregando na mão de Deus, para que Ele faça a justiça dEle. E prosseguir no caminho lembrando dEle. Continuando, trabalhando, fazendo o que deve ser feito. E Deus não vai deixar de dar caminho para quem pede a Ele, de forma alguma. Isso não quer dizer que você tem que ficar perto da pessoa se você acha que ela vai te ferir de novo. Isso não quer dizer que você deve escolher coisas para mostrar que você perdoou. O perdão é entre você e o Senhor. É algo que está agora te prendendo. E o Senhor quer que você se liberte. E o Senhor te dá a liberdade. Então, daqui para frente, não vai imaginar vinganças, porque a vingança já está na mão de Deus. Daqui para frente, não vai ficar pensando em todo momento
como essa pessoa precisa se arrepender, como ela precisa mudar. Deixa isso, isso está na mão de Deus. Mas você vai viver. O que você não pode é ficar sem a vida de Deus em você, porque alguém não se arrependeu do mal que te fez. Isso não é justo. Deus não fez assim. Ele quer que você ande, prossiga, para que você tenha muito bem e tenha o melhor dessa terra na presença dele. Por isso a palavra está dizendo, olha, nem com olhos se viu um Deus além de ti, que trabalha para aquele que nele espera, para daquele que se lembra dele nos seus caminhos. Porque Deus está trabalhando. Você vai continuar e receber do bom trabalho que Deus está fazendo por você no caminho dele agora. Tudo que eu preciso. Good things.

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1: Ele sai ao encontro daquele que, com alegria, pratica a justiça, pratica a palavra, daquele que se lembra dele nos seus caminhos. Estamos aprendendo aqui mais sobre lembrar dele nos caminhos, porque ele está trabalhando e ele diz que esse que está esperando vai ver o trabalho dele, hein? Porque ele trabalha por aquele que nele espera. Lembrar dele no caminho também é lembrar de agradecer. Sim, agradecer, olha só. Mas você não sabe a luta que eu estou passando. Pois olha, se estamos passando por lutas, é porque estamos vivos. Se estamos vivos, com certeza, é porque Deus tem guardado a nossa vida. Ele tem sustentado. Porque o inimigo veio para matar, roubar e destruir. Ele não

veio para deixar-nos vivos, ele veio para nos matar. E se estamos vivos, precisamos agradecer pela vida. Sim, lembrar dele nesse caminho, sair ao encontro, ele sai ao encontro de quem lembra dele no caminho. Ao encontro, ele sai com o trabalho que ele está fazendo, com a obra que ele está fazendo na nossa vida, por nós. É lembrar que ele está sustentando a vida para que possamos ter e ver e experimentar essa obra que ele está fazendo. Ele diz que ele tem trabalhado e diz que faz as boas obras para andarmos nelas, não para viver, para morrermos sem vivê-las, mas para vivermos e andar sobre essas boas obras. Então, lembrar dele nos caminhos é lembrar de agradecer por quantos livramentos passamos, quantos. Não podemos nem contar, não sabemos contar. Como disse o salmista Davi, inúmeras são as bênçãos que o Senhor fez a mim, nem consigo contá-las. Por quantas bênçãos nós estamos agora vivendo e nelas vivendo, e Deus foi quem nos entregou nas mãos. Se não fossem essas bênçãos, não teríamos o que temos hoje, os relacionamentos que temos, não teríamos a guarda, a proteção que temos hoje, não teríamos as condições que temos hoje. O nosso coração precisa agradecer. Isso é lembrar dele nesses caminhos. Entrarei por suas portas com gratidão. Quando entramos agradecendo, reconhecendo aquilo que Deus fez, nós entramos pela porta que Deus abre. E nós não queremos a porta do inimigo, nós queremos a porta que Deus abre. Mas quando não temos esse coração, ou quando não estamos com essa atitude no coração, porque ninguém nasce grato e ninguém nasce ingrato, quando não temos essa atitude em algumas circunstâncias, não vemos portas de Deus, não conseguimos enxergar. Porque para enxergar a porta que Deus abre, o coração precisa estar livre. Estar livre para reconhecer o que Deus fez, porque nesse caminho que Deus fez, ele também nos ensinou muitas coisas, como está ensinando agora. Ele também nos mostrou caminhos novos que não conhecíamos, como também está mostrando agora. Ele também abriu os nossos olhos para enxergarmos coisas que não enxergávamos, como está abrindo agora. Então, lembrar dele nos nossos caminhos é lembrar de agradecer. Agradecer e pessoas que foram usadas por ele. Pessoas que foram usadas por ele para que possamos ter o que temos hoje, o que vamos ter, o que chegamos a ter. E ele usou essas pessoas. E às vezes nós lembramos de pessoas que fizeram coisas por nós, mas não lembramos que foi Deus que as usou. Esquecemos disso. Pois Deus escolhe quem ele quer para abençoar aqueles que esperam nele, porque ele trabalha por aquele que nele espera, e ele sai ao encontro dele para entregar o seu bom trabalho. 4007-2910 é o número em Goiânia. Você pode ligar agora, receber uma oração no nome de Jesus. Pode mandar a sua mensagem para o WhatsApp do programa Bom Dia Família, 98127-4511. Pode ligar aqui em Brasília, 3343-2444. Grato sou

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Como lembrar dele nos caminhos, como está aqui em Isaías 64. Estamos aprendendo com a palavra. Olha, não tem, não existe nenhum outro Deus em nenhum tempo que trabalha por aquele que nele espera. Mas o nosso Deus faz isso. Ele sai ao encontro daquele que com alegria escolhe ali a sua palavra, o seu caminho, daquele que se lembra dele nos caminhos da vida. Quantos são os caminhos da vida? Quantas coisas você entra pensando, meu Deus, nem imaginei que estaria nesse caminho agora, nem imaginei que precisaria estar fazendo o que estou fazendo agora, e eis que estou aqui, Senhor. Mas eu estou aqui, me dá sabedoria. Lembrar dele nesses caminhos é pedir sabedoria. Olha, talvez não tenhamos aí a noção da força da sabedoria. E a Bíblia diz, ela é mais forte que valentes em uma cidade. Mas também a Bíblia diz que aquele que pede sabedoria a Deus, Deus não deixa de dar. E diz que devemos prestar atenção na resposta sábia de Deus. Ou se não prestarmos atenção, quer dizer que não valorizamos, não cremos, duvidamos. E se isso acontece, a palavra diz que nós não alcançamos. Então é bom lembrar que quando pedimos a Deus sabedoria nesses caminhos, Ele não vai deixar de dar. Bom, mas como é que eu vou saber? Olha, talvez o Espírito Santo vai te lembrar uma palavra que você já leu, já meditou, ouviu na igreja. E você precisa continuar fazendo isso. Porque a sabedoria que vem de Deus constrói caminhos. Continuar a sua leitura diária, continuar ouvindo a palavra do Senhor na igreja. Continuar sim, porque é construção. Caminho é construído. Sabedoria de Deus não falha. A sabedoria de Deus não é como a sabedoria terrena maligna. Ela é a que vem do alto. Ela vai trazer uma pacificação. Ela vai trazer para você algo que vai ser bom, bom fruto. Ela não vai trazer para você divisão. Não vai trazer para você conselhos que dividem, que fazem mal ao outro, que fazem com que pessoas sejam ali diminuídas para que outras possam ser aparentemente exaltadas. Isso não provém de Deus. Isso não é a sabedoria de Deus. E aqueles que se lembram dele no caminho pedem a sabedoria dele. E a sabedoria dele vai ensinar como caminhar e ser honrado. Porque aquele que se humilha diante de Deus será exaltado. Humilhar-se diante de Deus é pedir a ele: Senhor, eu não sei como caminhar. Eu não quero caminhar de outro jeito que não seja o seu. Eu não quero um conselho da sabedoria terrena, maligna, que traz contendas, que traz divisão. Eu não quero essa sabedoria, porque as duas existem. E lembrar de Deus, você vai lá no livro de Tiago e vê isso. Vê o fruto da sabedoria que é do alto e aquela que é terrena. E aí você compara. Bom, bispo, agora que eu estou aprendendo sobre isso, que bom, que bom. E você compara, porque se essa ideia não for trazer uma paz, não for construir, mas essa ideia
essa tal sabedoria proposta vier para destruir pessoas, para destruir propostas boas, para atrapalhar aquilo que é de Deus, fica longe. Porque lembrar de Deus no caminho, ver Ele vindo, trazendo a boa obra, saber que Ele está trabalhando, é prestar atenção na sabedoria que é do alto e que ela vai trazer bons frutos. E a força dessa sabedoria vai te levar a construir obras maiores do que aquelas que foram construídas. Porque o Senhor está trabalhando por essa obra. E Ele não vai falhar e vai chegar e vai entregar nas suas mãos. Chamou alguém para orarmos juntos? Vamos fazer oração no final aqui desse programa. Tu és Deus. Música.

Senhor Jesus, nós cremos, ó Deus, aquele que pede, recebe. Tu estás trabalhando por aqueles que estão em Ti esperando, lembrando de Ti agora. Pai, oramos que haja salvação nessa casa, que haja cura da enfermidade, meu Pai. Em nome de Jesus, que o mal seja envergonhado, mas que a obra do Senhor seja honrada neste lar, que apareça. Nós cremos, Tu estás trabalhando e entregando a melhor obra agora para este, para esta, que estão esperando, crendo, recebendo a Tua palavra, em nome de Jesus Cristo. Amém e amém. Muito obrigada pela sua ótima companhia. Bom dia, família. Até o nosso próximo encontro.

0: aqui com o especialista em Copa, Leonardo. Diz aí, Léo, qual jogo vai ter frango?
1: Olha, o México vai ter meio da asa com pimenta rabaneiro. Os Estados Unidos, coxinha, buffalo wings. Canadá, meio da asa agridoce. E o Brasil? O Brasil, linguiça com queijo e bacon.

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Gente, terça-feira feliz, bom dia! Bom dia de novidade de vida, bom dia de mês passando. Cada dia que passa mais a gente se surpreende em quanto o tempo está passando rápido ou nós que estamos corridos demais e não vendo o tempo passar. Meu Deus amado, já é maio e chegando quase na metade de maio, né? Que Deus abençoe sua terça-feira, que hoje seja um dia produtivo e feliz para você, que você tenha motivos para ouvir a Fonte FM. Sim, motivos. Quais motivos são esses? Gente, música boa, alegria, palavra de fé, ânimo, né? E é claro, né, um pouquinho de humor e a sua participação e prêmios na 92.3. Então vem pra Fonte, vem pra bênção, aumente o volume do seu rádio, peça a sua música, mande o seu alô, mande o seu bom dia pra gente ou pra outra pessoa que você queira dizer que o dia está bom demais. 998369866, o WhatsApp da Fonte FM. E aqui, a gente toca música.

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1: Como é bom poder te incentivar, principalmente você mulher, a estar com a gente hoje na nossa reunião feminina. É tão precioso poder ter um momento onde as mulheres oram ao Senhor, conversam entre si, tem esse momento de ambiente feminino, mas de busca de Deus e crescimento espiritual. Não deixe de participar desta reunião em uma das nossas igrejas Fonte da Vida. Na nossa sede, Quinta Radial, em frente ao Campo do Goiás, Goiânia, o horário é 15 horas. Se você deseja em outro local, outro setor ou outra cidade, é só se informar no 4007-2910. Vamos de música? Tem música, a gente toca!

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toda terça-feira às 15 horas em todas as igrejas Fonte da Vida, especialmente na sede Goiânia, Quinta Radial, em frente ao Campo do Goiás. Diz Coração 4007 2910. O meu

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3: Vem pra Fonte, 8h23.

Obrigada a você que nos acompanha, permanece com a gente. 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E é em nome de Jesus que a gente todos os dias está aqui na Fonte FM, alegrando a sua manhã, sim, mas também, claro, ministrando a palavra, com canções, com palavras, com alegria, porque a alegria também é uma ministração. Aqui na Fonte FM, o Manhã na Fonte tem esse objetivo, levantar você para viver o melhor de Deus. Vem para a mais querida do Brasil. Bom dia!

0: filhos e filhas, a Poli Axe aqui na Fonte FM 92.3. Você já sabe, tá na fonte, tá na benção. Bom dia! 92.3. Vamos pro nosso boletim de notícias. Já já a gente volta. É o Fonte News no ar, 8h28.
1: 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Goiás, mais digital. A Secretaria-Geral de Governo prorrogou até o dia 5 de junho o prazo para adesão ao Goiás Mais Digital, programa do governo para fomentar a implantação do Serviço Móvel Pessoal no Estado, a SMP. O foco está em áreas ainda sem sinal, como distritos e comunidades isoladas do interior de Goiás. A iniciativa vai viabilizar a instalação de estações de rádio base em localidades sem cobertura a partir de parceria com operadoras de telefonia. Como forma de incentivo, os investimentos realizados poderão ser compensados por meio de crédito outorgado de Imposto sobre Circulação de Mercadorias e Serviços, ICMS. Com a ampliação da infraestrutura de telecomunicações, o governo de Goiás busca favorecer o acesso da população a serviços digitais, fortalecer a inclusão tecnológica e contribuir para o desenvolvimento das regiões atendidas. Para o secretário-geral de governo, Giancarlo Carvalho, a prorrogação do prazo amplia a participação municipal no processo. Abre aspas. Com mais tempo, mais municípios podem aderir à iniciativa, o que aumenta o alcance do programa. Assim, o Goiás Mais Digital avança na expansão da cobertura em áreas que ainda não têm sinal, ampliando o acesso da população a serviços digitais e à rede móvel. Fecha aspas, afirmou ele. Os municípios interessados devem realizar cadastro como usuário externo no Sistema Eletrônico de Informações, o SEI, e enviar ofício manifestando interesse em participar, conforme orientações do edital de chamamento público número 001/2026/SGG. O prazo para o envio da documentação segue até às 23 horas e 59 minutos do dia 5 de junho de 2026. Podem participar distritos e localidades que constam no painel de infraestrutura da Agência Nacional de Telecomunicações, a Anatel, ou no mapa do Turismo de Goiás. 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
0: 8h31, tá na fonte, tá na benção.
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0: Terça-feira é dia da nossa reunião de mulheres, todas as mulheres convidadas, convocadas, chamadas para hoje receber muito de Deus nesse momento de fé, de esperança, de busca. Não fique de fora, abra seu coração, esteja em uma das nossas igrejas Fonte da Vida. Tem a nossa sede, que é a Quinta Radial, em frente ao Campo do Goiás, em Goiânia, mas temos muitas outras opções em diversos setores da capital, do entorno, para você que mora em Brasília, temos em Brasília, temos em cidades do interior, para você que nos acompanha em Anápolis, ou cidade abençoada e linda, né? Pois é, você pode participar também das nossas reuniões. E para informações aonde tem uma igreja Fonte da Vida perto de você. E mais, né? E mais a informação do horário no 4007-2910. 4007-2910. Vem para a fonte, vem para a benção. Bom dia, 8h32.

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1: Fique ligado, são 8h43.
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1: Uma delícia, viu, gente? Nossa, um abração pro pessoal da Green Kombucha, parceirona da Marcha para Jesus 2026 também. 8h46, você tá ligado com a gente na Fonte FM? Que prazer, que honra, que alegria ter a sua audiência aqui na 92.3. A gente vai juntos até às 11 horas da manhã. E olha, tem um montão de gente me devendo fotos da Marcha para Jesus, que eu sei que estava lá. Eu vi você na Marcha para Jesus. Eu vi você lá. Eu acenei para você. Você falou oi para mim. E não mandou a foto ainda, né, de você na Marcha para Jesus? Vem para a mais querida do Brasil, até às 11 horas da manhã. Programa Manhã na Fonte, com alegria, com festa, com esperança, com presença de Deus, com o melhor de Deus para sua casa. E na mais querida é assim, ó. A gente se relaciona, a gente conversa, você pede a sua música, você manda o seu recado, você fala oi para a gente responde com oi e a gente diz também o quanto Deus é especial, maravilhoso e feliz. Outra coisa que eu senti falta aqui, porque normalmente, na segunda-feira, após o Dia das Mães, que geralmente, e única e exclusivamente é no domingo, né? Geralmente na segunda-feira, as nossas ouvintes contam pra gente o que é que ganhou, manda foto. Não tô vendo foto aqui. Vocês estão muito caladas. O que é que tá acontecendo com todo mundo? 8h47, tá na Fonte, tá na benção. Aline Barros, o rei está voltando.

Ana Jaqueline, do Real Conquista, toca um som animado aí pra mim. Tô naquela cara. Que é isso? Sério, Ana? Bom dia, Miri. Tô ligadinha na Fonte FM, trabalhando e ouvindo a Fonte. Tem uma música aqui, ó. Quer ver? Essa aqui. Vê se essa aqui tá animada. Então, se bem que o Reis tá voltando, já é animadinha, hein? Vou botar essa aqui. Ixi, essa é para te levantar mesmo. E na sequência, eu vou botar duas músicas. Essa aqui eu vou falar o nome, a segunda vai ser surpresa. Quem mais está desanimado aí? Esse aqui, quando ele chegou ali no palco lá na Marcha para Jesus para cantar, para adorar a Deus, ele botou todo mundo para pular. Vê se essa tá boa pra você, Ana Jaqueline, do Real Conquista. 8h52, tá na Fonte, tá na Benção.

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2: Saúde. Alerta. UGOL. O Hospital Estadual de Urgências Governador Otávio Lage de Siqueira, UGOL, alerta a população sobre a importância da prevenção de queimaduras, especialmente em ambientes domésticos, após registrar mais de 2 mil atendimentos por esse tipo de acidente entre janeiro e abril de 2026. Desse total, mais de 20%, 436 casos, ocorreram em crianças, o que reforça a necessidade de atenção redobrada dentro de casa. Em comparação com o mesmo período do ano anterior, houve aumento de aproximadamente 41,9% nos atendimentos por queimaduras na unidade. Entre as principais causas de acidentes estão o uso inadequado de substâncias inflamáveis, como álcool, gasolina e querosene, especialmente quando manipuladas próximas a fontes de calor. Esses incidentes podem causar danos físicos, emocionais e funcionais significativos aos pacientes. Referência estadual no atendimento a vítimas de queimaduras, o UGOL conta com uma equipe especializada para tratamento desses casos, considerados entre os mais complexos da urgência e emergência. O cirurgião plástico Arthur Hartmann enfatiza que o atendimento exige abordagem multidisciplinar desde os primeiros cuidados. Abre aspas. O tratamento envolve controle da dor, prevenção de infecção, realização de curativos específicos, avaliação cirúrgica e, em alguns casos, enxertos de pele e reabilitação. É um processo que pode ser prolongado e exige acompanhamento contínuo. Fecha aspas, explicou o cirurgião. Cuidados simples evitam acidentes. Grande parte dos casos pode ser evitada com medidas preventivas. O UGOL orienta que produtos inflamáveis sejam armazenados em locais seguros, fechados e fora do alcance de crianças. Em situações de vazamento de gás, a recomendação é não acionar interruptores ou qualquer tipo de chama, priorizando a ventilação do ambiente com abertura de portas e janelas. Em residências com crianças, o cuidado deve ser intensificado. É importante mantê-las afastadas da cozinha durante o preparo de alimentos e longe de superfícies quentes, como fogão, forno e ferro de passar. Medidas simples como posicionar os cabos das panelas voltadas para dentro do fogão, além de orientar sobre os riscos de tomadas e fios elétricos, contribuem para a prevenção de acidentes. 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

0: Rompeu, ela brilha aqui na Fonte FM 92.3. Tá na Fonte, tá na bênção. Que prazer, que honra ter a sua audiência na Fonte FM. Olha, a nossa ouvinte Josiane Alves Maciel de Oliveira, Curitiba 3, estou costurando e ligadinha. Obrigada, querida. A Sebastiana Oliveira, de Anápolis, bairro Alexandrina. Anápolis na audiência. Ah, Anápolis é tudo de bom, né? Hoje é terça, não é nessa semana, é no começo da próxima semana, se não me engano, terça-feira da próxima semana, preciso ir a Anápolis e é sempre bom ter a audiência e o carinho dos nossos irmãos. Neuza Maria de Souza, do Jardim Novo Mundo, tá pedindo música com Isaías Saad, Bondade de Deus, lindíssima essa música, eu vou tocar para você daqui a pouquinho, tá? Continue ligado, vou colocar aqui na programação. A Marli Alves, também de Anápolis, bom dia, Miriam. Oi, querida, bom dia, dia feliz para você. A Ellen Potenciano tá mandando aqui, ó, bom dia, meu dia das mães foi com a minha família, com a pessoa que me deu o título de mãe, que legal. Tá ela, a mãe dela e a filhinha Aurora e a dona Célia, bom dia, tá? Bonito, que legal. O José Carlos, bom dia, tá participando conosco, mandando foto lá da marcha, ó, que coisa boa. Muito obrigada, querido, tenha um dia feliz. Ah, nosso ouvinte está pedindo, gente, para eu tocar aqui a Lady Gaga. Legal, gostei. Bom dia. E tá querendo ganhar um Smart Work aqui, ó. Quando tiver, sorteio me avisa que aí eu participo. Oi, irmã, obrigada. Deus te abençoe. Tenha um dia feliz. É a Ellen Cristina Brito de Souza. Vou ficar devendo a Lady Gaga para você, mas vou tocar uma música boa. Você vai gostar também, tá? Pessoal nos acompanhando em Campos do Jordão, frio, -3, negativo. Que é isso? Tá negativo, -3 é negativo, né? É assim. Que é isso? Uma vez eu fui para Campos do Jordão, gente, tava tão gelado, que eu não sabia mais o que fazer. Eu já estava com dois pares de meias bem, daquelas de lance, bem agradável, e eu deveria estar com, eu acho, com uns 3 edredons, mais ou menos, e uma manta daquela lá, que é, parece que é pele de carneiro, sei lá como é que é. Olha, muito frio mesmo. Amo Campos do Jordão, lindíssima cidade. Sempre que eu chego em São Paulo, na maioria das vezes, eu dou uma esticada até Campos do Jordão. Ah, eu sou o Newton Novaes, do setor Madre Germana 1, Aparecida. Bom dia, obrigada pelo carinho. Bom dia, Miriam, estou aqui ligadinha na programação, a Luzinete Batista da Silva. Ó, não é a Lady Gaga, mas deixa eu ver se essa música aqui só dá uma leve lembrança. Deixa eu ver aqui. Quem diz que eu lembro quem canta, hein? Ah, é a Beca. Beca X. Ó, vambora ver, vai que dá. Eu acho que é isso aqui. Não é. Não é. Não é também. Ih, vou lembrar depois e vou trazer essa música que eu sei que você vai gostar bastante. Gente, bem para a mais querida do Brasil, agora são 9h40 na Fonte FM. É sempre um prazer ter você na audiência da 92.3 e quero te incentivar a viver o melhor de Deus na sua casa, na sua família. Break comercial, já eu volto, vem para a Fonte.
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0: 9h42. Olha essa aqui.

0: Ó, quase igual. Vem pra fonte, vem pra bênção. 9h46. Já chegou aqui com a gente, senhor Rubens. Bom dia, Rubens. Feliz da vida?
1: Bom dia, Miriam. Feliz demais.
0: É o homem aqui das redes sociais. Quando vê aquelas piadas, aquelas coisas aí no Insta da Fonte FM, não se engane. Tem a arte, tem a capacidade, tem a maestria desse cidadão aqui. Cidadão, você pode sentar aqui onde eu tô sentado, por favor?
1: É, o Robson então, por gentileza. Tá tomando ciscando café, aqui em volta, né?
0: É, café. Ah, diga, bicho.
2: Você é crente? Você é crente?
1: Dizem que...
2: Você é crente?
1: Eu sou lá da igreja, né? Da fonte.
2: Você então... é crente ou não
0: gente,
2: é crente?
0: Deixa eu falar, a gente não é crente porque frequenta a igreja. A gente é crente porque crê em Jesus. Então, você crê em Jesus?
2: Você crê em Jesus? Você é crente? Creio. Crente?
0: Então, pronto, é crente.
2: Então, tá bom, só isso que eu queria saber. Oi, gente, bom dia, pessoal de casa. Acho que eu não dei bom dia pro pessoal ainda, não.
0: Ah, só tomando café.
2: Eu tava numa reunião ali, Miriam Raquel.
0: Você também
2: estava
0: lá,
2: viu?
0: Mas eu estive aqui antes.
2: E eu também. Só que você não tava quando eu estive.
1: Eu fui lá só pra pegar o café, falo pra mim.
2: Eu fui. Lógico, não tinha.
0: Não, hoje não tinha café na reunião, não.
2: Não tinha. Vou falar pro pastor Gesem parar de tirar o pão de queijo da reunião. Misericórdia aí. Nossa.
0: A gente aguarda esse dia com ansiedade por causa do pão de queijo.
2: Aí ele vai e tira o pão de queijo. Deixa ele comigo, ele vai ver, viu?
0: Doutor, vambora lá. Diga-me.
1: Então, eu tô aqui hoje, pessoal, para falar sobre um evento muito incrível que vai ter lá na fonte. Esse evento, ele se chama Valentes da Fonte.
2: Ó! Você foi ano passado?
1: Fui.
0: O que é o Valentes?
2: Eu fiquei só
0: da
2: na vontade,
0: fonte.
2: Eu não fui.
1: Então, eu posso... Eu sou quando a gente vai no Valente da Fonte, a gente é um valente da fonte. Então, a partir do momento que você vai, você se torna.
0: Uhum.
1: Então, o que é? É um acampamento para homens, né? Para que ali a gente vai se conectar com Deus e tudo mais. Um momento assim exclusivo para que a gente possa se conectar com lideranças, pessoas que são homens de Deus mesmo, lideranças da igreja, Fonte da Vida, mas é aberto para qualquer
2: denominação, né? É só a machaiada mesmo, só nós.
1: Sim, sim. E convido você, viu, Robson?
2: Esse ano eu falei que iria, né? Até prometi pro pastor Fábio Lúcio que
1: sim,
2: eu estaria lá.
1: Sim.
2: Mas eu também, meu querido Coronel Marreiros.
1: Exatamente.
2: Um abraço para ele se estiver ouvindo aí. Vou me organizar, tá? Vamos me organizar.
1: Não tem
2: São
1: desculpa,
2: três dias.
1: Não tem desculpa. É três dias. São três dias. Dessa vez vai ser o dia 29 a 31 de maio. Não tem desculpa, porque um dos comandantes lá, o Alexandre, acho que é Coronel Alexandre, ele não tem uma perna. E ele foi conosco, subiu a montanha lá, na garra, na força, e ainda quando chegou na igreja, porque nós ficamos os três dias e voltamos, vimos a igreja, ele ainda fez o apoio no chão ali, ó.
2: Que é isso aí? É isso aí, ó.
0: Tá, mas o Robson é ótimo. Pede ele aí pra poder fazer. Que você vai ver a rapidez e facilidade.
2: Eu vou lá, mas eu quero
0: Quantas
2: ver quem vai fazer.
0: Quantas embaixadinhas
2: um
0: você
2: apoio?
0: Consegue fazer com a sua perna direita, Robson?
2: Nem sei. Embaixadinha com a bola?
0: É.
2: Umas três.
0: Umas três.
2: Dois, três.
0: Ah, e se você tiver que pagar. Como é que chama aquele negócio?
2: Flexão.
0: Flexão. Quantas flexões você consegue?
2: Ué, da última vez que eu fui na academia, eu fiz 30.
0: 30?
2: É.
1: 30?
2: É 30.
1: Você tá bem.
2: A partir das 20 eu já tava morrendo, então. Entendeu?
0: Mas assim, entendi. Tinha alguma coisa debaixo do seu tórax te levantando e descendo ou não?
2: Eu sozinho,
0: não, porque
2: flexão.
0: Tem uns que tem lá, tipo
2: não,
0: um
2: na máquina,
0: assim.
2: Tem uma máquina que você fica lá pra fazer flexão.
0: Aí você ficou na máquina.
2: Prende o seu joelho e você levanta lá, ó, é mais fácil.
1: Entendi.
2: Mas
0: quando terminar aqui, tem probabilidade?
2: Não tem nenhuma probabilidade, nenhuma.
0: Por favor,
2: vamos continuar dos valentes.
0: Rubens,
2: aqui.
0: Ele segura.
1: A gente grava.
0: O Rubens segura ali seu tênis
2: não,
0: e você faz isso?
2: Não tem isso, não.
0: Por que eu não tô acreditando, Rubens?
1: Aí eu ajudo. Se ele quiser propor, inclusive a gente filma pra mostrar lá na fonte.
0: Eu gostaria de lançar esse desafio, Robson, aqui dentro do estúdio.
2: Mas por quê?
0: Não.
2: Não, vou não.
0: Você disse que a última vez fez 30, agora você pode fazer 60.
2: Não, não vai dar certo não, gente. Eu terminei lá morrendo, aí tô falando. Sem
0: tá,
2: fôlego,
0: mas então
2: tal,
0: faz 15,
2: quer,
0: metade.
2: Quer matar o crente, irmão?
0: E 15.
2: Não, não vou fazer nada aqui não, hein. Tá doida eu, hein.
0: Mas você não vai pro Valente? Você
2: no
0: tem
2: Valente
0: que
2: é uma coisa. Lá não vai fazer flexão.
1: Não?
0: É o que mais faz?
2: Eu ia no Valente, Robson, não vou mais.
0: Robson, subir montanha, correr, carregar uma tora nas costas.
1: Acampar.
2: Meu céu, levar legendário, tudo, tudo não é Valente,
1: boa.
2: Não.
1: Não, mas é legendário. Mas tem o legendário formato, e tem o Valente.
0: Não é, ué.
2: Vou até tomar um café em homenagem a mim mesmo.
0: Ou seja, o cara
2: mesmo
0: nem sabia o que que era.
2: Ainda bem que vocês falaram agora.
0: Você acha que você vai chegar lá, vai estar todo mundo com ar-condicionado, depois quem quiser vai jogar uma bolinha, rir, conversar, papo de homem?
1: Achou que era churrasco?
0: Valentes, meu irmão, valentes.
2: Gente, valente, momento de oração, de consagração,
1: de busca. Sim, a gente tá falando dessas coisas aí.
2: Essas coisas naturais aí eu repreendo.
0: Repreende?
1: Aí faz parte. Ali a gente vai, nós vamos, é claro que a gente fala dessas partes, mas o principal ali são as ministrações. Ano passado foi o Bispo Davi, Bispo Fábio, eles pregaram lá. E quando nós chegamos na igreja, com toda a equipe, todos os homens, mais de 100, ainda tivemos uma palavra forte do apóstolo. Então, assim, é algo transformador.
0: É um chamado, né, para que o homem se volte para a masculinidade, para a fé, para o papel. Papel que Deus colocou e estabeleceu para o homem na terra, como sacerdote, provedor, como sacerdote, como a liderança. Sim. Essas questões todas. E dentre isso também tem essa parte que é muito interessante, né? Sim. Eu acho que precisa até ser resgatado em muita gente. Isso faz muita diferença.
1: Sim, nós estávamos conversando agora, né, Miriam, sobre o celular, né, tá roubando às vezes a gente tá num lugar e a gente não presta atenção nas coisas, a gente tá só no celular. E quando a gente sai para esses lugares, assim, não é um acampamento de férias, não é isso. Tem uma lógica nesse sentido. É a lógica de realmente desconectar desse mundo virtual, digital, por um momento.
2: Desintoxicar
1: e se conectar um pouco com a natureza, é claro. Com homens de Deus, homens de fé, e também, claro, com o Espírito Santo, com Jesus, com Deus, ali com essas ministrações. Então, é um momento, ali você tem vários momentos contemplativos, você pensa mais na vida, porque você já percebeu, Miriam, parece que a vida passa tão rápido, né? Os dias muito estão passando rápido. Muito rápido, mas é porque é essa correria. E quando você vai para um campo, você já percebeu que parece que passa devagar?
0: Principalmente se tirarem das suas mãos o celular, que aí você vai viver o tempo como ele é, né? O tempo, sim, na medida certa. Lá não tem trânsito, porque o trânsito também te tira da medida certa. Lá não tem a televisão para você ficar assistindo, porque te tira da medida certa. O celular, não sou contra nada disso e favoreço muito fazendo uso, mas a questão toda que a gente precisa mesmo é esse momento. E uma coisa impressionante que já comentaram comigo são os momentos de palavra, de reflexão, aquilo que leva a pessoa a ser confrontada. Porque hoje nós gostamos de ser massageados, né?
1: Exatamente.
0: A gente acha bom isso. A gente quer que a pessoa olhe para a nossa foto e nos ache lindo. Ela quer que a gente cante, a pessoa diga, nossa, que música linda, e que exploda lá no Spotify, essas coisas todas, nas redes sociais. A gente quer ir para a igreja, quer que a igreja esteja lotada para a gente dizer, preguei, ou dei uma palavra para tantas mil pessoas. A gente quer que ao chegar em casa esteja tudo do jeito que a gente gosta e tudo ao nosso agrado, a comidinha do jeito que a gente ama, a roupa do jeito que a gente quer. E nesse lugar é um lugar de confronto. Sim. Porque é tirado isso, né, Rubens?
1: Sim, é aquela lógica, né, de você sair desse conforto e ir para um desconforto.
0: Exato.
1: Vamos dizer assim, é compulsório mesmo, você mesmo, uhum, colocando isso e aí para que você, o seu corpo reaja, para que a sua mente reaja. Então, quando você está numa situação de conforto absoluto, você já percebeu que há uma tendência de você não agradecer muito a Deus? Já percebeu isso?
2: É porque está tudo bem, né?
1: Está tudo bem. Então, você já viu que países mais perseguidos do mundo, eles são os países que mais existem aquele estrondo de cristãos que vão surgindo? A Nigéria é um desses países que está aí desse jeito. Então, quando a proposta do Valente, aí muitas vezes as pessoas veem por trás, né? Ah, não, é um acampamento. Não, é justamente isso que a gente está falando. É colocar um desconforto mesmo, você mesmo se colocar num desconforto, para que você fique de certa forma, a sua alma, o seu espírito fique um pouco mais suscetível à palavra que vai chegar ali para você. Entende? Então você vai estar num momento onde você vai estar mais suscetível a receber essa palavra.
0: Gente, a ideia é interessante, vale a pena, e a gente sempre traz aqui, temos conversado diversas vezes sobre isso. Todos nós amamos conforto, quem é que não gosta? É maravilhoso, é muito bom. Mas o desconforto, às vezes, nos faz pensar um pouco mais e sair mesmo dessa ideia de rolar telas, né? E a melhor coisa que você faz é dar uma verificada no seu celular. Quanto tempo você tem gastado por dia só assistindo vídeos, só usando seu celular? Quando acontece, quem pode participar, qual o telefone, qual o contato? Explica isso pra gente.
1: É, Miriam, todas as informações as pessoas vão encontrar no site da Fonte da Vida, fontedavida.com.br.
0: fontedavida.com.br.
1: Isso, aí quando a pessoa entrar no site, ela vai lá numa parte chamada Eventos Globais, ali tá Valentes da Fonte. É certo. Só clicar em cima. A partir do momento que a pessoa clica ali no banner, vai ali aparecer todas as informações. É, faltam aqui quantos dias, quantas horas, informações de onde nós vamos sair, a programação, onde fazer a inscrição. Então é só colocar ali, você vai rolando. Então é só fontedavida.com.br, tá? Novamente eu digo, é um evento da Fonte da Vida, mas está aberto para todas as denominações, então fique à vontade. Às vezes você tentou participar de um evento parecido, igual o Robson falou dos legendários. O Valentes tem a sua diferença, cada um tem o seu posicionamento, nós temos um posicionamento, mas se você tiver mais interesse em saber como é que funciona, como foi o primeiro evento, né, que nós já tivemos, porque esse é o segundo, é a segunda edição, pode seguir lá o perfil Valentes da Fonte no Instagram também, que ali nós temos ali imagens do que aconteceu no último, nós temos também depoimentos de pessoas que participaram, então foi muito bom.
0: Acabei de entrar aqui, fontedavida.com.br, lá em cima está clicado Igreja, Doação, Eventos, aí eu cliquei em Eventos, aí já apareceu aqui o banner, né, que está no rotativo, Valentes da Fonte, 29 de maio às 17 horas, 29 a 31 de maio, então o início deve ser às 17 horas,
2: Valentes,
0: né?
2: Da Fonte.
0: Para quem quer participar, tá todas as explicações
2: aqui. Se 10 ouvintes
0: aqui
2: da Fonte forem, eu vou também.
0: Ah, é?
2: 10.
1: Aí você vai gritar, inclusive, o slogan: Valentes da Fonte, pelo Senhor e pela Fonte da Vida.
0: Exatamente. Então
2: lógico,
0: tá tudo organizadinho.
2: É o guerra.
0: Aqui. Tem as explicações, tem como você participar, não tem dúvida nenhuma. Tudo bem, bem, bem ajeitado, inclusive um telefone de contato, endereço, tudo certinho. fontedavida.com.br.
1: Tem um departamento eventos. Da família também, se Isso. quiser lá o número 99978-1493.
0: São 39. 99978-1493. 99978-1493. 99978-1493. Pronto.
1: Perfeito.
0: Obrigada, que Deus abençoe. Aproveite bastante e faça com que esse dia seja especial na sua vida também. E assim que você chegar, já tudo fresquinho na sua mente, vem contar essa experiência pra gente mais uma vez.
1: Perfeito, Miriam. Muito obrigado pela oportunidade de falar sobre esse evento incrível. Convido novamente todos que estão ouvindo, os homens.
2: A machaiada aí, ó.
1: Machaiada, que é
2: varão.
1: E varão, isso, varão de Cristo.
2: Varão de guerra.
1: E você também, Robson.
2: Eu vou lá. Vou lá ver se você vai fazer tudo direitinho, viu, Rubens Júnior?
1: Não, eu não só participo, como eu registro tudo. Então,
2: você vai pra trabalhar.
1: Também. Mas eu,
2: né,
1: participei muito.
2: Eu vou fazer uma matéria especial lá.
1: Inclusive,
2: então,
1: ó, aqui, ó, pra trabalhar lá, inclusive eu tenho que acordar mais cedo e pegar as imagens de vocês acordando. Então.
2: Com aquela cara desse tamanho.
0: Eu
2: que hora
0: queria...
2: que acorda lá? Tem que ser cedo.
1: Ah, 4h30.
2: 4h30 da manhã?
1: É.
2: Olha, eu queria muito ir, mas eu tenho que estar aqui na TV. Eu tenho algumas coisas para fazer aqui.
1: Entendi.
2: Brincadeira, gente.
0: Muito,
2: vai ser maravilhoso,
0: Robson,
2: Valentes da Fonte.
0: Que você fosse se desafiasse a fazer esse evento.
1: É legal.
0: Sabe, a fazer essas flexões.
1: Ele foi na Forja lá.
0: A correr.
2: Na Forja foi maravilhoso, amei a
0: Mas
2: Forja.
0: Mas o que foi a Forja?
2: A Forja.
0: Mas numa Forja o máximo era levantar uma espada.
1: Não.
0: gente.
2: Não, tem um momento de oração, tá, de conversa, de tá. Só para homens, né? Tá, testemunhos.
1: Teve o livro.
0: Não, mas...
2: O livro, a forja.
0: Tá,
2: assim,
0: mas e correr? E subir a montanha correndo?
2: Com um mês, né? Uma semana. Toda semana nós encontramos.
0: Ah, mas e subir a montanha correndo com uma tora nas costas?
2: Pra que que eu vou subir uma montanha com uma tora nas costas?
0: Por causa dos valentes.
2: Ah, tudo bem. Vai lá. Eu não. Olha lá, ela lá.
0: Olha isso, gente. Tô chocada.
1: Só manda um abraço aqui pro Deus nosso bispão, Bispo Tony, Pastor Iago. Todo mundo aí na liderança.
0: O Iago lá de São Paulo.
2: O Iago vai vir pro Valentes?
1: Não, ele não. Eu acho que ele não vai estar, né? Mas eu gostaria muito.
0: Se ele pudesse, tem como você filmá-lo,
2: Deus,
0: por favor.
2: Com céu. Não, aí eu vou. Aí eu vou. Eu vou pra filmar o Iago.
0: Gente.
2: Pra competir com ele. Quem vai dar mais trabalho?
1: Pastor Fábio também, meu pastor, viu? E Deus abençoe todo mundo aí. O convite tá feito, viu?
2: Gente, brincadeiras, a parte de Valente da Fonte é sensacional, é uma oportunidade de nós homens, né? O Rubens trouxe aqui se reconectar, né? Um momento especial de adoração, porque a gente tem busca, tem oração, tem Bíblia, tem pregação, tem um momento de quebra de maldições, é realmente especial. Então, para você que tá ligado com a gente, faça a sua inscrição, vamos juntos pro Valente da Fonte. Eu prometi que esse ano iria, tá? Mas realmente eu vou participar desse momento. Vai ser bem legal, são 3 dias apenas, vai ser rápido. Então se organize, já conversa com a patroa, porque você vai ter que ficar sem celular lá, mas você vai estar numa chácara, né? Só a machaiada, pode ficar tranquilo, fala pra ela, não tem problema. Um abraço pra você, Rubens, tudo de bom.
1: Tchau, tchau.
2: Gente, agora 10:02 aqui na programação da Fonte FM, essa rádio que é uma bênção. Faz o seguinte, vou pro break rapidinho, a gente traz sucesso pra você já já. 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

0: Ele transformou em bênção Pedras Vivas, cantando junto com a Sara Beatriz. Canção linda, né? Deixa eu mandar alguns abraços aqui. Cristina Araújo Andrade, bom dia pra você. Que bom ter a sua companhia. Marluce Macedo, bom dia, povo lindo. Tenha um ótimo dia. Abraço pra você também, Franciele Tavares. Bem-vindo, Robson. Obrigado, tô aqui, ó. Ó, aproveita aí, toca Catedral. Quem tá pedindo? Alisson Gomes. Ó, o Catedral é boa, né? Tem umas músicas lindas do Catedral aqui pra gente acordar um pouquinho. Bom dia, Miriam. Principalmente as românticas, né? São boas. Olha, também tô ligado em vocês na Fonte Aleni Maria, Residencial Itaipu. Abraço. Tem também a Jéssica. Gente, eu amo vocês. Ah, que gracinha, Jéssica. Deus te abençoe muito, tá bom? Ah, tem também aqui, deixa eu ver quem é você. Wallace Franco. Ele é torcedor do Goiás Esporte Clube. Já começou errado, né, Wallace? Ah, meu Deus, isso é um sofrimento danado aí na sua vida, né? Mas tá, fica firme. Quem sabe um dia dá certo. É, tá dizendo aqui, ó, tá aí brigando com a gente, ó. Falando que... Como é que é? Ah, como é que é? Gente, ama programação. Mas a risada de vocês é muito forçada. É isso? Poxa, né não? Eu sou feliz mesmo. Eu sou feliz mesmo, Wallace. Mas tá, tá bom. Tá dado o recado aqui. Eu leio mesmo, não tem problema não. Sebastião Oliveira de Anápolis, bairro Alexandrina. Bom dia pra você também. Até mais. Bom dia, Miri Robson. Um dia abençoado pra todos nós. Ana Maria. Estou costurando e ouvindo essa rádio que é uma bênção. Valeu. Tem também aqui, deixa eu ver. Abraço pro Nilton Novaes, Madre Germana 1. Aparecida, obrigado pelo carinho. Olha, bom dia, vocês dois são os melhores. A Lady, tá ligado com a Lady? O Lady, né? Também. Ah, obrigado. Tem mais aqui, bom dia, Robson. A Vanilda Oliveira Souza. Bispo Vanilda, lá de Mineiros. É ela, que isso. Ela, o Bispo Cláudio, um abraço especial para todo mundo da Igreja Fonte da Vida de Mineiros, no sudoeste do estado de Goiás. Conhecendo um pouquinho Mineiros, Bispo, tá frio aí hoje, viu? Tá frio aí hoje. Tá quase que nevando. Olha, Mineiros e Jataí, faz frio, gente. Faz frio. Olha, eu tô aqui num grupo de artesanato e ouvindo essa rádio que é uma benção. Pronto. Fábio Nunes, bom dia, Miri Robson, rapaz. Não esquece de mandar um abraço especial pra galera do Automecânica. Fernandes, do Jardim América. Fábio, Fernando e Joel. Joel do Café. É igual eu, se tem um café, o Joel é gente boa. Aquele cafezinho passado na hora, hein, gente? Leidiane Oliveira, do Setor Fim Social, obrigado pelo carinho. Mais aqui, cadê? Bom dia, Robson e Mira, como é maravilhoso ouvir vocês. Manda um abraço para minha mãe, Eurípia. Todos os dias aí na Fonte FM, vocês arrasam. É maravilhoso ver o Espírito Santo na vida de vocês. A Débora, do Jardim América. Oi, Débora, minha amiga Débora Mendes, também a Eurípia Mendes. Por falar nisso, Débora, eu não tô esquecendo, não. A Eurípia falou pra gente comer um pão de queijo com cafezinho na casa dela. Vou levar a varoa pra tomar um cafezinho. Mas minha regra é clara, o café tem que ser passado na hora, que eu não sou obrigado a tomar café frio, né? Café de 8 horas da manhã, 3 da tarde, já venceu. Né? Um abraço, Débora, um abraço pro Eurípio também. Ligado aqui na mais querida do Brasil. Estou sempre ligado nessa rádio maravilhosa, Anitta Garcês. O Jailson, do Setor Residencial Flórida, vocês são nota 1000. Tá pedindo Oficina G3. Tá aí, ó. Boa lembrança. Robson, vamos tomar um café? Manda um abraço especial pra mim, o Pedro Júnior. Melhor auxiliar, Thiago Freitas. Tá dado o recado aqui pra vocês. Bom dia. Morro de rir com vocês. São bênção. Engraçados e abençoados. Marli de Anápolis. Bom dia. Gente, minha mensagem que tá chegando. Ah, coisa boa. Alexandra e Rony Von, de Barra do Garças. Ligadinho nessa rádio que é uma bênção. Estivemos na marcha e foi lindo. Vieram de Barra do Garça para entrar na marcha para Jesus, ou Alexandra? Mesmo? Tava pertinho de vocês esse final de semana, fui ver minha mamãe. Ela tava ali na zona rural de Piranhas com Bom Jardim, né? Para passar, eu passei em Aragaça para pegar 070 e voltar para Goiânia. Passei pertinho de vocês. Quando eu for, te aviso então para a gente tomar um café junto, Alexandra, com a família, né? Rapaz do céu, que coisa boa! É, e olha, muito bom a temporada de praia ali no Porto Baé de Barra do Garça, hein? É, pensando o quê? É muito bom a temporada da Araguaia. Agora tá frio, né, gente? Se bem que Barra do Garça, pra fazer frio, é um milagre. É uma vez por ano e um dia. O resto é 40 graus na sombra. É quente. Ó, tem mais aqui. Robson, combinado, podem vir. O convite já tá feito. Vocês que estão sem agenda. É, a Débora tá falando. Vamos organizar, viu, Débora? Pode falar pra Euripa. Pode falar pra Euripa que nós vamos. E ó, tem áudio. Bom dia.
1: Toca água.
0: Ah.
1: Toca água.
0: Toca água? Da Aline Barros, aquela? Eu quero água. Fim da Euripa que nós. E ó, tem áudio. Bom dia.
1: Toca água.
0: Ah.
1: Toca água.
0: Toca água. Da Barro, aquela? Eu

0: carinho, pela companhia. Tem mais áudio aqui, deixa eu ver. Manda!
1: Bom dia, Robson!
0: A
1: paz do Senhor e a todos!
0: Fala, Wesley!
1: Que Deus abençoe o dia, a vida, a família, o trabalho de todos vocês, de todos os ouvintes da Rádio Fonte FM, essa rádio que é uma bênção. Aqui quem vos fala é o Wesley Pérez, do bairro Floresta, em Goiânia. Um beijo pra quem é de beijo e um abraço pra quem é de abraço.
0: Pronto, aí falou ao vivo. Tá aí, meu queridão. Deus te abençoe muito. Ai, meu Deus. Fala, Eduardo. Quer falar também?
2: Bom dia, Robson. Bom dia. Paz do Senhor, meu irmão. Como é que você tá? Aqui é o Eduardo, motorista de aplicativo.
0: Bom demais.
2: Robson, já ganhei 3 prêmios aí. O último foi uns perfuminhos pro carro.
0: Gostou?
2: Eu amei, hein?
0: É.
2: Entreguei o meu pra pastora, entreguei o meu pra minha esposa.
0: É da
2: Todo
0: Malu.
2: Mundo amou, hein?
0: Pronto.
2: Manda bom dia pros motoristas de aplicativo.
0: O Eduardo, eu falei que quem estivesse ouvindo a fonte chegasse aqui primeiro e ia ganhar da Malu, as fragrâncias da Malu, né? O cedro, o bambu, tem mais cereja. E, gente, sensacional. Ele tá dizendo que amou aqui, realmente é muito bom. Fala, Eliane, bom dia.
3: Bom dia, Robson. Tudo bem com você? Tudo na paz? Robson, eu queria saber qual que é a hashtag de hoje. Que Deus abençoe todos vocês.
0: A hashtag de hoje é Jesus é bom, tá? Muito bom. E você vai ganhar um abraço hoje que você tá concorrendo aqui. Raquel Gomes, da Rocha do Jardim Santa Cecília. Estamos aqui ligados na melhor. Tá bom. Tem bom dia da Josi aqui também. De onde? Coloca de onde você fala, criatura. Não esquece, não. Eita. Ó o Bispo Francisco aqui, gente. Fala, Bispo Francisco.
4: Robson, se ontem fez frio em Goiânia, lá na sua terra nevou, né, Robson?
0: Nevou, certeza.
4: Lá na sua terra deve ter nevado, hein?
0: Foi.
4: Abraço, bom dia, tô te ouvindo aqui.
0: Aí, tá vendo? O Bispo Francisco, ele duvida. Ele sempre... Ó, já tem ano que ele bate nessa tecla, eu falo a mesma coisa. Lá em Jataí, na minha terra, neva nessa época. Pra você ter noção, agora em Goiânia, deixa eu ver aqui como é que tá lá. Em Jataí tá 19 graus, essa madrugada chegou a 9. Aqui em Goiânia, cadê? Tá 23 graus, tá um pouquinho mais quente, e essa madrugada chegou a 13. Tá vendo a diferença? Ô Bispo, espera só chegar final de maio pra junho ali. Vai chegar uns 3 dias aí que praticamente zera. É sério, o Bispo Francisco não acredita não, tá nevando. Pra Goiânia tá nevando. É. Um abraço, meu Bispo Francisco Xavier, Bispa Clex, família tão abençoada que a gente ama muito, né? O Bispo Francisco, de vez em quando, eu chamo ele pra guerra. Bispo, vamos guerrear nas orações ali, nós estamos precisando do senhor. Ele é... O cara é de guerra, rapaz. Bota a capetada pra correr e é uma bênção. Vamos lá, Jesus é bom. Ionis Rosa de Oliveira, Palmeiras de Goiás, excelente dia em Cristo. Vamos lá, Vanilda Oliveira, a Bispa Vanilda, já falei, né? Olá, lá, tá ligado? Bom dia, crente. Lala tá nas madrugadas aqui da Fonte FM. Se ele chegou aqui às 5 da manhã, ele pegou o friozinho, porque ele acordou 4. Só que o Lala aposentou agora, ao invés de chegar às 5, ele chega às 7. Aí trabalha até 7h10. Não é, Lala? Misericórdia. Bom dia, Reginaldo.
5: Robson, bom dia, Robson.
0: Bom dia.
5: Tudo bem? Estamos aqui na melhor do Brasil. E eu e a dona Data, vamos fazer enroladinho de queijo nesse frio, moço. Senta, a massa não quer crescer, não, hein?
0: Ah, é?
5: E a Débora tá aqui, nossa colaboradora. Estamos ligadinho na melhor do Brasil.
0: É.
5: Vai aparecer aqui, meu amigo.
0: Um abraço pra você, Reginaldo. Obrigado. Vou lá na panificadora Spansul, né? Nosso amigo Reginaldo aqui, sempre ouvindo a gente na programação. Você não cresceu, Reginaldo? Você sabe onde é que tá o problema, né? Provavelmente o Lala tá te visitando de novo. É só o Lala visitar o Reginaldo, as coisas não crescem. É, fica conversando demais, passa da hora. É sempre assim lá, nunca vi desse jeito. Olha, 10h22, obrigado pelo carinho, cadê? Cadê? Em Jataí realmente é muito mais frio que Mineiros e Goiânia. É, o Luiz Francisco não acredita não. Bruna Stephanie Salatiel de Souza. Obrigado pelo carinho, Sebastiano Oliveira de Anápolis. Ah, obrigado, tem mais aqui. Bom dia, Jesus é bom o tempo todo. Quem que é? Ah, não colocou o nome. Coloca o nome, crente. Como é que eu vou saber quem é você? Vamos trazer mais sucesso para você que tá ligado aqui na programação da mais querida do Brasil? Vamos de Ministério Cristo Vivo, teu reino na melhor.

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0: São 10 horas e 43 minutos aqui na Fonte.
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0: Linda canção pra você ligado aqui na Fonte Júlia Vitória. Eu me rendo pra recordar e matar a saudade um pouquinho, né? Vamos girar com a informação?
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2: Aparecida de Goiânia. Coleta de lixo. A estrutura responsável pela coleta de lixo e destinação de resíduos de mais de 600 mil moradores de Aparecida de Goiânia gera um custo mensal que pode atingir R$5 milhões. É o cálculo do secretário municipal de desenvolvimento urbano, Wagner Siqueira, em entrevista durante evento comemorativo pelos 104 anos da cidade nesta segunda-feira. Aspas, o custo só do lixo doméstico vai girar em torno de 2 milhões. Não, se a gente for incluir a coleta também vai gerar em torno de 4 a 5 milhões por mês. Só a questão da coleta de lixo domiciliar, aterro sanitário e tratamento do chorume. Fecha aspas, explicou o auxiliar do prefeito Leandro Vilela. O município passou por processo de regularização ambiental do aterro sanitário. Em março deste ano, a Secretaria Estadual do Meio Ambiente e Desenvolvimento Sustentável, SEMAD, concedeu a licença ambiental que autorizou a retomada plena das operações da unidade, localizada no setor Vale do Sol. De acordo com Wagner Siqueira, a Prefeitura agora pode obter a licença de ampliação da área. A etapa, prevista para ocorrer até o próximo mês, é considerada essencial para garantir a continuidade da destinação dos resíduos para os próximos anos. Aspas. Hoje nós operamos com aterro sanitário, mas ainda estamos no processo final. Nós acreditamos que ainda em maio ou começo de junho tenhamos a licença de ampliar o atual aterro. Isso vai dar para a Aparecida a condição e a tranquilidade da destinação correta para o lixo por mais, no mínimo, 15 anos. Fecha aspas. O secretário relatou ainda que a manutenção da licença depende do cumprimento de uma série de exigências ambientais estabelecidas pela SAMED. Aspas. Você tem que comprovar para a secretaria, para o órgão ambiental, que você não tem contaminação do lençol freático, que o metano está sendo queimado, dando estabilidade ao maciço e que está fazendo a cobertura de forma correta. Fecha aspas. O aterro de Aparecida passou por uma série de intervenções após ser alvo de fiscalizações ambientais. Em julho de 2024, o município assinou um TCA, Termo de Compromisso Ambiental, com a SEMAD, para corrigir irregularidades operacionais. Em março deste ano, a área chegou a ser considerada lixão pela SEMAD e sofreu embargo ambiental. O município foi notificado para destinar os resíduos a um aterro licenciado, até que as adequações fossem realizadas. Após novas intervenções e reavaliações técnicas, a licença operacional acabou sendo liberada. Com capacidade instalada para receber mais de 4 mil toneladas de resíduos por dia, o aterro de Aparecida é apontado pelo governo estadual como o maior aterro público licenciado em operação em Goiás. 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
0: 10 horas e 53 aqui na mais querida do Brasil. Na sequência tem Fábio Souza com você.

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0: Olá, tá começando mais um programa Fábio Souza com você ao vivo aqui pela Fonte TV, canal 5.1 para todo o estado de Goiás, 15.1 para Brasília e Distrito Federal, 584 pela Sky para todo o Brasil, 683 pela Claro para todo o Brasil e 86 pela Parabólica da mesma forma. E pelas ondas do rádio, 92.3 FM, hoje dia 12 de maio de 2026. Terça-feira abençoada por Deus é o que eu desejo a você e a toda a sua família. Obrigado pela sua audiência, obrigado pela sua paciência. E a partir de agora nós queremos também, além da audiência e paciência, a sua participação. Que você entre em contato com a gente através do QR Code que está aí na tela. Mande o seu WhatsApp por texto, não por áudio nem por vídeo, assinado. E participe conosco dando a sua opinião sobre os assuntos que traremos. Mas se você também quiser falar sobre outra coisa, fique à vontade. Desde que não fale palavrão, lerei tudo. Se tiver palavrão, eu pulo palavrão, mas o resto eu vou lendo também. Não interessa se é da direita, se é da esquerda, se é do centro, se é de cima ou se é de baixo, se você concorda ou não comigo. Para quem tá me ouvindo pelo rádio, 62998369866. Do meu lado esquerdo está ele, curtindo o frio, Robson Alves, bom dia!
1: Bom dia, Fábio Souza, bom dia para você acompanhando o programa Fábio Souza com você. Nessa terça-feira, 12 de maio, sim, convidar você para participar, reforçando esse convite aqui. A sua mensagem chega aqui na tela do Fábio e é bom curtir esse friozinho, né? A gente vai curtindo porque ele passa rápido aqui em Goiânia, né? Muito ligeiro.
0: É, os 3 ou 4 dias do frio por ano
1: já estamos, é o segundo.
0: Já é o segundo, né? Já vai curtindo mesmo, porque aqui em Goiânia você sabe que há duas estações específicas. É, você que não é de Goiânia talvez não saiba. Aqui em Goiânia nós temos duas estações.
1: Calor com chuva e calor sem chuva?
0: Exatamente. É. Essas são as estações aqui de Goiânia. Calor sem chuva e calor com chuva, com 3 a 4 dias de friozinho, né? Atrapalhando, vem na hora errada, porque geralmente vem na época que está tendo a exposição agropecuária de Goiânia.
1: O frio da
0: pecuária. Como a exposição começa só semana que vem, então veio, antecipou o frio agora. Mas tá bom. Ô Robson, hoje é dia 12 de maio, a gente tem que fazer uma homenagem especial para as enfermeiras, para os enfermeiros, porque hoje é dia da enfermagem, hoje é dia internacional dos enfermeiros, esse profissional tão importante da área da saúde, que com zelo, com cuidado, com carinho, né, tratam dos nossos enfermos, tratam dos nossos doentes, tratam dos nossos idosos, são os verdadeiros auxiliares dos nossos médicos, merecem de nós todo respeito, carinho e reverência. Você sabe que aqui no Brasil há 3 níveis, né? Temos enfermeiros formados, que geralmente são aqueles que coordenam a enfermagem, coordenam as escalas, coordenam todo o processo, toda a UTI, etc. tal. Você tem também o técnico em enfermagem e você tem o auxiliar de enfermagem. São 3 profissionais que trabalham nessa área. O enfermeiro já é curso superior, aqui é outro nível, merece de nós todo o nosso reconhecimento dos 3 níveis. Porque o que eles fazem não é brincadeira. E lembrando o quão heróico foi o trabalho deles na época da pandemia, né, Robson?
1: Meu Deus do céu, a gente lembra assim. E realmente o pessoal deram o sangue aí para ficar, para salvar a vida de outras pessoas, né? Até me lembro até de plantão aí, de enfermeiro, dobrando assim, tipo uma semana seguida, a ponto de sentar no corredor, colocar a mão na cabeça e agora? E não podia ir para casa. Né, foram verdadeiros heróis, sim, Fábio, nosso reconhecimento a você, enfermeiro aqui do programa Fábio Souza com você.
0: A Lia já mandou, assim, a nossa querida Lia Cordeiro, né, nossa querida telespectadora.
1: Fluminense.
0: Ela mandou parabéns pelo meu dia, parabéns para mim, parabéns Lia, para você e todas as profissionais da área. Vamos pro versículo do dia, porque hoje, como diria Silas Malafaia, a chapa vai esquentar.
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0: Amo esse verso, amo esse texto e que seja uma bênção para você também. No livro do profeta Naum, capítulo 1, verso 7, diz assim: o Senhor é bom, um refúgio em tempos de angústia. Ele protege os que nele confiam. O Senhor é bom, um refúgio em tempos de angústia. Se você está passando por momentos de angústia, se você está passando por momentos de dificuldades em qualquer área da sua vida, saiba que você pode confiar naquele que é bom, naquele que verdadeiramente é bom, o Senhor, porque Ele é bom e Ele protege aqueles que confiam nele e fazem da sua habitação, fazem da sua proteção o seu refúgio nesses momentos. 11 horas e 5 minutos.
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1: Vamos girando com as notícias aqui, Fábio, e você de casa, o ministro Cássio Nunes Marques toma posse hoje como presidente do Tribunal Superior Eleitoral, TSE. A solenidade terá cerca de 1.500 pessoas, entre convidados e autoridades parlamentares, integrantes do Judiciário e também parentes. Na mesma ocasião, o ministro André Mendonça assume como vice-presidente da Corte Eleitoral. O evento será realizado no plenário do edifício sede do TSE em Brasília. Nunes Marques convidou, além do atual presidente da República, Luiz Inácio Lula da Silva, 6 ex-presidentes da República, entre eles Jair Bolsonaro, presidente do Brasil entre 2018 e 2022, e o ex-presidente Dilma Rousseff, também ex-presidente José Sarney. Lula comparecer ao evento e o presidente da República foi na posse de Alexandre de Moraes e Carmen Lúcia, nos últimos presidentes da Corte Eleitoral. Todos os ex-presidentes foram convidados por uma questão protocolar. Bolsonaro e Collor, por exemplo, estão em prisão domiciliar. José Sarney confirmou a presença. Sob o comando de Nunes Marques, o tribunal conduzirá as eleições gerais deste ano. O ministro já sinalizou que sua maior preocupação está no uso irregular da inteligência artificial.
0: Bom, vai ser concorrido esse evento, é a posse do coordenador das eleições desse ano, daquele que vai dirigir as eleições desse ano, o ministro Cássio Nunes, que chegou no tribunal, no Supremo Tribunal Federal, no caso, por indicação do presidente Bolsonaro, foi a primeira indicação dele, a outra indicação dele foi o André Mendonça, que assume a vice-presidência do Tribunal Superior Eleitoral, e ambos vão conduzir o processo, o Cássio Nunes como coordenador, evidentemente. Vai ser concorrida essa posse, já confirmaram presença todos os candidatos ou pré-candidatos à presidência da República. Então vai ser o primeiro encontro entre Flávio e Lula, né? O Lula como atual mandatário, Flávio como candidato, senador da República, confirmou presença. Deve também estar presente o Ronaldo Caiado. Não sei se o Zema vai, mas até onde se sabe foi confirmada a presença também. Enfim, vai ser um momento concorrido, até porque ele vai coordenar o processo eleitoral. Qual é o estilo do Cássio Nunes, né? Qual é a característica do Cássio Nunes? Ele é mais tranquilo, mais reservado, as suas posições são mais de um juiz e não daquele que quer intrometer o bedelho onde não é chamado, que é o caso do ministro Alexandre de Moraes. O ministro Alexandre de Moraes, quando coordenou o processo eleitoral passado, metia-se onde não era chamado, sempre bélico, sempre pronto para o confronto, não é uma característica do novo presidente do Tribunal Superior Eleitoral, que é o Cássio Nunes, que é mais reservado, um juiz mais na dele, até porque fez uma carreira como jurista, por mais que tenha começado antes como advogado. diferente do Alexandre de Moraes, que já chegou no Supremo Tribunal Federal sem nenhuma carreira jurídica no sentido de juiz. Era professor, era advogado, era procurador, mas não tinha sido juiz. No caso, o Cássio Nunes tinha sido desembargador do TRF. Bom, a gente espera uma eleição mais tranquila, até por causa da característica pessoal do Cássio Nunes ser mais equilibrado, mais tranquilo. Não quer dizer que não vai ter questionamento, não quer dizer que não vai ter gente fazendo observâncias que às vezes vão ser contrárias ao próprio Supremo, ao próprio Tribunal Superior Eleitoral. Faz parte da democracia, você ter questionamento, você cobrar transparência, faz parte. Eu não entendo o porquê não permitirem, já que vivemos num país republicano, num país democrático, que se haja ou que se tenha questionamento. O escrutínio público das coisas públicas tem que acontecer constantemente. Nós estamos falando de vida pessoal, nós estamos falando de algo que interessa apenas aos envolvidos, nós estamos falando de algo de Brasil. E é claro que nós queremos saber que os votos que são computados na urna eletrônica, de fato, cheguem verdadeiramente no destino, que é na eleição daquele que a maioria quer que seja o presidente, governador, os senadores e, nos casos proporcionais, deputados federais e deputados estaduais. O processo eleitoral esse ano terá aquela disputa mais incisiva entre os candidatos, será polarizado entre a direita e a esquerda, agora representado pelo Lula na esquerda, na direita por uma série de candidatos, mas o Flávio é aquele que mais se destaca. E vão ter os debates mais concorridos, mais severos, acusações um contra o outro, e é preciso ter equiparação de armas, o que não houve nas eleições há 4 anos atrás. Não houve equiparação de armas. Parecia-se ter um Supremo, um Tribunal Superior Eleitoral, no caso, que viria a perseguir ou queria perseguir determinado candidato em detrimento de outro. Não estou questionando a seguridade das urnas. Não estou fazendo nenhum levantamento contra o resultado eleitoral. Sim, o resultado eleitoral foi aquele, tanto é que o Lula é presidente há 4 anos. Não duvido desse resultado eleitoral. Não faço coro daqueles que duvidam. Sei que eles têm o direito de fazê-lo, mas eu não faço coro disso. E defendo o direito deles fazer, mas eu não faço coro disso. Entretanto, eu afirmo que não houve equiparação de armas. Não houve equiparação de armas. Nós tivemos acusações de, por exemplo, os rádios do interior, rádio, programa de rádio do interior do Nordeste e do Norte, não transmitiam a propaganda eleitoral do candidato à reeleição, na época, Jair Bolsonaro. E o PL fez essa denúncia ao TSE. E o TSE, ao invés de mandar investigar para saber se era verdade ou não, disse que não houve e ainda multou o PL em 22 milhões. O número do PL, para você ver que não foi, queria mesmo cutucar, né? Queria mostrar que quem mandava nessa jossa sou eu, como ele fez no final de semana. Então a gente espera uma atuação do Cássio Nunes mais equilibrada, mais no sentido de equiparação de armas. O que a gente quer é viver numa democracia. Se a esquerda ganhar no voto, beleza. Eu vou chorar, vou reclamar, mas beleza, a maioria das pessoas decidiram isso. E da mesma forma, se a direita ganhar, a esquerda vai chorar, vai reclamar, vai murmurar, mas espero que respeite o resultado. E para que haja esse respeito, você precisa ter transparência nas decisões de quem vai conduzir o processo eleitoral. É o que a gente torce, é o que eu espero, e eu acho que o Cássio Nunes tem condição de fazer isso melhor do que foi o Alexandre de Moraes, que gosta de uma briga, né? Vamos combinar, né? O Robson, uma outra notícia sobre o ministro Nunes Marques, né? Cássio Nunes Marques, que ele, agora na lavra do STF, ele foi sorteado para ser o relator do processo que pede a revisão criminal do ex-presidente Jair Bolsonaro, tá? A defesa protocolou e ele foi sorteado. Você, quando tem uma condenação criminal, pode se ter revisor, e esse revisor, no caso de decisão coletiva, não pode ser o mesmo relator, porque é um revisor do processo. Não sei qual vai ser a decisão do Cássio Nunes, não sei se ele vai se declarar impedido, não sei se ele vai mandar para o plenário, mas aí vamos esperar as cenas dos próximos capítulos.
1: Vamos acompanhar então a decisão do ministro, né? E a gente segue aqui no programa, está falando sobre as eleições deste ano, vamos falar de pesquisa, né? Que sai uma nova pesquisa, um levantamento da Futura Apex Partners, divulgado nesta segunda-feira, mostra o senador Flávio Bolsonaro numericamente à frente do presidente Luiz Inácio Lula da Silva em um eventual segundo turno para a presidência da República. No cenário testado, Flávio Bolsonaro tem 46,9%, quase 47%, ante 44,4% de Lula. Eles estão tecnicamente empatados dentro da margem de erro de 2,2 pontos percentuais. Foram realizadas 2 mil entrevistas telefônicas com eleitores de 16 anos ou mais, distribuídos em mais de 870 cidades entre os dias 4 e 8 de maio deste ano. O índice de confiança é de 95%, a pesquisa está registrada no TSE. Por outro lado, Lula venceria os demais adversários que foram testados. Contra Ronaldo Caiado, o petista aparece com 45,1% ante 36,9% do ex-governador goiano. Em uma disputa com Romeu Zema, Lula marca 46% contra 37,8% do ex-governador de Minas Gerais. O levantamento também testou um confronto entre Flávio Bolsonaro e o ex-ministro Fernando Haddad, que vai disputar o governo de São Paulo. Nesse caso, o senador venceria o ex-titular da Fazenda por 47 contra 36,2. A pesquisa também mostra que o presidente Lula segue na liderança numérica dos cenários do primeiro turno, testado para a eleição presidencial deste ano, com exceção da simulação sem sua candidatura, em que Flávio Bolsonaro aparece com ampla vantagem se o candidato for Fernando Haddad. No principal cenário, Lula marca 38,3% ante 36,1% de Flávio, em uma situação de empate técnico dentro da margem de erro. Na sequência, aparece o ex-ministro Ciro Gomes e Ronaldo Caiado, ambos com 4,4%, seguidos por Romeu Zema, 3,6%, brancos, nulos ou nenhum somam 5,5% e 4,1% disseram estar indecisos ainda.
0: Pois é, Robson, vamos lá então. Essa pesquisa da Futurapex já mostra, né? A Futura está fazendo essa pesquisa mensal já, praticamente, vai ser assim até o processo eleitoral. Já traz mais uma vez aquilo que as outras agências de pesquisa estão mostrando, que há um empate técnico. Esse empate técnico já prospera há quase um ano, mas que há a inversão de posição no segundo turno. Já traz mais uma vez aquilo que as outras agências de pesquisa estão mostrando, que há um empate técnico. Esse empate técnico já prospera há quase um ano,

0: por parte dele, o que mostra que o presidente Lula pode ter chegado no seu teto. Ele não passa desse teto de 43%, 44%, e o que pode dar a quem for contra ele no segundo turno a vitória nas eleições. Lembro você que há um empate técnico também, praticamente, mas é inverso do Lula na frente, no caso quando se apresenta o Caiado ou o Zema, né, os outros candidatos. E até o Ciro Gomes, que ontem anunciou que não é candidato a presidente, é candidato a governador do Ceará, né, agradeceu o PSDB e disse que vai ser candidato mesmo a governador do Ceará, acho que cansou de perder, está querendo ganhar uma vitória, já que desde 98 ele disputa a eleição para presidente, desde 98, e não ganha nada, né, acho que agora ele cansou, quer disputar para governo de Ceará e está na frente lá na pesquisa. Até com o Ciro Gomes há um empate técnico, no caso o Lula na frente, mas mostra que o Lula talvez tenha alcançado o seu teto e qualquer um candidato que for contra ele no segundo turno tem chances reais de ganhar as eleições. Isso tem a ver também com o alto nível de rejeição que o presidente Lula tem, né? Ele é muito rejeitado, ele é mais rejeitado que mais da metade dos eleitores rejeitam ele. Isso deve se consolidar, esses polos, né? Essa dicotomia eleitoral deve se consolidar até as eleições, de um lado e de outro, contra ou a favor do Lula, no caso. E se a eleição se tornar plebiscitária, e talvez por isso que o Lula tenta fugir dessa questão de eleição plebiscitária, se ela tornar plebiscitária, ou seja, de questão de aprovação ou rejeição do governo, o Lula sai perdendo nessa, porque esse é de longe o pior governo dele, do Lula, né? Se juntar todos os petistas, aí tem uma o segundo governo da Dilma também foi um desastre, foi trágico, mas dos três governos Lula, esse é um dos piores, esse é um dos piores governos da história que nós estamos tendo, e a população sente isso no bolso, sente isso nos serviços sociais apresentados, e está trazendo essa revelação também através das pesquisas que estão sendo feitas. Soma-se ao desgaste também. Querendo ou não, Lula é presidente do Brasil há muito tempo, está na política há muito tempo, há praticamente 50 anos se ouve falar de Lula em processos eleitorais, em processos democráticos, e há uma canseira, o povo vai cansando, é normal cansar, né? Sem contar o governo desgastado e desgraçado que nós estamos vivendo. Então, é só o reflexo. Agora, tem aquele negócio, né, Robson? Tudo pode acontecer daqui até lá, né? Muita água pode passar debaixo da ponte. Eleição só acaba quando fecha a urna no dia 5, né, e começa a se revelar os votos. No dia 4, às 5 horas da tarde, começa a se revelar os resultados do voto. Até lá, vale tudo, meu amigo. Rony Costa, opa, senhores, Robson e Fábio, estou aqui no trabalho assistindo vocês pelo YouTube. Um grande abraço, para você também, Rony. Deixa eu pegar algumas participações. Fábio Souza, sem titubear. A mulher enganou Adão, Abraão, Sansão e Salomão. Engana até o cão. Tô certo ou tô errado? Rapaz, minha mulher é tão joia. Então eu não entro nessa aí não, tá? Mas fica aí a sua participação, o Paulo Barbosa. O porquê dessa participação, não entendi, mas eu registrei aqui. Bom dia, queria pedir para que vocês olhassem a questão das canetas de insulina reutilizável. Caneta de insulina reutilizável. Os postos de saúde não têm e as que vieram antes não valeram nada. Sebastiana de Anápolis, bairro Alexandrina. Vou passar para a produção para ver o que está acontecendo, tá, Sebastiana? Porque as canetas de insulina, para quem tem diabetes, são fundamentais, são importantíssimas. É questão de vida ou morte. E é lógico que o governo precisa fornecer, até porque é muito caro. Não dá para as pessoas comprarem com seus próprios ordenados, né?
1: Vamos lá, seguindo com as informações, então, no programa, Fábio Souza com você. A Procuradoria-Geral da República, a PGR, pediu a condenação do ex-deputado federal Eduardo Bolsonaro, do PL de São Paulo, pelo crime de coação no curso do processo nesta segunda-feira, dia 11. Trata-se de alegações finais feitas na ação penal que tramita no Supremo Tribunal Federal. Comparecer, o ministro Alexandre de Moraes, relator do processo, determinou que a Defensoria Pública da União apresente a peça defensiva no prazo de 15 dias. Atualmente, o ex-parlamentar mora nos Estados Unidos. O crime de coação no curso do processo está previsto no artigo 344 do Código Penal, com pena de reclusão de 1 a 4 anos. As alegações finais são a última etapa da fase de instrução de um processo. antes que o relator elabore.

0: compre seu voto e leve o caso para julgamento. Segundo o PGR, Eduardo teria atuado nos Estados Unidos para pressionar ministros do STF e tentar interferir no julgamento da ação penal 2668 contra o ex-presidente Jair Messias Bolsonaro, que foi condenado por 27 anos de prisão. Assinado pelo PGR, né, Paulo Gunet, a manifestação pela condenação de Eduardo sustenta que o ex-deputado articulou sanções internacionais contra ministro do STF, especialmente Alexandre de Moraes, e relaciona essas ações ao tarifaço imposto pelos Estados Unidos ao Brasil em 2025 e a suspensão de vistos de ministros e aplicação de sanção pela lei Magnitsky. Eduardo Bolsonaro está com muito poder, hein, Fábio?
1: É, o Robson, a gente já esperava disso, né? O próprio Eduardo Bolsonaro fala que ele não pode voltar, que ele não pode voltar ao Brasil. O próprio Eduardo Bolsonaro apresenta que ele não pode voltar ao Brasil, senão será preso. O Paulo Gonet tem se revelado uma pessoa que atende os pedidos do ministro Alexandre de Moraes. Tem sido um braço estendido, ou uma extensão do STF. O papel do procurador-geral é apresentar a denúncia. O problema é o STF acatar essas denúncias e fazer dessas denúncias instrumentos dele próprio, dos interesses dele próprio. O STF tinha que ser um tribunal jurídico, né? Tinha que ser um tribunal jurídico sem ter lados. Inclusive o lado dele, a PGR, tem que ser tratado como lado. Como você tem a defesa, você tem o lado da acusação e vice-versa. E o judiciário tem que ser no meio, ele é magistrado, ele que decide, não é isso que a gente tem visto, tá? Mas eu queria até mandar alguns aqui pro Clebinho, né? Não sei se chegou aí ver, o Clebinho. Mandei para ele, mas não vai dar para ver todos, para você ver como são aqui no Brasil, você tem dois pesos e duas medidas. Porque durante o processo de impeachment da Dilma, né, você teve o PT rodando o mundo, indo na Assembleia Geral da ONU, indo na Comissão Europeia, indo na OEA, denunciando os golpes.
0: Em Haia.
1: Indo no Tribunal de Haia, pedindo para que o processo de impeachment, que foi aprovado no Congresso Nacional, na Câmara dos Deputados, aprovado no Congresso Nacional, no Senado, lembrando que quem presidiu, até porque a lei diz isso, foi o presidente do STF, o ministro Lewandowski, foi ele que presidiu o Senado, o julgamento é ele que preside. Depois teve as recorrências no STF, foi acionado no STF, o STF disse que valeu o impeachment, e o PT rodou o mundo dizendo que era golpe, rodou o mundo dizendo que estava tirando alguém do poder, fez visitas, fez entrevista, pediu sanções. Põe eu peguei dois, põe a outra. É o País, por exemplo, é um jornal espanhol, né? Pediu proteção internacional diante da iminência do impeachment de Dilma. E tem outros aqui, porque eu não tive tempo aqui para achar. Clebinho, pode voltar para mim. Mas ele pediu dizendo que estava tendo um golpe em curso, que pediu intervenção internacional, pediu sanções internacionais do Brasil e por aí vai. E dizer também que o Eduardo Bolsonaro foi responsável pelo tarifaço é ridículo, é absurdo, porque o tarifaço foi no mundo inteiro. O Trump fez tarifaço no mundo inteiro. Ele aumentou a tarifa no mundo inteiro. E o Brasil? Porque segundo o entendimento do Trump, não estou falando nem que está certo, segundo o entendimento do Trump, era injusto as tarifas brasileiras serem muito maiores em cima das tarifas americanas. No entendimento dele, eu lembro que os Estados Unidos é a maior potência econômica do mundo, na verdade não era, é uma questão de proteção dos produtos brasileiros, mas não adianta você discutir isso com o Trump, né? O ego dele é muito grande e ele está indo atrás dos interesses americanos. Então, falar do tarifaço não, agora a lei Magnitsky, até a gente pode até compreender, a gente pode até aceitar que pode ter sido mesmo de um agir do deputado federal fora. Mas isso, eu repito, sempre aconteceu. O PT mesmo é o que se deu esse caminho. O PT sempre fez isso. Inclusive com dinheiro financiado pelo povo, tá? Porque quem paga as contas do PT ou de qualquer partido é o povo. Quem pagou as passagens dos deputados, senadores que rodaram o mundo dizendo que havia um golpe no Brasil, também foram eles. Também foi o povo brasileiro, através das passagens aéreas que são que são devolvido o dinheiro na qual, em tese, eles usaram para restituir, obrigado, fugiu essa palavra, o Caleb me ajudou, o dinheiro que foi restituído das passagens deles. Então, são vezeiros. O que eu quero mostrar para você é que nós temos dois pesos, duas medidas. Na época, a Procuradoria-Geral da República não disse que estava tendo coação por parte dos deputados do PT e dos senadores. E não estava mesmo. Estava fazendo política. Estava rodando o mundo fazendo política. Não estava tendo coação mesmo, não. Político faz política. Eu não estou dizendo que, que deveria ter. Eu estou mostrando para você que há dois pesos e duas medidas. Quando o PT fazia, estava tudo bem, numa boa. Quando o Eduardo fez, aí não. Aí tem que botar na cadeia. Você vê a diferença, como é que funcionam as coisas no Brasil. Aqui no Brasil não é o que se faz, é quem faz. 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
0: Muito bem, a gente segue com as informações e agora vamos falar sobre segurança pública, né? Talvez até na tentativa de ganhar uns pontos a mais com a população brasileira, o presidente Lula participa da cerimônia de lançamento do programa Brasil contra o Crime Organizado e de um anúncio de medida voltada para a segurança pública. A cerimônia no Palácio do Planalto ocorre no último ano de governo e há pouco mais de 4 meses das eleições. Momento em que a segurança pública centraliza as atenções no debate político deste ano. O presidente será ao seu lado o ministro da Justiça e Segurança Pública, Wellington César Lima e Silva. O programa, orçado em 11 bilhões, foca na desarticulação das bases econômicas de facções criminosas. No total, 968 milhões são aportes diretos e 10 bilhões serão destinados a financiamentos para os estados e municípios via Fundo de Investimento em Infraestrutura Social. A segurança pública é uma das maiores preocupações do eleitorado e deve ser um dos principais temas na disputa presidencial deste ano. Com este lançamento, o governo busca fixar uma agenda própria na área para fazer frente ao discurso da oposição, focando no combate ao crime organizado e na ampliação da presença da Polícia Federal nas fronteiras.
1: É. Vamos lá então, Robson. Hoje está tendo até uma operação policial, acho que para casar com esse lançamento, então a Polícia Federal está cumprindo 236 mandatos contra facções em 16 estados, isso é muito bem-vindo, parabéns à Polícia Federal, parabéns pelo governo, por mais que está querendo ter o timbre político, mas a gente quer que tenha operação policial contra a facção mesmo, PCC, Comando Vermelho, vai para cadeia, a gente quer isso mesmo, não só esse, mas quanto outras facções, e estão sendo cumpridos em 16 estados, mandatos de busca e apreensão, prisão, parabéns por isso. Mas, vamos lá, o Lula está lançando esse pacote de 11 bilhões, faltando aí 3 ou 4 meses para as eleições, em mais uma tentativa, e eu repito, e vou afirmar sem medo de errar, marqueteiro do Lula. Mais uma vez o Lula está agindo de forma marqueteiro, deve ter sido criação do Sidônio, pensando no processo eleitoral. Faltando 4 meses ele lança um pacote, depois de que pesquisas mostraram, e a gente trouxe aqui, que a maior preocupação do brasileiro é a questão de segurança pública. O brasileiro está morrendo de medo. por questões de segurança pública. E ainda você tem adversários com discursos muito incisivos, com coisas para mostrar em segurança pública, coisas que o governo federal não fez. Ele vem e diz que vai investir agora 11 bilhões de fundo a fundo no combate à segurança pública. A gente podia até acreditar, não é? A gente podia acreditar. Mas o problema é que esse, preste atenção no que eu vou dizer, esse é o quarto programa de segurança pública que o Lula lança. Só nesse governo. Vou falar a lista aqui para você. Em 2003, ele... Não, aí já é no 2023. Ele lançou o projeto para segurança pública no Brasil. Em 2007, nos todos os seus mandatos, tá? Em 2003, ele lançou o projeto para segurança pública no Brasil. Em 2007, ele lançou o Programa Nacional de Segurança Pública com Cidadania, rebotou cidadania. Agora, em 2023, nesse mandato, veio o Programa de Ação na Segurança, que na época era o ministro Flávio Dino. Esse é o quarto programa de segurança pública do Lula. Ele está lançando faltando quatro meses para a eleição. Mais um marketing. Não resolveu nada, não fez nada, não agiu em prol da segurança e agora, faltando 4 meses, está lançando esse pacote, sabe para quê? Para ter discurso eleitoral. Na hora que um Caiado botar, né, ele na parede, na hora que o Flávio botar ele na parede, na hora que o Zema botar ele na parede, principalmente o Caiado, porque ele tem um discurso de segurança muito bem feito, muito bem constituído, o Lula vai dizer... Não, eu apresentei lá o plano de 11 bilhões para segurança pública e tal. Não, Lula, você não fez nada, cara. Você poderia ter feito alguma coisa. Mas é, para fazer alguma coisa tem que ter moral também, né? Para fazer alguma coisa tem que ter moral. Ele é um condenado por corrupção, condenado à cadeia, ficou preso, merecia estar na cadeia. Se fosse qualquer outro país mais sério, estaria na cadeia até hoje. Mas como nós estamos no Brasil, ele é presidente da República. E aí você não tem moral. Até porque você sabe quem ganhou as eleições, né, na prisão, né? Quem foi mais votado na prisão, né, Robson? Você sabe disso, né?
0: Foi ele. Ele que nesses tempos todos, né, tivemos aí de PT, de governo petista, convenhamos que as facções criminosas só ganharam força, né? Elas não foram enfrentadas de cara, assim, de peito. Não era aguerrido esse governo petista. Não tem como. Não sei o que ele vai falar sobre segurança pública. Não tem.
1: É isso, em resumo é isso. O Kleber Lacerda, bom dia pessoal. Aproveitando o gancho para parabenizar o Dia do Enfermeiro, os meus 3 enfermeiros favoritos, minha irmã e os meus 2 sobrinhos. Gostaria de dizer que eles são excepcionais. É o Kleber Lacerda mandando um abraço aqui para sua aparentada que é enfermeiro. Bom dia, Fábio Robson. Vocês não estão lendo minhas mensagens? Estamos lendo agora. Robson, não é o pessoal deram a sua vida na pandemia, é o pessoal deu suas vidas, porque o pessoal é coletivo e o verbo vai no singular. É só uma observação. Quem está falando aqui é a professora Marlene.
0: Professora, então dá uma consultada, porque ambas as versões estão corretas. Eu só estou utilizando a linguagem menos formal, tá?
1: Ok. Eu não sei realmente.
0: É porque então... o pessoal no plural, né? Enfim, eu nem lembro o que eu falei, mas acho que é isso.
1: Ok, não vou entrar nessa discussão. Não. Eu, professora é por minha conta, tá? Marlene, porque ela te deu uma aula.
0: Ah, tá.
1: Aula,
0: não,
1: eu
0: então
1: botei
0: tá
1: professora.
0: Bom.
1: É só isso.
0: Não,
1: tá?
0: Mas ambas as situações estão corretas.
1: Imagino que ela seja, né? Enfim. Bom dia, Fábio. Bom dia, Robson. Jesus Menezes de Ceilândia, Brasília. Enquanto não houver o impeachment do Alexandre de Moraes, nosso país não vai para frente. Está registrado aqui. O Evandro Gomes. Bom dia, Fábio Robson. Graça e paz. No pleito eleitoral passado, foi muito grande a desigualdade, principalmente no Nordeste, onde as inserções em rádio e televisão do PT foi disparadamente maior. É o que a gente está falando, né? Não podemos esquecer que... Aí já é outro agora, tá, gente? Não podemos esquecer que em 2018, Bolsonaro estava na frente, se formos bem realistas, os votos que apareceram... Mas os votos dos melancias que se dizem de direita, mas no final voltam na esquerda. Infelizmente, Lula é novamente reeleito. Parabéns pelo programa incrível, é o pastor Eberton. Passando aqui a sua opinião, Robson. Os melancias, hein, Robson? Tem muito melancia, não tem?
0: Tem muito melancia no governo aí, gente. É, principalmente tem uma galera do Centrão aí que se diz de direita, né? Por dentro é vermelhinho. Depende de quem governa.
1: É, não. Se é de Centrão, a ideologia deles é o seguinte, Robson. Ah. Poder.
0: É o poder, isso.
1: Poder. Eles são assim, eles não mudam, tá? Quem muda é a gente. O governo muda. Eles continuam sendo governo.
2: Eles são verdes.
1: Eles são o quê? Verde? Por que você fala que... Ah, vamos para a próxima, ainda bem que eu não falei. Vai lá.
0: Ai, Deus amado. Vamos lá, então, trazendo mais informações para você. Escuta essa aqui, olha só. A vereadora Eliete Feitosa, conhecida como Neguinha do PT, teria partido para cima do deputado federal Rodolfo Nogueira, do PL, do Mato Grosso do Sul, durante um evento realizado no município de Mundo Novo. O episódio ocorreu quando Nogueira começou seu discurso. Durante sua fala, parlamentar exaltou o ex-presidente Bolsonaro e declarou seu apoio à pré-candidatura do senador Flávio Bolsonaro à presidência da República. Tentaram prender o melhor presidente do Brasil que este país já teve, disse Nogueira. Calaram a boca do presidente Jair Bolsonaro. Nesse momento é possível ver que a vereadora sai do seu local e caminha até o deputado. Ela chega a agarrá-lo pelas costas. Momento em que é contida por pessoas presentes para conduzi-la de volta ao seu lugar. Enquanto Nogueira prossegue seu discurso, a vereadora volta a se aproximar enquanto reclama. Nas imagens, Neguinha do PT, como ela é chamada, aparece ao tentar tirar o microfone do parlamentar e em seguida derruba o seu chapéu. Mesmo com o tumulto, o deputado concluiu sua participação no evento. Por nota, Nogueira disse lamentar profundamente o episódio ocorrido durante o evento em Mundo Novo.
1: Viva a democracia! Né? Viva a democracia! Estava tendo uma festa lá e aí o deputado federal do PL fez lá o seu discurso favorável ao presidente Bolsonaro, ao ex-presidente Bolsonaro. E aí uma vereadora do PT não gostou. Ao invés dela, na vez dela, usar o microfone e rebater, que seria totalmente normal, totalmente democrático, isso acontece inclusive nos parlamentos, quando um deputado fala A e o outro não concorda, fala B, e tá tudo bem numa boa, é assim que funciona mesmo. Ela foi lá, tentou tirar o microfone dele, bater nele, avançou sobre ele, viva a democracia petista, viva a democracia da esquerda, que não gosta de contraditório, pelo contrário. Até, vamos confessar uma coisa, até pouco tempo atrás, eles até que iam para o debate, para discussão. Lógico, usaram umas terminologias assim para acabar com a discussão, né? Fascista, não sei o que, parará, principalmente quando não tinha argumento mais. Mas de um tempo para cá, eles partiram para o outro lado. Eles partiram para cercear o direito do seu adversário, cercear o direito de quem discorda deles de ter opinião, inclusive com prisão. E isso realmente não é democrático, né? No caso dessa vereadora também não, revela o desequilíbrio dela. Mas é boa parte dos petistas, e eu convivo com eles há muito tempo, né? Fui adversário político deles, a boa parte dos petistas sabem conversar, sabem debater, fazem debate, às vezes usando termos ruins, mas ficam no debate. Mas tem uma minoria como essa mulher que perde totalmente o controle. O Robson, nós temos uns telespectadores legais aqui que pegam no pé da gente, né?
0: Sempre.
1: O Rogerinho mandou assim: bom dia, Fábio. Como Lula ganhou as eleições nas prisões se preso não vota? Vírgula. Presos preventivamente, presos temporariamente, podem votar. Normalmente. É uma coisa absurda, uma coisa ridícula, mas é a coisa do Brasil. Agora, faz nem um mês ou dois meses, a Câmara dos Deputados e o Senado aprovou numa reforma que, a partir da próxima dessa eleição, presos preventivamente ou os presos temporariamente não vão poder votar. Mas aqueles que já estão presos, e lembro que tem gente preventivamente há 2 anos, 3 anos e tal, vão continuar votando, porque a lei não pode retroagir para prejudicar ninguém. Então só serve para frente, tá? E aí, só é informação oficial do TSE. Em sessões destinadas ao voto de presos, na eleição de 2022, 80,59, 80,6 dos votos foram para o Lula, contra 15,79 para Bolsonaro. Tá? Dados oficiais do Tribunal Superior Eleitoral. Então, queridos, foram 222 sessões eleitorais para os presos. Vocês acreditam nisso?
0: Caraca. Nossa, muito, hein? Não sabia
1: votaram, desse dado. Votaram, olha só, Dos 14.653 presos autorizados a votar, 11.363 apareceram. Ou seja, tem uns que não quiseram votar também, não. É isso. E desses, tiveram votos para presidente. Desses, 80,6% votou no Lula. Só isso. Só isso.
0: Eu acredito que esse preso, quem está encarcerado, não devia ter direito a voto.
1: Eu também não. Ele perdeu, perdeu os direitos. Não, ele perdeu os direitos. Ele perdeu os direitos e cidadania dele. Mas, ô Robson, é engraçado as pessoas acusarem a gente de alguma coisa e tal. Não, é fato. Informação do TSE. Não sou eu que estou inventando isso. 80% dos presos, 80%, quase 81% dos presos, votaram no Lula para presidente da República. Por que será, Robson?
0: Pois é. Não importa se é lado A ou B. Eu, para mim, encarcerado, não tenho direito a voto.
1: Não, mas me responde por que, que eles votaram no Lula. Será que ele...
0: Porque o outro diz claramente que ia combater a criminalidade. Até... Bandido bom, bandido preso.
1: Eu voto, eu, Fábio. Cada um vota do seu jeito. Mas eu, Fábio, voto o seguinte. Quem vai me representar? Quem pense, se não igual a mim, mas parecido comigo possível. No Brasil, a gente também vota no menos pior, não é? Não é? E às vezes a gente é enganado também, não é? O cara faz proposta, ó, picanha, você falou, vou comer picanha, e volta no cara. Ele levou cacetada, nem a abóbora veio, ok. De vez em quando a gente é enganado também. Esse é o meu voto, esse é o meu jeito de votar. Aí eu pergunto, os presos pensam igual eu? Eles votam também naqueles que vão pensar nos seus próprios interesses?
0: Lógico, deve ser, ué. Ou recebe uma ordem de algum
1: líder do comando? É, porque concordo, pode ser uma ordem. Você trouxe um fato aí interessante. Pode ser uma ordem também.
0: Não, tem que acabar com essa balbúrdia. Eu vou votar em você, Fábio.
1: Senhor. E se a ordem, vamos lá, e se a ordem do comando é para votar em um determinado candidato, por que que tal comando mandou votar no determinado candidato?
0: Pois é.
1: É uma coisa, para se pensar.
0: Claro.
1: Não é? É uma coisa para se pensar. Você lembra, agora vamos sair até das cadeias, mas isso aí foi público notório. Você lembra de determinados candidatos a presidente da República, os seus cabos eleitorais apanhando nas comunidades dominadas pelo PCC e pelo Comando Vermelho?
0: Me lembro.
1: Isso aí tem cenas, tem registros.
0: Tem cena de metralhadora armada na porta de sessão eleitoral que circulou pela internet.
1: Aí o cara chega, não sei como é, com fuzil R15, você vota no Joãozinho. O que você faz?
0: É o Joãozinho, lógico que é o Joãozinho, eu vou votar em outro.
1: Não, isso aí, né? Porque puxa o extrato, né? E eu duvido que se ele mandar filmar.
0: Alguém vai dizer não.
1: Alguém vai dizer não.
0: Nem a polícia vai lá.
1: Exatamente. Quem faz o policiamento? Então, meu amigo Rogerinho, tá respondido. Não vou nem entrar mais nessa, não. Tá respondido aí, oficial do TSE. Tá grilado? Então vai lá e duvida do TSE, né? Das urnas eletrônicas. Se eu fosse você, eu não fazia isso, Rogerinho.
0: Duvida pra ver.
1: Porque ultimamente anda meio perigoso fazer isso, tá? 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
0: Seguindo, mais informações aqui no programa. Fábio Souza com você. Gente, o presidente dos Estados Unidos, Donald Trump, agora trazendo as notícias internacionais, viaja nesta terça-feira para a China, onde vai se encontrar com o presidente Xi Jinping. O líder americano deve chegar a Pequim nesta quarta-feira, tendo conversas previstas para quinta e sexta-feira. Essa será sua primeira viagem à China desde 2017. A visita ocorre em um momento delicado nas negociações para o fim da guerra com o Irã. Os países não conseguiram chegar em um acordo e Trump afirmou que o cessar-fogo está respirando por aparelhos. Com isso, essa viagem para a China pode ajudar a destravar as conversas entre os Estados Unidos e o regime iraniano. O governo chinês é o parceiro comercial do Irã e importante consumidor do seu petróleo. Além da relação entre China e Irã, outro motivo para isso é a viagem coincidir com uma reunião de ministros das relações exteriores do BRICS, sendo que autoridades do Oriente Médio podem estar presentes, incluindo o chanceler iraniano. A viagem de Donald Trump também ocorre após um período instável nas relações entre os Estados Unidos e a própria China, desde ameaças de tarifas e disputas sobre terras raras até os recentes alertas do líder americano sobre o suposto apoio militar chinês para o Irã.
1: É, o encontro dos homens mais poderosos do mundo, né? Você está falando do Xi Jinping, presidente da China, segunda maior potência econômica do mundo, e Donald Trump, presidente dos Estados Unidos, maior potência econômica do mundo e também maior poderio bélico. Eles estão se encontrando, tem assuntos, vão se encontrar hoje, na verdade, tem assuntos a tratar, vão falar da guerra do Irã, porque o Irã é parceiro econômico da China, parceiro econômico da China, perdão, e Israel é um grande parceiro, não só econômico, mas parceiro em todas as áreas dos Estados Unidos. Há uma conversa a ser construída, imagino que vão tratar desse assunto, até para que a China faça pressão para que o Irã aceite o acordo. E esse acordo passa por não proliferação de armas nucleares. Os países do mundo não aceitam o Irã ter controle de armas nucleares. Então, imagino que a conversa deve passar por isso. Vamos debater tarifaço também. Devem ter redução de tarifas. O mundo está vendo com uma boa perspectiva esse encontro, porque geralmente saem boas notícias nesses encontros, quando se encontra esses dois mandatários. Lembro que o Xi Jinping já é verdadeiramente um ditador na China, já está mandando lá fora até dos padrões do Partido Comunista. Ele é o novo Deng Xiaoping, ele é o novo Mao Tse-tung, são os dois que comandaram com mão de ferro. O Xi Jinping já está no terceiro mandato, né? Lá o presidente é 5 anos, podendo ir até então ia até 10 anos, agora ele já passou dos 10 anos de governo, já está no seu terceiro mandato e provavelmente ficará lá até o dia que o bom Deus o levar ele para algum lugar. Para qual lugar, não faço a mínima ideia.
0: Você já viu aquelas eleições da China, tanto que é interessante, os ministros ligados ao Partido Comunista Chinês? Né? Todo mundo que vai votar levanta a mãozinha.
1: São os deputados.
0: É, pois é, todo mundo levanta a mãozinha.
1: Na verdade, são os delegados do Partido Comunista. E aí eles elegem...
0: 100% vota no Xi Jinping.
1: É a chapa, né? Eles apresentam a chapa e eles votam sim ou não. Você acha que alguém vota não, Robson?
0: Eu nunca ouvi falar nem em concorrente.
1: Geralmente... Não tem concorrente. Realmente não tem concorrente. Eles têm que aprovar ou não a chapa. Aí apresenta-se a chapa do secretário-geral do partido, que se torna presidente. Apresenta-se a chapa... todo mundo vota, o que você falou, né? Automático, né? E abaixa a mão. E o Congresso lá se reúne só nessa época, você sabe, né? Em quatro anos, reúne os delegados, são mais de 1000 delegados, e reúne para votar algumas coisas, algumas posições, e votam aí a escolha do presidente. E o Xi Jinping está sendo reeleito algumas vezes.
0: 100% né? Os votos. Que isso, hein? E não falta um delegado.
1: Ai de alguém não levantar a mão, meu filho.
0: Sabemos como é que é.
1: Levantar a mão, ninguém, não volta pra casa. De repente, tchup, acabou.
0: Cadê o delegado? Sumiu.
1: Se distrair, se
0: atrasar a mão.
1: Se sentir dor no braço, meu amigo. Se tiver bursite, coitado do velhinho que tiver bursite lá. Você lembra do ex-presidente chinês sendo retirado na última sessão? Na última sessão do Congresso, que reelegeu o Xi Jinping pelo terceiro mandato, tinha um ex-presidente, não me lembro qual agora, que estava lá. Porque eles reúnem os ex-presidentes, fazem parte de um conselho maior lá, na verdade, para tirar foto. E um ex-presidente foi retirado à força do plenário. Diz que ele já estava com mal de Alzheimer e tal, mas foi retirado à força. Tem cenas aí. É o governo democrático, liberal, econômico, moderno,
0: comunista da China.
1: Tecnológico da China. 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
0: Muito bem,
1: a última
0: de hoje, o técnico italiano da seleção brasileira, Carlo Ancelotti, enviou para a FIFA nesta segunda-feira a pré-lista dos convocados para a Copa do Mundo. A ausência mais sentida foi do atacante Estevão, do Chelsea, que está machucado. Neymar teve o seu nome incluído na lista. Outros jogadores que ainda não haviam sido chamados como camisa 10 do Santos por Ancelotti aparecem na relação como o atacante Pedro do Flamengo e o goleiro Carlos Miguel do Palmeiras. Dia 18, Ancelotti vai revelar os 26 jogadores que vão representar o Brasil no Mundial dos Estados Unidos, Canadá e México. Antes da estreia da Copa, dia 13 de junho, diante de Marrocos, o Brasil vai ter dois amistosos, dia 31 de maio contra o Panamá e 6 de junho frente ao Egito. No Mundial, a seleção brasileira ainda vai encarar Haiti e Escócia.
1: É, na semana que vem, na segunda-feira, Ancelotti faz a lista definitiva para a Copa dos Estados Unidos, Copa dos Estados Unidos, México e Canadá. Vai ser dos Estados Unidos, na verdade, vai ter joguinhos no México e no Canadá. O Brasil mesmo só vai jogar nos Estados Unidos. E a pré-lista, ele apresenta em mais de 50 nomes para depois escolher os 26 que vão. Tá lá o Neymar, né? Todo mundo tava esperando o Neymar e vamos combinar que com a atual seleção, o Neymar, que não tá nem 50% do que ele jogava antes, se encaixa perfeitamente, tá, gente? Vamos combinar que o Neymar, não jogando 50% do que ele jogava antes, na atual seleção, na atual conjuntura, muito bem-vindo. Espero eu que ele tenha a cabeça no lugar, porque ele é um cara que causa divisão onde está, nos times, ele gosta de ser tratado como estrela, ele gosta de ser tratado com ar de superioridade e isso acaba prejudicando o time. Uma das coisas que levou o Brasil a ser vitorioso, tanto em 94, levou para a final de 98 e a vitória de 2002, é que os times, por mais que houvesse muitas estrelas, né, em 94 tinha o Romário, mas em 2002 era, o que não faltava era estrela. Né? Sempre fala muito do Alex, né? O Alex, que hoje é técnico do Atlético, né? Que legal. O Alex foi um dos maiores jogadores de futebol que eu vi. Aqui jogou no Brasil, Alex, você chama Alex Cabeção hoje, jogou no Palmeiras, é craque. E aí o pessoal sempre fala, por que ele não foi para a Copa 2002? Eu vi uma explicação fantástica. A explicação era, no lugar de quem? No lugar de quem? É, porque realmente a seleção de 2002 era cheia de estrelas. E eles foram muito equilibrados. O Ronaldo não se achava melhor do que os outros. O Ronaldo era o grande nome do futebol mundial na época. Ronaldinho Gaúcho, da mesma forma. Rivaldo, você tinha nessa seleção 4 jogadores que foram premiados como melhores jogadores do mundo e 2 que ficaram em segundo lugar. E eles não se sentiam melhor um do que o outro, foram equilibrados. Então o Neymar precisa ter essa cabeça no lugar, não achar melhor do que os outros, muito pelo contrário, ser um incentivador dos novos. E eu fico triste, porque o Estevão, para mim, é o grande futuro do futebol brasileiro, mas ele tá machucado, ele ficou fora da lista, o Ancelotti ia colocá-lo, certamente, ficou fora dessa pré-lista, porque tá machucado, não tem jeito de estar nessa Copa. A gente espera que na próxima Copa, daqui 4 anos, ele que acabou de fazer 19 anos, então vai ter 23, vai estar no auge dele, esteja chegando de forma incisiva. Mas seria legal, sabe? Se eu fosse o presidente da CBF, não tem como o Estevão ser convocado, né? Porque senão você tira aí alguém que poderia somar, mas eu daria um jeito o Estevão ir para a Copa, sabia? Para viver aquele momento. Ele precisa ir acostumando com esse clima para que chegar na próxima Copa, que ele vai ser a grande estrela do futebol brasileiro, eu não tenho dúvida, acho que o Caleb, que entende futebol, que também não concorda comigo, vai ser a grande estrela do futebol brasileiro daqui 4 anos, ele já tem acostumado com o clima de Copa do Mundo aí, tá? É, vamos torcer. Eu sou um torcedor besta, Robson.
0: Por que besta?
1: É, eu, se eu for pelo lado técnico, eu acho que o Brasil não passa... Ele vai chegar nas oitavas. Se chegar nas quartas, a gente pode soltar fogo de artifício. Mas eu vou torcer até o final pro Brasil ser hexa, você acredita?
0: Eu também vou torcer, mas não sei o que, que o Neymar vai fazer lá. Já tá passando raiva no Santos, imagina lá na seleção.
1: Mas ele
0: vai
1: no
0: cair.
1: Santos, ele no Santos, jogando 40% que ele jogava antes, encaixa nessa seleção, meu amigo. Essa seleção, por que, que você tá falando? Porque a seleção hoje tá tão ruim que o Neymar, com 40% do futebol que ele jogava, com 30 e poucos anos, que, e pelo amor de Deus... Parem de chamar de menino nem. Um homem de 32 anos é menino aonde,
0: ah,
1: Rota?
0: Tá, que menino o quê? Já é pai?
1: 34
0: quanto?
1: Anos, 500 ah. Fios nas costas, com três mulheres diferentes. Pelo amor de Deus, de menino. O que, que tem de menino? Ah, faz bico. Por isso que é de menino? Menino
0: é, porque quando ele cai, ganha... ele cai demais, né? Vive caindo.
1: Não, o salário dele é 5, 6 milhões por mês.
0: Pois
1: chama
0: é.
1: Chama ele de menino? Pelo amor de Deus. Não, e um homem de 30 e poucos anos é menino aonde, Rota?
0: Não sei da onde, quer dizer, menino Ney.
1: Ah, vai, nossa, me dá uma raiva quando eu menino Ney, menino, que menino o quê, rapaz? Um homem velho daquele. 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Ok, então, Robson, vamos indo?
0: Vamos embora, Fábio. Um abraço para você. Programa Fábio Souza com você volta amanhã na quarta-feira às 11 da manhã e às 23 horas de hoje tem um reprise de agora.
1: O Joyce Amaral, lá do Recanto das Emas, diz que até ele encaixa nessa seleção ruim, tá, Robson?
0: Aí tá, tá.
1: Eu queria dar umas injeções de Monjaro no Ronaldo. Né? No Cafu já tá bem fisicamente, mas dá umas injeções no Ronaldo. Ronaldo Nazário, sim. Né? No Monjaro. Quem sabe? Eu acho que dá perfeitamente essa seleção mesmo. Dá mais três injeções usadas nele aí, ó. Vai lá pra você ver. Vambora, gente. Juízo. Tchau.
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1: Olá, muito boa tarde. Estamos ao vivo, o programa Momento de Fé para todo o Brasil, pela Fonte TV 5 em Goiânia, 15.1 em Brasília, 584 para todo o Brasil e agora na Claro TV, canal 683. Declarando e abençoando essa semana que começou hoje por aqui. Eu tenho certeza que por aí também deu uma esfriadinha, nós aproveitamos para tirar a blusa de frio do armário. Eu quero desejar também muito boa tarde para você, nosso ouvinte da mais querida, amada e animada desse Brasil. A Fonte FM 92.3, que alegria é ter a sua companhia aqui no programa Momento de Fé. Os nossos canais de comunicação já estão abertos e você pode enviar o seu pedido de oração, o seu testemunho, a sua dúvida, a sua pergunta aqui para o apóstolo César Augusto, que ele vai responder sem filtro através do nosso WhatsApp, 629-9836-9866. Você que nos assiste pela Fonte TV e também pelo nosso canal do YouTube para o Brasil e para o mundo, basta apontar a câmera do seu celular para esse QR Code que fica na sua tela durante toda a nossa programação e dá acesso direto ao nosso WhatsApp. Nós esperamos porque, afinal de contas, esse programa é muito melhor com a sua participação. Boa tarde, Julie. Tudo bem? Já sentiu o friozinho aí também?
2: Então, Marcela falou sobre o friozinho que está aqui em Goiânia agora. 23 graus aqui na capital. Chegamos na madrugada a 15 graus, frio gostoso. Não é aquele frio extremo, mas é um friozinho gostoso, né, Marcela? Faz bem, né?
1: É bom demais, é bom demais. Vamos ficar aí na torcida pra durar pelo menos uns diazinhos pra gente sentir. Agora é a hora de tirar a bota do armário,
2: não é? Tirar aquelas roupas que ficam ali encostadas. Então, a gente espera que não seja tão passageiro. Que você tenha aí, que nos acompanha, começando agora segunda-feira, que você tenha aí a melhor semana da sua vida. Como a Marcela disse, já está aberto aqui o nosso WhatsApp para você mandar a sua pergunta, a sua dúvida para o apóstolo César Augusto, que ainda está aqui no nosso estúdio em Goiânia e ele vai responder aqui durante o programa Momento de Fé. Você pode mandar aqui nesse WhatsApp, 629-9836-9866. Pode mandar a sua pergunta, a sua dúvida, a sua mensagem, aquilo que você gostaria que ele comentasse sobre notícias e fatos que acontecem, né, todos os dias aqui no Brasil e no mundo todo, tá? Você pode fazer também através desse WhatsApp que fica sempre na sua tela. E olha só, hoje, segunda-feira, é dia de Fonte Start em todas as igrejas Fonte da Vida, que é o culto voltado para profissionais de sucesso, para profissionais liberais, que vão se tornar, sim, com certeza, profissionais de sucesso, também para empresários, trabalhadores, você que está em busca de um emprego, este culto é para você. O Fonte Start acontece toda segunda-feira, a partir das 7h30, em todas as igrejas Fonte da Vida. Nossos endereços você encontra sempre no nosso site, fontedavida.com.br, e no 4007-2910. E também no site da Igreja Fonte da Vida, Marcela, o pessoal encontra diversos eventos que movimentam a nossa igreja, não é mesmo?
1: Com certeza, se você... A Igreja Fonte da Vida, graças a Deus, é uma igreja com muitas programações, a igreja para toda a família, para todas as idades, onde você e a sua família são bem acolhidos. Nós temos departamentos que abrangem todas as idades, desde a criança até a melhor idade. E se você tem dúvidas sobre algum evento, se você deseja participar ou buscar maiores informações, você pode fazer isso através do nosso portal fontedavida.com.br. Lembrando a você que nós começamos a semana declarando em todas as unidades da Fonte da Vida que Jesus é o pão da vida. E nós convidamos você para participar conosco em uma das nossas unidades. Quer saber onde tem uma igreja Fonte da Vida mais próxima a você? 4007-2910. E é por lá também, por esse número, que você conversa com um de nossos líderes e pastores. Agora, nesse momento, tem um líder e um pastor abençoado para orar com você e te aconselhar em nome do Senhor Jesus. E agora vamos com ele, apóstolo César Augusto, aqui direto dos nossos estúdios. Boa tarde, apóstolo.
3: Boa tarde a todos. Estamos aqui para estudar com você um pouco da palavra e também para responder sua pergunta. Está o WhatsApp aí, você pode enviar sua pergunta agora e vamos ter o prazer de responder sua pergunta. A palavra de Deus diz aqui, quando Jesus desceu do monte, grandes multidões o seguiram. E eis que o leproso, tendo se aproximado, adorando de joelhos, lhe clamou: Senhor, se é da tua vontade, purifica-me. Então Jesus estendeu a mão, tocou-lhe, dizendo: Eu quero, seja limpo. E no mesmo instante, ele ficou purificado da sua lepra. A resposta imediata para um problema que está afligindo a alma da pessoa, destruindo o corpo. Aquele homem chega diante do Senhor, e na época, lepra não tinha como ser tratado, a pessoa era isolada em um local para morrer, era uma cidade para a pessoa esperar a morte. Ele sai dali desesperado, vai atrás do Senhor. A Bíblia diz que ele não lançou culpa do problema dele nem Deus, pelo contrário, ele se ajoelha e adora. Ele se ajoelha e adora o Senhor. Naquele momento, naquele instante, ele estava declarando a dependência do Senhor e declarando o reconhecimento dele na autoridade soberana de Deus. Quantas vezes nós, diante do problema, nos desesperamos, angustiamos e procuramos a causa e a pessoa que é responsável por aquela causa ter acontecido, do problema em que vivemos. Ele não foi ali acusar ninguém porque eu, pelo contrário, ele ajoelha, reconhece a situação difícil que ele estava vivendo e falou: Senhor, tu és soberano, eu te adoro porque tu és soberano. E eu sei, se tu quiseres, tu podes me curar. Imediatamente Jesus disse: quero, seja limpo, seja curado. E aquele corpo foi limpo de toda a lepra. Está entendendo, meu irmão? Está entendendo, meu irmão? O que Deus quer fazer contigo é a libertação na sua vida desta enfermidade. Dessa enfermidade. Ele quer visitar você agora. Agora, nós precisamos ter a atitude correta. Precisamos nos humilhar, reconhecer a soberania divina e dizer a ele da nossa dependência. Humilhação, coração quebrantado, reconhecimento da autoridade e da soberania divina e dependência dele, pedindo: Senhor, só o Senhor pode resolver esse problema. Graças a Deus que é só ele, né? Porque ele é realmente quem pode. Ele pode usar um medicamento, um direcionamento ao médico certo, ao tratamento certo. Sem ele, tu vai entrar numa fria. Vai no médico pensando em te dar um... É um ser humano que está tratando de nós. Talvez nós somos, aí, no dia, o 20º a ser atendido. Estrutura humana nenhuma, eficiência nenhuma suporta atender 20, 30 pessoas por dia, seja em qualquer profissão, ainda mais na medicina. Porque cada caso, clinicamente, tem que ser analisado diferente. Cada organismo se vê de uma maneira diferente. Então, tudo nós dependemos de Deus. E esse homem está dizendo aqui: se tu quiseres, tu podes me curar. E o Senhor falou: quero. Seja limpo, seja curado. Imediatamente ele foi curado. Eu creio que no ato de fé que nós vamos fazer no final do programa, orando com esse copo com água, você pode receber sua cura. Pode receber o seu milagre. E Deus vai mudar a sua história de vida. Você entende o que eu estou dizendo, meu irmão? creia junto que o seu problema não é maior do que o Deus que nós servimos. E quando estivermos diante dele, em oração aqui com esse copo com água, ele vai estender a mão sobre a água e vai fazer o milagre que você precisa. Amém? E você quiser fazer a sua pergunta, nós estamos aqui para responder, né? Se conseguirmos. Então você pode mandar aí através do WhatsApp, não tem como atender a ligação aqui direto, é impossível fazer isso. Mas tu podes mandar a sua pergunta, não é isso?
1: É isso aí, os nossos canais de comunicação já estão abertos para você participar conosco aqui do programa Momento de Fé, enviando a sua pergunta para o apóstolo em qualquer área. Se você tem dúvidas sobre algum texto bíblico, dúvidas sobre relacionamento, carreira, ministério e família, agora é a hora de você mandar a sua pergunta aqui para o nosso WhatsApp. 629-9836-9866. Ou apontando a câmera do seu celular para esse QR Code que fica aí na sua tela e dá acesso direto ao nosso WhatsApp aqui no estúdio. A primeira participação de hoje é da Fernanda e ela vem de Brasília. A Fernanda quer saber, apóstolo, o senhor acredita que muitas vezes deixamos de viver o sobrenatural de Deus porque passamos mais tempo reclamando e tentando entender o problema do que nos rendendo ao Senhor?
3: Essa é uma questão. Muitas vezes nós murmuramos demais, somos seres humanos, né? Reclamamos muito e não nos envolvemos diretamente com o Senhor, porque o problema, no meu ponto de vista, é para nos levar a aproximar de Deus. E a aproximação de Deus vai trazer a solução para nós. A murmuração, ainda que, mas eu estou indo na igreja, mas você só murmura. Eu estou indo na igreja, mas você só procura um culpado, não adianta.

0: boas, né? Elas sofrem tanto enquanto que outras, apóstolo, parecem prosperar fazendo coisas erradas.
1: É, mas a Bíblia diz que adianta o homem ganhar o mundo todo e perder sua alma. Não pense que as coisas erradas não vão produzir consequências que vão levar a pessoa ao inferno. Vai levar mesmo. Isso aí, meu irmão, não tem jeito, né? Plantou, colheu. É, pode prosperar, não tem problema, né? Já pertence ao reino das trevas. É, o diabo não vai tocar nele, mas na hora do juízo final, o diabo vai requerer, e não, sem requerer mesmo, tu vai. Né? Você não, em nome de Jesus. É, a pessoa vai colher o que plantou. O que a gente tem que fazer é não julgar, não ter inveja de ninguém, trabalha, serve ao Senhor. Entenda que o caminho é estreito, o estreitar do caminho ou da porta estreita inclui aflições em todos os sentidos. Mantenha a sua fé, mantenha o seu foco no Senhor, que Ele vai abençoar a sua vida, com certeza.
0: Apóstolo, e é importante também a gente falar que existe uma diferença entre o perdão dos pecados que nós cometemos. A Bíblia diz que o Senhor perdoa os nossos pecados, mas Ele não nos livra da consequência deles. Da mesma forma que alguém errou no passado, essa pessoa às vezes foi presa, o Senhor perdoou o seu pecado, aceitou, ele foi livre daquilo, mas ele precisa pagar as consequências dos seus atos. É importante a gente falar isso, porque às vezes a pessoa acha que ela foi perdoada e ela não vai lidar com as consequências dos seus erros.
1: É, o pecado, eu vi uma história quando me converti, um pastor explicando, né, eu ali olhando, jovens, ouvindo, falou, o pecado é o seguinte, foi uma porta, foi lá, abriu a porta, a pessoa peca uma vez, ele pregou um prego ali, né? Segunda vez, prego de novo, terceira vez, chegou 5 pregos, ele pregou lá, falou, aí ele converteu, ou arrependeu. O Senhor perdoou, o Senhor vai lá, tira o prego, mas fica a marca. Né? A marca é a consequência. E a consequência muitas vezes desencadeia na vida profissional, familiar, emocional, na autoestima, na saúde mental, aí vai. É isso?
0: É isso. É isso aí. Agora a gente vai trazer uma notícia, uma pesquisa muito interessante que foi divulgada hoje, aqui no Brasil, que fala um pouquinho sobre a percepção que os gringos, os estrangeiros têm relacionado ao nosso país, ao nosso Brasil. Vamos à pesquisa? Olha só que interessante. Uma pesquisa inédita sobre a reputação do Brasil mostra que o país é visto no mundo como bonito e cheio de potencial, Marcelo, olha só, mas enfrenta desafios ligados à segurança pública. O estudo ouviu mais de 470 mil pessoas entre brasileiros e estrangeiros e aponta que o turismo e as belezas naturais são os principais pontos positivos da imagem nacional. Apesar disso, a violência aparece como maior entrave para melhorar a reputação do país no exterior, ou seja, os gringos, eles enxergam, né, o Brasil com uma nota muito menor que os próprios brasileiros. Quando perguntado sobre admiração e confiança, o resultado é diferente. São os gringos, neste caso, que avaliam melhor o país, apóstolo.
1: É impressionante. Hoje pela manhã eu estava atendendo uma pessoa que é um europeu, ele mora no país, um dos melhores países da Europa, né? Altíssima qualidade, a admiração dele pelo país, pelo nosso Brasil, é tremenda. Pessoa muito sincera, e a questão maior do Brasil é a insegurança mesmo. Né? Eu não acho que a polícia ela é corrupta, hipótese alguma. Acho que tanto a civil, militar e a Polícia Federal que tem a responsabilidade de trazer proteção para nós, são pessoas eficientes. Agora, precisam de uma estrutura melhor para combater tanta violência e o crime que existe no país. Se não equipá-los bem, né, eles não vão fazer com excelência o que nós precisamos. O problema maior é muitas vezes na área política. A área política não vê a segurança pública como deveria ver.

0: poucos, né, desses governadores que estão agora no mandato, só o governador Caiado que realmente priorizou a segurança pública. Então a gente tem que olhar isso e entender que a mudança não é porque as pessoas são com todas as profissões, inclusive no sacerdote, tem os corruptos, tem as pessoas ruins. Mas a maioria são pessoas vocacionadas para aquilo, talentosas para fazer a coisa certa, mas precisa de melhores equipamentos, melhores condições, até salarial, porque quem trabalha na segurança arrisca a sua própria vida. Devia ser muito bem remunerado. O Brasil é maravilhoso, tem tudo para dar certo, por isso precisamos votar de maneira correta nessa próxima eleição.
1: E de 0 a 10, a nota que o Brasil recebeu com relação à segurança pública, Apóstolo, dos estrangeiros foi de 4,4. É muito pouco.
0: Ah, eu acho que eles foram generosos. Não tem isso tudo, não. É impressionante. Eu moro em São Paulo, moro aqui, sei a diferença de andar nas ruas. É impressionante, em todos os níveis.
1: Exatamente, verdade. Em todos os níveis. Só para complementar aqui, Marcela, o ambiente político, econômico e social também tiveram notas bem baixas com relação à visão deles sobre o Brasil.
0: Político, econômico...
1: Econômico e social.
0: E social. O Brasil tem tudo para dar certo. Precisamos votar correto, por gente honesta, para fazer a gestão do país, tanto deputado, governadores... presidente da República, senadores, seu voto é muito importante. Faça a escolha certa. Vamos ao intervalo e voltamos em seguida.
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0: Tá aí esse convite muito especial. Estamos de volta ao vivo, programa Momento de Fé, e já te fazendo esse convite. Conferência Ativados pelo Espírito, 4 de junho, em Brasília. Você não pode ficar de fora. Maiores informações, 4007-2910 ou pelo nosso portal fontedavida.com.br. É isso aí, participar de uma igreja tão ativa e com tantos eventos. Nós temos eventos para todas as idades. Júlia, eu sei que tem acampamento chegando também.
1: Tem um acampamento de jovens, realizado pela Igreja Fonte da Vida, aqui em Goiânia, Habitação, dias 22, 23 e 24 de maio. Então tá chegando, tá? Esse mês agora, lá na Fazenda Jabuticabal. Você que tem interesse, basta entrar no nosso site fontedavida.com.br e fazer a sua inscrição ou ligar no 4007-2910. Um acampamento para toda juventude, principalmente a juventude aqui de Goiânia e da região metropolitana. Com certeza vai ser incrível. E olha só, para você mandar a sua pergunta aqui para o apóstolo César Augusto, é simples demais. Você que tem dúvidas, tem dilemas pessoais, né? Está enfrentando algum problema, alguma situação e gostaria da resposta, da orientação do apóstolo César Augusto, é simples, mande aqui através do WhatsApp, esse aqui sempre na sua tela, 629-9836-9866. E tem pergunta, né, Marcela?
0: Tem pergunta chegando aqui, ó. Aqui no programa Momento de Fé, a gente fala sobre tudo e o apóstolo responde a sua dúvida. E para descontrair, apóstolo Carlos de Goiânia, ele quer saber. Ele diz: boa tarde, apóstolo. Qual a opinião do senhor sobre a convocação do Neymar? Nós precisamos ou não dele na Copa do Mundo?
2: Ah, agora. Ah, eu acho que precisa. Precisa. Precisa, sim. Ele tem experiência, é um excelente jogador. Ninguém desaprende, né? É igual andar de bicicleta. Você anda de bicicleta na adolescência, na fase de criança, depois vai andar de bicicleta com 55, 60 anos. Você pode dar uma caída, mas não desaprende, não. Então, o Neymar está se esforçando cada vez mais. Ontem fez um gol, participou como deveria. Parece uma pessoa, não conheço pessoalmente, mas parece uma pessoa humilde. E vai pôr, diante dos adversários do país, no futebol, temor, né? Ainda que joga só 30 minutos, não tem problema. É melhor com ele do que sem.
0: Talvez um pouquinho mais de disciplina e dedicação nos treinos, a gente chega lá. Vamos aguardar. Eu acredito que a convocação, a lista oficial, sai dia 18 de maio e aí a gente vai ficar sabendo se o Neymar vai ou não.
2: Segunda-feira sai a pré-lista.
0: Segunda-feira sai a pré-lista.
2: Acho que é segunda agora. Né? Pré-lista são 56.
0: Ah.
2: Aí depois tira 18. Oh. Nessa pré-lista ele já está. Com certeza.
0: Vamos lá.
1: E a gente espera que o Brasil avance, né? Avance, avance, avance. O quanto mais, melhor, né? Para todos nós, claro, porque a gente torce pelo nosso país. Vamos lá falar um pouquinho aqui sobre o projeto da dosimetria, esse projeto aí que a gente acreditou, né, que fosse fazer justiça aqui no Brasil. Mas vamos lá saber o que aconteceu. Olha só. O ministro do STF, Alexandre de Moraes, ele suspendeu, gente, a aplicação da lei da dosimetria para os condenados pelos atos de 8 de janeiro. A decisão vale até o julgamento das ações que questionam a constitucionalidade da norma. Até a tarde deste sábado, ao menos 10 pedidos de redução de pena já haviam sido negados. A lei, promulgada pelo Senado, poderia beneficiar centenas de condenados, incluindo o ex-presidente Bolsonaro. Paralelamente, o PL articula no Congresso uma ofensiva para limitar decisões individuais de ministros do STF por meio da PEC 8/2021. Então, só para resumir, apóstolo, o presidente do Senado, né, ele promulgou essa lei, inclusive falamos semana passada, ele promulgou na sexta-feira. E quando foi no sábado, Alexandre de Moraes suspendeu a aplicação da lei e hoje o PL começa a preparar no Congresso essa ofensiva na tentativa de limitar decisões monocráticas dos ministros do STF.
2: O ministro entrou com pedido para levar para o plenário, é isso?
1: O ministro Alexandre de Moraes, ele suspendeu o PL da dosimetria, mesmo depois de ter sido promulgado lá no Senado na sexta-feira. Então, ele suspendeu.
2: Suspendeu.
1: Suspendeu.
2: Cortou pela raiz.
1: Exatamente.
2: Essas atitudes aí do judiciário, Eu sempre sou a favor de respeitar as instituições. Né? Então, a decisão ali do Congresso deveria ser pelo menos discutido antes do Judiciário entrar e tomar uma posição tão radical. Vamos esperar. O que vai dar isso aí? A política começou firme. Né?
0: É
2: isso aí. O pessoal tem um medo do ex-presidente Bolsonaro. Por que será?
0: Que coisa,
2: né? Explica, né?
0: E aí, por conta disso, ele suspendeu que beneficiariam outras pessoas também, né? E é tão importante porque muitas vezes a gente se isenta do fato de falarmos sobre política, nós não queremos nos envolver, mas a gente acaba que vê que a nossa vida, ela está em volta disso, as decisões que nós tomamos, e é muito importante, porque quando você diz, eu não quero falar sobre política, eu não quero me envolver, você está abrindo mão de um direito que você tem que vai fazer a diferença no seu futuro. E aí a gente fica refém de tudo isso.
2: Eu queria até que vocês aí fizessem uma pesquisa rápida. Na Suíça é muito diferente. Um político, ele trabalha, parece que é 2 dias nas questões políticas e 4 dias ele trabalha na empresa dele. Não tem rendimento como político. Se isso aqui fosse no Brasil, seria muito bom. Dá uma olhada para mim enquanto tem música. Vamos de música.

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0: Estamos de volta ao vivo, programa Momento de Fé para todo o Brasil. Lembrando a você que toda quarta-feira é quarta do resgate em todas as unidades da Igreja Fonte da Vida e você é o nosso convidado especial para participar conosco. A semana começou agora, então se programa, coloque aí na agenda e esteja em uma das nossas unidades da Fonte da Vida para que nós possamos viver juntos um tempo de resgate em todas as áreas da nossa vida. Tem pergunta, tem alguma dúvida e quer falar diretamente com o apóstolo César Augusto? Envie sua mensagem aqui para o nosso WhatsApp, 629-9836-9866. E o apóstolo vai responder aquilo que ele souber sem filtro aqui no programa Momento de Fé para você. Você que nos assiste pela Fonte TV, basta apontar a câmera do seu celular para esse QR Code que fica na sua tela durante toda a nossa programação e dá acesso direto ao nosso WhatsApp. Tem mais participação chegando aqui e agora é a vez da Sabrina de Belo Horizonte, em Minas Gerais. Ela quer saber, apóstolo, quando Elias venceu os profetas de Baal, logo depois ele entrou em uma tristeza profunda que nós associamos a uma depressão. Como entender esses extremos emocionais, inclusive na vida de homens de Deus?
1: É bom para a gente aprender que ser homem de Deus não quer dizer que a pessoa não é humana, né? Ele é humano, ele era... dirigido pelo Espírito Santo, mas não era celestial, não era um corpo celestial, é um ser humano. Ser humano tem emoção, ser humano tem seus limites e uma batalha como ele esteve espiritualmente, mas aconteceu literalmente. Depois ele mata 400 na espada, profetas de Baal, vai lá para o rio e mata todo mundo. Aquilo houve um desgaste tremendo. Físico, além do desgaste emocional. Então ele vai, de repente, a palavra diz que ele recebe uma ameaça de Jezabel, né? A primeira dama que era envolvida com ocultismos na época, falou que ia matá-lo. E ele, cansado emocionalmente, foi embora, né? Ele não ia dobrar o joelho diante dessa mulher. Então ele falou para Deus, Deus me tira. E entrou profundamente numa depressão. Agora, isso é Elias. Tem pastor que fala que quem tem depressão está em pecado. Isso é um absurdo. Depressão faz parte. Você já teve, talvez não saiba. Ah, não, só uma tristeza leve. É, tem que analisar. Né? Porque isso é natural do homem. É como o cara ter uma cárie. Você só tem cárie se tiver dente. Se não tiver dente, não tem, né? E só tem depressão se tiver alma. Se não tiver alma, vai embora. Então, ser humano.
0: E é importante também a gente lembrar que nós somos seres humanos integrais, corpo, alma e espírito. E não é porque você é um homem, uma mulher de Deus, você não passa por períodos de ansiedade.
1: Assim, não, eu não sei quem é o pai de Elias, né? Nem a mãe. Isso não quer dizer que ele nasceu do quê? Do nada? Não, lógico que tem. Lógico que teve. É ser humano, foi criado no deserto, ser humano.
0: Exatamente, nós somos carne, osso e sujeitos também a essas enfermidades ou a esses períodos difíceis, de tristeza profunda, de ansiedade, nós somos seres humanos. E por isso é tão importante que nós possamos cuidar do nosso corpo, da nossa alma e também do nosso espírito, né, Julie?
2: Exatamente. Agora chegou aqui a mensagem para nós do André de Goiânia. Ele tem uma dúvida relacionada à Bíblia. Ele diz, boa tarde, apóstolo. No livro de Lucas 4:24, por que Jesus fala que o profeta não tem honra na sua própria terra e por que acontece isso?
1: Pois é. Eu acho que o senhor estava se referindo ali aos momentos que a pessoa, na sua cidade, no seu local, ele tem mais dificuldade de provar ali, através do seu testemunho, o seu legado como um profeta de Deus. Né? Ele tem mais dificuldade de ser reconhecido, mas muitos são. Esse texto, ele é equilibrado, não é uma palavra definitiva, não é reconhecido, né? Lê de novo, Júlio, vamos lá.
2: Por que lê de novo? Versão. Só um minutinho, deixa eu pegar aqui. A pessoa diz, André de Goiânia, por que Jesus fala que o profeta não tem honra na sua própria terra?
1: Não tem honra na sua própria terra. Essa honra tem que ser conquistada e muitas vezes ela é conquistada, muitas vezes não. Agora, também não sei por quê.
0: É verdade, olha só, tem alguma dúvida sobre a Bíblia, sobre carreira, ministério, casa, família? Envie a sua pergunta para o apóstolo César Augusto através do nosso WhatsApp, 629-9836-9866. Não fica com vergonha não, sabe por quê? Porque a sua dúvida também pode ser a dúvida de milhares de outras pessoas.
1: Também não tenho vergonha de falar que não sei também não.
0: Aí, aqui é tudo assim.
1: E não vou criar resposta que não seja verdadeira.
0: É isso aí, aqui nós somos uma família, então não precisa ficar com vergonha não. Se o apóstolo não souber responder a sua pergunta, ele vai falar e talvez ele traga a sua resposta no outro dia aqui, mas não deixe de participar conosco. 629-9836-9866. A sua dúvida também pode ser a dúvida de outras milhares de pessoas.
2: É isso, lembrando que todas as respostas são reprisadas na nossa reprise, que acontece também de segunda a sexta-feira à meia-noite, e todos os programas ficam salvos no nosso canal no YouTube, tá? Basta você colocar lá Rede Fonte de Comunicação, que logo você encontrará o programa Momento de Fé. Vamos falar agora sobre a posse do novo comando que vai acontecer, novo comando do TSE, que vai acontecer amanhã em Brasília. Olha só. O ministro Cássio Nunes Marques assume a presidência do Tribunal Superior Eleitoral, dando início a uma nova fase na corte a poucos meses das eleições. Ele terá como vice o ministro André Mendonça, que deve assumir o comando em 2028 e já defendeu uma gestão marcada por discrição, imparcialidade e decisões fundamentadas. A nova gestão comandará as eleições deste ano e de 2028. E eu sei que o senhor apóstolo foi convidado para estar presente nessa posse que vai acontecer amanhã lá em Brasília.
1: É uma honra para mim estar nessa posse que vai ser do ministro André Mendonça como vice e do ministro Cássio como presidente, né? Sou honrado com o convite. Se Deus permitir, estarei lá. Tem pergunta aí para a gente? Vamos encerrar, fazer oração ou chegou mais uma?
0: Chegou mais uma pergunta aqui, apóstolo. E essa pessoa está querendo saber sobre... Ela está fazendo um comentário, né? Sobre a greve dos servidores da educação que irá começar amanhã. E ela diz que como pais, todos os pais estão perdidos, né? O que, que a gente pode fazer diante de notícias como essa?
1: É estadual ou municipal?
0: Ela não falou aqui. Prefeitura, municipal.
1: Prefeitura. Eu volto aqui a defender um plano de carreira, melhor remuneração aos professores. Professor devia ganhar muito bem. Eles são a base da formação escolar do ser humano, né? Se o cara não tem a primeira e segunda fase bem feita, ele não vai ser um bom profissional. Ele vai fazer uma faculdade dessas que tem por aí, rapidinho, né? Só Deus sabe como. Depois vai ser um profissional também rapidinho. Entra no mercado e sai. Então, o professor, a educação não dá voto. Você não tem que pensar assim. Você que, aos prefeitos, governadores, tem que voltar os olhos para a educação de uma maneira diferenciada. A gente tem que orar, pedir a Deus, né? Coisa que só o voto resolve, mas pedir a Deus para que dê aí a capacidade dos executivos olhar a educação de uma maneira diferente. Eu vou além, eu acho que o pessoal... Sabia que o pessoal que colhe o lixo da cidade é mal remunerado, sabia?
0: Muito.
1: É um absurdo, né?
2: É um absurdo,
1: cara,
2: é um absurdo.
1: Ele corre tanto risco de contaminação e trabalha mesmo, né? E é mal remunerado. Aí tem lá, vamos terminar o programa.
2: E um serviço tão importante para a cidade, né, apóstolo? Para os moradores, extremamente necessário, importantíssimo.
1: Tanto os dois, estou falando só educação, estou falando daquele trabalhador que pega os lixos da porta, dos prédios, dos hospitais, né? Então, a gente tem que olhar cada profissão de uma maneira diferente.
2: Apóstolo, só para fechar, mandaram aqui o grupo que o Brasil está na Copa. Grupo C, Brasil. E estão falando aqui que a seleção do Marrocos está presente. O pessoal está preocupado.
1: Tem que estar mesmo. Eu sou um pouquinho... Sou otimista. Né? Mas otimismo se não tiver jogadores compromissados, não, talentosos e amando o país, não leva a lugar nenhum. É o cara falar, aposto, ora para a gente ganhar o jogo. Deus não entra nisso, não. Deus honra aqueles que honra ele. pessoa honrou, é um cara eficiente, se qualifica, trabalha, tem o futebol não como um lazer para se aparecer, ganhar dinheiro fácil, né? Porque jogar bola não é difícil, quem gosta não é difícil. Fica no hotel 5 estrelas, tem toda assistência médica, mas tem que treinar todo dia. Ô, irmão, o lixeiro pega lixo todo dia, né? Peraí, né? Aí o cara faz uma Copa, perde, o brasileiro chora, ele pega o avião particular dele, vai para Paris, vai para a Suíça, rindo. O dinheiro continua o mesmo. Para mim, desculpa, eu acho que todo mundo tem que ganhar bem. Mas, por favor, né? Vamos olhar a coisa de maneira mais justa no dia a dia. E eu gosto de futebol. Vamos orar agora. Vamos crer que o Deus da justiça, o Deus que pode todas as coisas, pode curar você e te abençoar, em nome de Jesus. Pai Santo, eu te peço agora, em teu santo nome, toque nesta água, Senhor, que meu irmão que está agora sofrendo, precisando de um milagre, possa ser abençoado. Senhor, aí no hospital, Senhor, esse irmão que está crendo nessa oração, possa tomar esta água e ser curado em nome de Jesus. Amém e amém. Vamos beber? Glória a Deus. Que Deus te abençoe. Mandar um abraço especial aí pro meu sogro, que está hospitalizado. Pastor Gilberto, Deus, se estiver vendo, Deus te abençoe. Vai sair rápido aí, em nome de Jesus.
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1: Fonte FM, 1h20. Boa tarde para você.

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0: E boa tarde pra você ouvindo aqui a nossa programação em 92.3. Eu sou o Júnior e a partir de agora a gente começa mais uma edição do Tarde 92. Boa tarde pra você aí nos dando carona nessa tarde maravilhosa de terça-feira. Pra você no carro, pra você motorista de aplicativo, pra você ouvindo aí pelo foninho de ouvido aí no seu trabalho. Seja bem-vindo aqui aos 92.3. E enquanto isso também, claro, você vai participando aqui pelo nosso WhatsApp, que é o 998369866. Tá na fonte, claro, sempre tá na benção.

0: E boa tarde para todo mundo, para você acompanhando aqui a nossa programação nos 92.3. Uma excelente tarde de terça-feira para todo mundo. E aí, tudo bem? Tudo certinho? Para você em casa, para você no trabalho, para você também ouvindo aqui a nossa programação no carro, aos motoristas de aplicativo, dá um forte abraço. Continua aqui o Tarde 92. Tá na fonte, tá na benção.
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0: Muito obrigado pela sua audiência, muito obrigado também pela sua participação. Continua aqui o Tarde 92. Boa tarde para todo mundo. E ainda, você participa com a gente pelo nosso WhatsApp, que é 998369866. Tá na fonte, tá na benção.
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E aproveita, participe aqui da nossa programação pelo nosso WhatsApp, que é 998369866. E aí, me conta, me fala, aonde que você tá ouvindo a Fonte FM nessa tarde de terça-feira? Tá em casa, tá no trabalho, tá ouvindo pelo aplicativo? Deus te abençoe, seja sempre bem-vindo por aqui, tá bom? Vai participando aí, ó, 998369866. Tá na Fonte, tá na benção.

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0: E essa é a Fonte agradecendo sempre a sua participação aqui pelo nosso WhatsApp 998369866. Fica à vontade por aqui e agradecendo sempre a sua participação aqui nos 92.3. Para você, claro, que tá mandando mensagens aqui pelo nosso WhatsApp, fique sempre à vontade junto com a gente. 62998369866. Vá participando aqui da nossa programação e aumentem o seu som. Mais músicas para abençoar a sua vida.
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0: E a gente segue por aqui com o Tarde 92. É sempre bom ter você com a gente aqui na nossa programação. E melhor ainda, você participando aqui pelo nosso WhatsApp, que é o 998369866. Tá na fonte, claro. Tá na benção.
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0: 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Seja bem-vindo, fique à vontade, simbora! Tá na fonte! 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

0: E aproveita, participe aqui da nossa programação pelo nosso WhatsApp, que é 998369866. E aí, me conta, me fala, aonde que você tá ouvindo a Fonte FM nessa tarde de terça-feira? Tá em casa, tá no trabalho, tá ouvindo pelo aplicativo? Deus te abençoe, seja sempre bem-vindo por aqui, tá bom? Vai participando aí, ó, 998369866. Tá na fonte, tá na benção.
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0: E boa tarde para você curtindo a fonte aqui nos 92.3. Bem-vindo, nosso WhatsApp é 998369866, sempre liberado para você aí, que é o melhor ouvinte do mundo. Por falar nisso, eu quero mandar um abraço carinhoso para todo mundo que tá mandando mensagens aqui no nosso WhatsApp. Seja bem-vindo por aqui, fique à vontade, boa tarde para todo mundo. Essa é a fonte, tá na fonte, tá na benção.
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Muito bem, essa é a Fonte FM. Agora são 3 horas e 21 minutos aqui na Rádio da Bênção. Muito obrigado pela sua audiência. Para você que está com a gente em casa, para você no trabalho, está ouvindo pelo foninho de ouvido, muito obrigado sempre pela sua audiência. Lembrando que hoje é Fonte Família. Participe você. Está toda terça-feira um culto muito especial, preparando para cuidar daquilo que é mais importante, que é a família. Toda terça-feira, a partir das 19h30, especialmente na Fonte da Vida, sede Quinta Radial, frente ao Campo do Goiás. O nosso disco oração é 40072910. E a gente vai seguindo. Agora tem Pedras Vivas com Nossa Rocha.

0: Rose aqui na programação da Fonte. Let's Church. Tarde abençoada para todo mundo. 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
1: 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Goiás mais digital. A Secretaria-Geral de Governo prorrogou até o dia 5 de junho o prazo para adesão ao Goiás Mais Digital, programa do governo para fomentar a implantação do Serviço Móvel Pessoal no Estado, a SMP. O foco está em áreas ainda sem sinal, como distritos e comunidades isoladas do interior de Goiás. A iniciativa vai viabilizar a instalação de estações de rádio base em localidades sem cobertura a partir de parceria com operadoras de telefonia. Como forma de incentivo, os investimentos realizados poderão ser compensados por meio de crédito outorgado de Imposto sobre Circulação de Mercadorias e Serviços, ICMS. Com a ampliação da infraestrutura de telecomunicações, o governo de Goiás busca favorecer o acesso da população a serviços digitais, fortalecer a inclusão tecnológica e contribuir para o desenvolvimento das regiões atendidas. Para o secretário-geral de governo, Giancarlo Carvalho, a prorrogação do prazo amplia a participação municipal no processo. Abre aspas. Com mais tempo, mais municípios podem aderir à iniciativa, o que aumenta o alcance do programa. Assim, o Goiás Mais Digital avança na expansão da cobertura em áreas que ainda não têm sinal, ampliando o acesso da população a serviços digitais e à rede móvel. Fecha aspas, afirmou ele. Os municípios interessados devem realizar cadastro como usuário externo no Sistema Eletrônico de Informações, o SEI, e enviar ofício manifestando interesse em participar, conforme orientações do edital de chamamento público número 001/2026/SGG. O prazo para o envio da documentação segue até às 23 horas e 59 minutos do dia 5 de junho de 2026. Podem participar distritos e localidades que constam no painel de infraestrutura da Agência Nacional de Telecomunicações, a Anatel, ou no mapa do Turismo de Goiás. 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
0: 3:32.

Soraya Moraes, aqui na Fonte Feliz. Essa música é boa, hein? Chris Brown e o Thales Roberto com o Leão. 19, faltando para as 4. Tarde maravilhosa para todo mundo. Para você que está mandando mensagens para a gente aqui no WhatsApp. Estou respondendo todo mundo aqui, tá? Obrigado, gente. Tá, muito obrigado pela sua audiência. Continue junto com a gente aqui nos 92.3. Essa é a Rádio da Bênção. E hoje na Igreja Fonte da Vida, Fonte Família, vem estar com a gente em uma das igrejas Fonte da Vida, especial na 7, Quinta Radial, frente ao Campo do Goiás, a partir das 19h30.

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E a gente continua aqui com o Tarde 92. Boa terça-feira pra todo mundo, continue com a gente aqui na Fonte. Eu quero mandar um abraço carinhoso aí pra turma boa na cidade de Aragoiânia, acompanhando aqui a programação da rádio, mandando mensagens também. Valeu, gente. Valeu a participação aí, né? É isso aí, vambora, né? Alô, turma boa de Abadia de Goiás, um grande abraço pra vocês aí. Valeu. Alô, Trindade, né? Muita gente de Trindade também mandando mensagens aqui. Deixa eu responder aqui. Pera aí. Obrigado, viu, pela participação. Deus abençoe a todo mundo. E agora tem a Aline Barros, nosso Deus. É mais um aqui na Fonte pra você. Aumenta o seu volume. Alô, você motorista de aplicativo, sempre acompanhando aqui a nossa programação. Obrigado pela audiência. A gente segue. Agora 3h45.

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0: Ministério Fonte da Vida de Adoração. Que música linda, essa é maravilhosa, né? Deus seja louvado, Bruna Oli com Envolva-me, Fernandinho Moisés e Aline Barros com Nosso Deus aqui nesse bloco. Agora 4 horas em ponto, tá, boa tarde para todo mundo aí hoje. Fonte Família em todas as igrejas Fonte da Vida, em especial ali na sede, Quinta Radial, frente ao Campo do Goiás. E você, nosso convidado, nossa convidada, venha estar junto com a gente. Hoje, Fonte Família. Mais informações no 4007-2910.
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1: Muito bem, essa é a Fonte FM, porque o Júnior, boa tarde pra todo mundo aí, boa terça-feira. E a gente continua aqui com o Tarde 92. Pra você aí que tá apagando as velhinhas hoje, parabéns pra você, felicidades. Olha, que essa data se repita por muitas e muitas vezes. Continue por aqui na nossa programação. E agora tem a Brit.

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0: incrível. Nós somos filhos de um pai incrível. Ele é o quê? Um pai incrível. Nenhuma mentira derruba essa verdade. Somos família pela eternidade.
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0: Sangue, amor, fé, lealdade.
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0: Honra, força e integridade.

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Boa tarde para todo mundo aí. Trazendo a arca, quão grande é o nosso Deus. Agora 4h15. Boa tarde para todo mundo. Continue por aqui nos 92.3. Está na fonte. Claro, sempre está na bênção. Eu quero mandar um abraço aqui para Lília, lá do Jardim Novo Mundo, acompanhando aqui a programação. Valeu, muito obrigado pela sua audiência. Mandar um alô também aqui para Josi, lá de Trindade, que está acompanhando aqui a nossa programação. Valeu, Josi, obrigado pela participação também. Deixa eu ver, a Maria, lá de Brasa Brantes, também está ligada e é um bom som aqui na fonte, obrigado. Quero mandar um abraço também aqui para Dani e também para o Lamar, né? Sempre ouvindo aqui a nossa programação na Fô, Dani, então um abraço pra você aí, então um abraço pro Lamar também, né? Obrigado pela audiência de vocês aqui, e a Dani gosta muito dessa música do Big Team. Aumenta aí o seu volume, agora são 4h17.

E esse é o Victim aqui na Fonte. Já agradeço. Maravilha, né, gente? É isso aí. Vamos seguindo por aqui com muita música boa e cheia de emoção. Tarde maravilhosa pra todo mundo. Pra você que tá aí acompanhando a nossa programação. Pra você também, claro, mano. Mensagens aqui no nosso WhatsApp, né? Valeu, gente. Quer mandar um abraço pra Anitta? Deixa eu ver aqui, sempre ligadinha na Fonte. Quer ouvir um som do pregador Lunita? Daqui a pouquinho a gente roda pra você, tá? A Neuza também tá com a gente, tá? Valeu, Neuza, lá do Jardim Novo Mundo, né? Quero mandar um abraço especial também pra Ana Maria. Fala, Ana! Ela é lá de Trindade, sempre acompanhando aqui a programação da rádio. Valeu, muito obrigado. O Herculano sempre com a gente também aqui, né? Do Jardim Olímpico. Valeu, Herculano. E aí, como é, né? Quero um abraço especial também pra Maria. Ah, ela é lá de idade, sem acompanhar a programação da rádio. Eu, muito obrigado. O Herculano sempre com a gente, vem aqui, né? Do Jardim Olímpico. Valeu, mano. E aí?

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Agora sim, estamos de volta. Essa é a Fonte FM. Obrigado a todo mundo que está mandando mensagens aqui no nosso WhatsApp, que é o 998369866. 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E agora tem o Luiz Arcanjo com o Rei das Nações. Aumenta o seu som aí. Boa tarde pra todo mundo. Pra você que tá em casa, no trabalho, tá ouvindo aí. Ei, lufaninho de ouvido. Tá, muito obrigado a todo mundo. E a gente segue aqui, ó.

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3: Saúde, alerta, UGOL. O Hospital Estadual de Urgências Governador Otávio Lage de Siqueira, UGOL, alerta a população sobre a importância da prevenção de queimaduras, especialmente em ambientes domésticos, após registrar mais de 2 mil atendimentos por esse tipo de acidente entre janeiro e abril de 2026. Desse total, mais de 20%, 436 casos, ocorreram em crianças, o que reforça a necessidade de atenção redobrada dentro de casa. Em comparação com o mesmo período do ano anterior, houve aumento de aproximadamente 41,9% nos atendimentos por queimaduras na unidade. Entre as principais causas de acidentes estão o uso inadequado de substâncias inflamáveis, como álcool, gasolina e querosene, especialmente quando manipuladas próximas a fontes de calor. Esses incidentes podem causar danos físicos, emocionais e funcionais significativos aos pacientes. Referência estadual no atendimento a vítimas de queimaduras, o UGOL conta com uma equipe especializada para tratamento desses casos, considerados entre os mais complexos da urgência e emergência. O cirurgião plástico Arthur Hartmann enfatiza que o atendimento exige abordagem multidisciplinar desde os primeiros cuidados. Abre aspas. O tratamento envolve controle da dor, prevenção de infecção, realização de curativos específicos, avaliação cirúrgica e, em alguns casos, enxertos de pele e reabilitação. É um processo que pode ser prolongado e exige acompanhamento contínuo. Fecha aspas, explicou o cirurgião. Cuidados simples evitam acidentes. Grande parte dos casos pode ser evitada com medidas preventivas. O UGOL orienta que produtos inflamáveis sejam armazenados em locais seguros, fechados e fora do alcance de crianças. Em situações de vazamento de gás, a recomendação é não acionar interruptores ou qualquer tipo de chama, priorizando a ventilação do ambiente com abertura de portas e janelas. Em residências com crianças, o cuidado deve ser intensificado. É importante mantê-las afastadas da cozinha durante o preparo de alimentos e longe de superfícies quentes como fogão, forno e ferro de passar. Medidas simples como posicionar os cabos das panelas voltadas para dentro do fogão, além de orientar sobre os riscos de tomadas e fios elétricos, contribuem para a prevenção de acidentes. 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

0: E esse foi o Ministério Pedras Vivas com Oceano de Amor aqui na Fonte. Boa tarde para todo mundo aí, agora faltando 18 para 5. E aí, tudo bem com você, meu irmão? Tudo bem, minha irmã? Muito obrigado a todo mundo que tá mandando mensagens pra gente aqui. Boa tarde, boa terça-feira para todo mundo aí. Daí a gente segue aqui na Fonte. Tá na Fonte, claro, tá na benção.
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0: Amém.
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0: Fonte FM, boa tarde pra você, Daniela Araújo e a Isadora Pompeu, dono dos meus dias, mais um aqui da Fonte pra você. Boa tarde pra todo mundo, muito obrigado a você que tá mandando mensagens pra gente aqui no nosso WhatsApp. Deus te abençoe, tá? Muito obrigado. Continue junto com a gente aqui na nossa programação 5 em 1 agora. E lembrando que hoje é dia de Fonte Família, vença junto com a gente. Especial Lina 7, quinta radial, frente ao campo do Goiás, a partir das 19h30. Mais informações, 4007-2910.
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Muito bem, Fonte FM 92.3 Goiânia, porque o Júnior. E a gente continua aqui com o Tarde 92. Essa terça-feira abençoada, seja sempre bem-vindo por aqui. Fique à vontade com a gente aqui na nossa programação. 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E agora tá chegando ela, Eixela.

Músico e Índio Omar Respiro. Agora são 5h16 aqui na Fonte. Boa tarde para todo mundo. E aí, gente, continua aqui com o Tarde 92, diz Coração da Igreja Fonte da Vida, 4007-2910. E agora tem Anderson Freire.

0: E esse é o Anderson Freire com Canção do Céu. Essa é a versão ao vivo, né? Agora são 5h21 aqui na fonte. Muito obrigado a todo mundo que tá mandando mensagens aqui pra gente. E a você montando esse de aplicativo, sempre acompanhando aqui a programação da fonte. Deus te abençoe. Tá na fonte, tá na benção.
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0: FM. Que tá mandando mensagens aqui pra gente. E a você montando esse de aplicativo, sempre acompanhando aqui a programação da fonte. Deus te abençoe. Tá na fonte, tá na benção.
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0: E boa tarde para você curtindo a fonte aqui nos 92.3. Bem-vindo, nosso WhatsApp é 998369866, sempre liberado para você aí, que é o melhor ouvinte do mundo. Por falar nisso, eu quero mandar um abraço carinhoso para todo mundo que tá mandando mensagens aqui no nosso WhatsApp. Seja bem-vindo por aqui, fique à vontade, boa tarde para todo mundo. Essa é a fonte, tá na fonte, tá na bênção.
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0: Aparecida de Goiânia, coleta de lixo. A estrutura responsável pela coleta de lixo e destinação de resíduos de mais de 600 mil moradores de Aparecida de Goiânia gera um custo mensal que pode atingir 5 milhões de reais. É o cálculo do secretário municipal de desenvolvimento urbano, Wagner Siqueira, em entrevista durante evento comemorativo pelos 104 anos da cidade nesta segunda-feira. Aspas, o custo só do lixo doméstico vai girar em torno de 2 milhões. Não, se a gente for incluir a coleta, também vai gerar em torno de 4 a 5 milhões por mês. Só a questão da coleta de lixo domiciliar, aterro sanitário e tratamento do chorume. Fecha aspas, explicou o auxiliar do prefeito, Leandro Vilela. O município passou por processo de regularização ambiental do aterro sanitário. Em março deste ano, a Secretaria Estadual do Meio Ambiente e Desenvolvimento Sustentável, SEMAD, concedeu a licença ambiental que autorizou a retomada plena das operações da unidade, localizada no setor Vale do Sol. De acordo com Wagner Siqueira, a Prefeitura agora pode obter a licença de ampliação da área. A etapa, prevista para ocorrer até o próximo mês, é considerada essencial para garantir a continuidade da destinação dos resíduos para os próximos anos. Aspas. Hoje nós operamos com aterro sanitário, mas ainda estamos no processo final. Nós acreditamos que ainda em maio ou começo de junho tenhamos a licença de ampliar o atual aterro. Isso vai dar para a Aparecida a condição e a tranquilidade da destinação correta para o lixo por mais, no mínimo, 15 anos. Fecha aspas. O secretário relatou ainda que a manutenção da licença depende do cumprimento de uma série de exigências ambientais estabelecidas pela SAMED. Aspas. Você tem que comprovar para a secretaria, para o órgão ambiental, que você não tem contaminação do lençol freático, que o metano está sendo queimado, dando estabilidade ao maciço e que está fazendo a cobertura de forma correta. Fecha aspas. O aterro de Aparecida passou por uma série de intervenções após ser alvo de fiscalizações ambientais. Em julho de 2024, o município assinou um TCA, Termo de Compromisso Ambiental, com a SEMAD, para corrigir irregularidades operacionais. Em março deste ano, a área chegou a ser considerada lixão pela SEMAD e sofreu embargo ambiental. O município foi notificado para destinar os resíduos a um aterro licenciado, até que as adequações fossem realizadas. Após novas intervenções e reavaliações técnicas, a licença operacional acabou sendo liberada. Com capacidade instalada para receber mais de 4 mil toneladas de resíduos por dia, o aterro de Aparecida é apontado pelo governo estadual como o maior aterro público licenciado em operação em Goiás. 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
2: E essa é a Fonte agradecendo sempre a sua participação aqui pelo nosso WhatsApp 998369866. Fica à vontade por aqui e agradecendo sempre a sua participação aqui nos 92.3. Para você, claro, que tá mandando mensagens aqui pelo nosso WhatsApp, fique sempre à vontade junto com a gente. 62 998369866. Vá participando aqui da nossa programação e aumentem o seu som. Mais músicas para abençoar a sua vida.

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0: Estamos de volta, Fonte FM, essa rádio é uma benção. 17 faltando para 6, a partir das 6 tem programa Fé e Oração. Então uma mensagem maravilhosa com o Bispo Fábio, que vai falar muito com você aqui na nossa programação. E amanhã é a quarta-feira do resgate em todas as igrejas. Fonte da Vida, vem estar junto com a gente. Mais informações no 4007-2910. A gente vai seguindo.
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0: Marlon Girl.

0: firme fundamento, Ministério Pedras Vivas. Por aqui encerrando mais uma edição aqui do Tarde 92. Muito obrigado pela sua audiência, um excelente fim de tarde, já um bom início de noite para todo mundo. Daqui a pouquinho, uma mensagem maravilhosa com o Bispo Fábio, que vai falar muito com você. Logo na sequência, tem Top 5, as músicas indicadas por você durante toda a nossa programação. Tá na fonte, tá na bênção.
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1: Juízes capítulo 4, peço a todos que tenham a reverência que a Bíblia merece. A partir do verso 1, diz assim a palavra do Senhor: Mas depois da morte de Eúde, os israelitas voltaram a fazer o que era mal aos olhos do Senhor. E estes os entregou nas mãos de Jabim, rei de Canaã, que reinava em Hazor. O comandante do seu exército era Sisera, que habitava em Haroset-Hagoim. Os nomes bonitos, né, gente? Então os israelitas clamaram ao Senhor, pois Jabim, que tinha 900 carros de guerra feitos de ferro, os havia oprimido com crueldade durante 20 anos. Ora, quem julgava Israel naquela época era a profetisa Débora, mulher de Lapidote. Ela se assentava debaixo da palmeira de Débora, entre Ramá e Betel, na região montanhosa de Efraim. Os israelitas iam a ela para que julgasse suas questões. Certo dia, verso 6, ela mandou chamar Baraque, filho de Abinoão, de Guedes-Naphtali, e disse-lhe: O Senhor Deus de Israel te ordena, vai, ajunta 10 mil homens dos filhos de Naphtali e dos filhos de Zebulon, e conduze-os ao monte Tabor. Farei com que Sisera, chefe do exército de Jabim, te ataque com seus carros de guerra e suas tropas junto ao ribeiro de Gison, e o entregarei nas tuas mãos. Verso 8. E Baraque disse-lhe: Se fores comigo, irei, mas não irei se não fores. Ela respondeu: É certo que irei contigo, mas a honra dessa expedição não será tua, pois o Senhor entregará Sisera nas mãos de uma mulher. Então Débora foi com Baraque até Guedes, onde ele convocou Zebulon e Naphtali. 10 mil homens o seguiram, e Débora também foi com ele. Verso 11, 12, eu vou ler até o verso 16. Um queneu chamado Eber havia se separado dos outros queneus dos filhos de Robabe, sogro de Moisés, e armado suas tendas junto ao carvalho de Zananim, próximo de Guedes, onde anunciaram a Sisera que Baraque, filho de Abinoão, havia subido ao monte Tabor. Sisera reuniu todos os seus 900 carros de ferro e todos os seus soldados, desde Haroset-Hagoim até o ribeiro de Gison. Então Débora disse a Baraque: Levanta-te, porque este é o dia que o Senhor entregou Sisera nas tuas mãos. É certo que o Senhor já foi à tua frente. Então Baraque desceu do monte Tabor e 10 mil homens o seguiram. Diante do avanço de Baraque, o Senhor derrotou Sisera ao fim da espada, com todos os seus carros e todo o seu exército. Sisera desceu do seu carro e fugiu a pé, mas Baraque perseguiu os carros de guerra e o exército até Haroset-Hagoim. Todo o exército de Sisera caiu ao fio da espada, não restou um só homem. Diga comigo: glória a Deus, pela palavra de Deus. A Bíblia, aqui no livro de Juízes, capítulo 4 e também no capítulo 5, conta a história de uma mulher extraordinária. Uma mulher extraordinária do Antigo Testamento, cujo nome era Débora. Débora era um exemplo em praticamente ou em tudo. Porque a Bíblia conta, nas pequenas informações ou nas poucas informações que a Bíblia revela sobre ela, traz que ela era uma mulher completa. Porque a Bíblia fala que Débora era juíza, portanto ela governava Israel. Nessa época Deus levantou juízes, Israel não tinha rei. Quem governava era a lei de Moisés, era a lei do Senhor, a lei que Deus estabeleceu. Portanto Deus, quando o povo de Israel desobedecia, e ele era entregue aos povos pela sua desobediência à lei, Deus levantava juízes que traziam através da lei, julgando a lei de Moisés, julgando a lei que Moisés trouxe, revelada por Deus, a lei de Deus, trazia paz, pacificação e administrava o reino. Débora é a única mulher entre todos os juízes escolhidos por Deus nessa época. Débora era uma administradora, ela governou Israel por praticamente um período, uma geração de 40 anos. Uma mulher, uma grande administradora, que também era, segundo a palavra de Deus, profetisa. Era uma autoridade espiritual, era uma pessoa que trazia a revelação de Deus. Ela era uma pessoa, quando eu digo que ela era completa, porque a Bíblia diz aqui que ela tinha uma vida profissional exemplar como gestora, como juíza. Ela tinha uma vida espiritual exemplar, porque era uma mulher de Deus, que recebia da palavra de Deus, que transferia a palavra de Deus. E a Bíblia ainda diz que ela era esposa de Lapidote. Ela era esposa. Ela era abençoada na sua vida emocional, ela tinha uma família, certamente tinha filhos, se já tivesse uma certa idade já era avó, ela cuidava da sua casa, ela cuidava bem da sua família, ao mesmo tempo que era uma grande gestora, uma grande juíza, ao mesmo tempo que era uma grande profetisa na terra de Israel. Uma mulher exemplar, é um dos exemplos que eu trago quando alguns irmãos questionam, porque há igrejas mais tradicionais, que não aceitam o ministério feminino, em hipótese alguma. O máximo que a mulher pode fazer é cantar na igreja. Até pouco tempo atrás, em algumas dessas igrejas, pouco tempo atrás, 40, 50 anos atrás, as mulheres, para falar no microfone em algumas dessas igrejas, elas tinham que falar embaixo, elas não podiam nem subir no púlpito. Era um negócio meio estranho. E usam textos do apóstolo Paulo, que o apóstolo Paulo fala e de fato fala, tanto em Timóteo quanto em Coríntios, fala que a mulher deve, né, permanecer em silêncio dentro da casa do Senhor. Mas eles desconsideram, por exemplo, o contexto que é inserido esse texto. Um exemplo, só para você ter uma ideia, uma defesa que eu faço sempre. Em 1 Coríntios capítulo 11, quando fala que a mulher deve ficar no capítulo 14, que fala que a mulher não deve falar na igreja, desconsidera que no mesmo livro, em 1 Coríntios capítulo 11, Paulo fala que a mulher, para profetizar, tem que usar véu. Então Paulo não proíbe ministério feminino, pelo contrário, ele fala que existia na época, na igreja primitiva, mulheres que profetizavam, que eram profetisas, e naquela época profetizavam através da palavra de Jesus Cristo. Até na carta de Timóteo, que ele fala lá depois, eles desconsideram que logo depois que Paulo fala que a mulher tem que aprender com o seu marido, ele está falando de autoridade que há dentro da casa, porque logo depois ele diz que a mulher dentro da igreja pode exercer o papel de mãe, o ministério de mãe. O que mãe faz, irmãos? Aconselha, puxa a orelha, dá uma palavra, ora, não é assim? Ah, por que chama de pastora? É melhor do que chamar de mãe. Na igreja primitiva chamava-se mãe. E quando você vai no Antigo Testamento, você tem, além dessa grande mulher de Deus, você tem a profetisa Ulda, você tem Miriam, que era chamada de profetisa, irmã de Moisés, você tem a esposa do profeta Isaías, que é apresentada como profetisa no Antigo Testamento, a Bíblia não fala o nome dela, e eu nem estou entrando nos personagens femininos que tinham um grande poder administrativo. Eu só estou falando das pessoas que tinham autoridade espiritual no Antigo e no Novo Testamento. Não é a mensagem que eu quero trazer hoje, eu quero trazer a mensagem sobre essa mulher de Deus. Mas eu não poderia deixar essa oportunidade de fazer essa defesa do ministério feminino, porque ele está no Antigo Testamento e ele está no Novo Testamento. As mulheres são grandes instrumentos de Deus para levar o reino, o evangelho, e assim devem ser honradas como mães da casa do Senhor Deus. E a Bíblia conta a história então dessa grande mulher de Deus, completa, profetisa, gestora, bem sucedida em todas as áreas, e que Deus dá um toque no coração dela, convoque Baraque. Baraque deveria ser um guerreiro, uma pessoa preparada para se capitanear o exército de Israel. Convoque Baraque e dê uma palavra a ele, porque Jabim, o rei de Canaã, está há muito tempo atormentando o povo de Israel. Está há muito tempo com seus 900 carros de ferro. Com certeza não eram carros de ferro modernos como a gente tem hoje, mas para aquela época era o mais extraordinário que existiam. ao ponto do povo de Israel ter medo desses homens que vinham para destruir as suas plantações, que vinham para destruir e oprimir o seu espírito, a sua alma e o seu natural. Jabim estava atormentando. Débora precisava fazer alguma coisa. A Bíblia não conta, mas certamente ela buscou o Senhor. Aliás, a Bíblia fala assim, porque fala que o povo de Israel clamou ao Senhor. E toda vez que o seu povo, toda vez que o povo de Deus clama, toda vez que o povo de Deus chama, toda vez que o povo de Deus invoca o Senhor Deus, pelo seu amor, pela sua graça, pela sua misericórdia, não por merecimento, graças a Deus por isso, mas porque Ele nos ama, Ele se volta a nós. E Ele se voltou e fala: Débora, está na hora de tomar providência, convoque Baraque, convoque aquele capitão do exército, aquele homem preparado, diga para ele convocar 10 mil homens, porque ele vai enfrentar esse tal de Sísera, que era o comandante de Jabim. Provavelmente esse nome Jabim era um título que os reis de Canaã, eu tiro isso porque o rei de Canaã que enfrentou Josué, que a Bíblia descreve no livro de Josué, anos antes disso, quase 100 anos antes disso, também tinha o nome Jabim. Então provavelmente era um título como faraó, como vizir e por aí vai, que tinha naquela época. Esse homem precisa ser punido, precisa ser barrado, precisa ser repreendido, e você precisa fazer alguma coisa. E a Bíblia diz que ela convoca Baraque lá debaixo da sua árvore, onde ela julgava. Baraque chega e ela dá a palavra: junte 10 mil homens e vai enfrentar Sísera. Baraque olha para ela: beleza, é isso aí, você vai? Débora fala: é você que é para levar o exército e destruir o exército de Sísera, porque o Senhor é contigo. E ele: é, mas tu vai? Estou contando na nova versão Fábio Souza da Bíblia, tá, irmãos? Você vai? E Baraque fala: eu só vou se você for junto comigo, Débora. Eu só entro nessa para enfrentar esses 900 carros, para enfrentar esse exército muito mais preparado que esse exército nosso aqui, que a gente vai montar com pastores, que a gente vai montar com pessoas que aram terra, que cultivam, que a sua experiência é essa, que ainda estão se organizando como nação. Eu só vou se você for contigo. Baraque tinha um dom, aliás, Baraque tinha um entendimento. Isso não é dom, isso é discernimento. Era um homem sábio. Ele tinha o discernimento que se a autoridade espiritual não fosse com ele, não ia adiantar muita coisa. Ele tinha discernimento que Débora era a autoridade espiritual. Ele poderia ser o grande guerreiro, ele poderia ser o general, ele poderia ser o comandante, mas ele precisava que aquele guarda-chuva de Deus estivesse sobre ele e sobre o exército para enfrentar. É a mesma coisa que a gente vê em Josué, antes dele virar o grande líder de Israel. A Bíblia diz que ele, ao enfrentar o exército, ele chama Moisés, o exército que vinha contra Israel, ele pede para Moisés estender a sua mão. Aliás, Moisés mesmo escolhe fazer isso. Moisés fala: eu vou subir no monte, eu vou estender a mão, enquanto eu estiver com a mão estendida, você vai para a batalha. E a Bíblia diz que Moisés já estava velho, e ele, quando ele estendia a mão, o povo de Israel vencia a batalha, e ele já estava velho e cansado, então a mão ficava cansada, e veio dois, né, Uri e Arão, segurava a mão dele estendido, porque quando a mão dele levantava, ele prevalecia, mas quando a mão dele abaixava, o povo de Israel perdia a batalha. Ele entendia. Baraque entendia: eu sou guerreiro, eu sou soldado, eu entendo de guerra. A senhora não sabe nada de guerra, é verdade, mas eu digo uma coisa para você: eu só vou se você for comigo. Porque Baraque entendia: eu sou guerreiro, eu sou soldado, eu entendo de guerra. A senhora não sabe nada de guerra, é verdade, mas eu digo uma coisa para você: eu só vou se você for comigo.

Por isso que é tão importante você compartilhar os seus pedidos de oração. Por isso é tão importante que você diga ao pastor, ou diga ao seu irmão: ore por mim, guerreie comigo essa batalha, guerreie comigo essa luta, me ajuda a orar pelo meu filho, me ajuda a orar pelo meu casamento, me ajuda a orar pelos meus negócios, me ajuda a orar pelo que eu estou precisando. Porque a Bíblia diz que há poder na oração que é feita na unidade. A Bíblia ensina esse caminho. Ela faz isso, mas eu quero pensar de uma outra forma também, porque é importante. Deus tinha chamado Débora para liderar. Baraque é chamado para ser liderado, por algum motivo, muito provavelmente porque ela era mulher. Ela disse, até pela fala dela depois, ela disse a Baraque: você vai, vence essa batalha. Talvez Débora pensou, por ser mulher, e naquela época, queridos, naquela época, mulher se casava com um homem que comprava ela. É verdade. Como assim? Dote. O homem tinha que pagar um dote para o pai da mulher. Talvez por isso, eu só quero que você entenda. Talvez por isso a mulher, por ser mulher, Débora falou: é melhor Baraque ir. É melhor a honra ser para Baraque, é melhor o título da vitória ser para Baraque. Eu sou mulher, deixa eu ficar debaixo da minha árvore. Mas Deus, nananina não, não é assim não. Eu chamei, foi Débora para liderar. Aliás, o texto de Juízes capítulo 4 exalta duas mulheres, levanta duas mulheres, é para colocar toda a conversinha fiada de feminista debaixo dos nossos pés, porque o nosso Deus sempre valorizou as mulheres há 4, 5 mil anos atrás. Há 4, 5 mil anos atrás, Ele já fazia isso. Ele diz através de Baraque, não, você tem que ir. Sabe, irmãos, às vezes Deus levanta alguém para dizer para a gente: você precisa ir, essa guerra é sua, essa batalha é sua. Ah não, por favor, ore pela minha casa, ore pela minha família, mas você precisa tomar atitude, você precisa fazer a sua parte. Débora, é você que está sendo chamada. E no canto de Débora, em Juízes capítulo 6, ela diz: levantei-me como mãe em Israel. O cântico diz: levanta, Débora. Veja, Deus estava dizendo para ela: levanta, Débora, é você, a bola está com você, o enfrentamento é contigo. Então, Débora fala: eu vou. E ela vai junto com o exército, porque ela era a autoridade, ela era a pessoa que Deus chamou. Ela era a pessoa escolhida pelo Senhor, não era Baraque. Baraque era capitão do exército. Ela era a pessoa escolhida pelo Senhor. Dá uma palavra de Deus para você: não fuja, não fuja, não se esconda, não diga não do chamado de Deus para a tua vida. O que Deus te chamar para você fazer, é o que Deus te chamou para você fazer. Não abra mão do chamado de Deus. Lucas 9,62, um dos textos que mais põe medo no meu coração. A Bíblia diz, aliás, o Senhor Jesus diz, e está escrito na Bíblia, que aquele que põe a mão no arado e olha para trás, e o termo é muito pesado, irmão, mas é Jesus que falou, não é apto para o reino de Deus. Não abra mão do que Deus chamou você para fazer. Não abra mão do que Deus chamou você para fazer. Tenha certeza se é Deus falando com você. Esse é um grande problema nosso. A gente escuta muitas vozes. O apóstolo Paulo fala que tem muitas vozes no mundo. E às vezes a voz nem está descrita como diz a palavra de Deus. E se não está descrita, se não tem base na Bíblia, não é Deus falando com você. É carne, pode ser demônio. Mas se Deus está falando com você, baseado no que está escrito na Bíblia, não abra mão do chamado de Deus para você. Eu posso subir o nível? Há irmãos, há pessoas que abrem mão de presentes de Deus, de bênçãos que Deus traz. Querido, não abra mão de bênção que Deus traz para a tua vida, de presentes que Deus dá a você.

tem gente que acha que não merece, e tem gente que acha que merece mais, e acaba rejeitando. Não faça isso. Às vezes Deus está dando algo que não é aquilo que você quer agora, exatamente para treinar o seu coração para receber algo no futuro. Se você não estiver preparado para receber esse presente de Deus agora, você não terá aquilo que Deus tem reservado para você no futuro. O seu Deus é um bom pai. Se você não souber manejar aquilo que Ele te dá, Ele não vai te dar. Então Ele vai preparando, Ele vai te treinando, Ele vai capacitando as suas mãos para a batalha, Ele vai fortalecendo os seus joelhos que estão vacilantes, para que você receba. Mas aí tem gente que, por não ser aquilo que ele queria, eu queria ser milionário, beleza, glória a Deus, mas eu vou te dar um presentinho aqui agora, uma viagem com a sua família. Não posso, porque eu quero ser milionário. Então vai ficar sem a viagem e sem ser milionário. Vocês estão entendendo o que eu estou falando? Não abra mão dos presentes de Deus para você. Tem gente que faça isso, não faça, isso é loucura, meu irmão, não faça isso. Aceite de bom grado, a Bíblia diz, a Bíblia ensina na multiplicação dos pães e dos peixes. Uma das lições que tem lá é que a gratidão gera multiplicação. Coloque isso no seu coração, a gratidão, o coração grato gera multiplicação. Se você quer que haja multiplicação de bênçãos na tua vida, de pães e de peixe, entenda, você precisa levantar os olhos para o céu e fazer como Jesus e agradecer. Senhor, eu sou grato.

0: Que esta chama prossiga queimando dentro do teu coração.
1: No primeiro dia da campanha de Daniel, eu vim até a igreja, eu e meu filho. Na hora do culto, o bispo falou para a gente levantar um clamor, né? Fazer uma oração para cortar todo o laço de morte. E aí ele falou duas vezes, né? Fez oração duas vezes. E nesse dia era videoconferência, né? Com o apóstolo César Augusto. Aí na hora que o apóstolo começou a falar, ele também fez uma oração, um clamor para poder cortar o laço de morte. E daí eu levantei as minhas mãos, né, e pedindo a Deus para cortar o laço de morte. E eu cheguei até a pensar, veio na minha mente, né, das orações, quanto oração para laço de morte. E nesse dia terminou o culto e eu passei, no final do culto, passei na casa da minha mãe, que é próxima aqui da igreja. E na hora que eu estava indo embora para minha casa, eu e meu filho, num cruzamento, veio um carro em alta velocidade e ele veio em direção ao meu carro para bater na lateral, né, do meu lado, e no meu lado e do meu filho. Só que neste momento eu senti o meu carro, Deus tirando ele assim da frente do carro. E eu senti meu carro como se ele, sabe, foi para frente assim. E aí esse carro bateu na traseira do meu carro e foi um barulho muito forte. E depois disso, o meu filho falou: "Mãe, a gente está vivo?" Eu falei: "Filho, a gente está vivo, graças a Deus." E nesse momento eu sabia que tinha batido na traseira do meu carro, mas eu e meu filho, a gente estava vivo. E daí eu falei: "Filho, a mamãe vai descer." Eu encostei, vou descer para ver se tem condições a gente ir embora para casa. Vou olhar como está o carro atrás. E aí quando eu desci do carro, que eu olhei, não tinha nada, nenhuma batida. Só um arranhão, sabe, bem simples mesmo. Então Deus assim deu um livramento, né? Cortou o laço de morte do meu filho, e também não deixou nem o meu carro amassar, nem estragou, só foi um arranhado. E eu estou muito feliz, para a honra e glória do Senhor. Eu estou aqui para contar esse testemunho e muito feliz com meu Deus.

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0: Muito bem, a gente começa agora mais uma edição do Top 5. As músicas indicadas por você durante toda a tarde. Fizemos aquele super apanhado e, claro, você confere a sua música agora aqui na nossa programação. Tá na fonte, claro, tá na benção.
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0: E por aqui, finalzinho de mais uma edição do nosso Top 5. As músicas indicadas por você durante toda a programação. Fizemos sim aquele super apanhado, pelo que, claro, a gente agradece a sua participação, Therian. E ainda tivemos Banda Chorus com Bênçãos que Não Tem Fim. E ainda, Liz Avancini, Excede o Entendimento, Phil Hickman, Leandro Soares e o Marcelo Marques, Se Deus é por Nós, aqui na programação da Fonte. Então, ótima noite para todo mundo. Amanhã, quarta-feira do resgate em todas as igrejas Fonte da Vida, em especial ali na sede, na Quinta Radial, frente ao Campo do Goiás, ministração do Bispo Davi. E você é nosso convidado, nossa convidada todo especial. Vença junto com a gente. Daqui a pouquinho, depois do intervalo, a gente começa mais uma edição do Conectados. Boa noite para todo mundo. Quero mandar um abraço também para você aí, amigo motorista de aplicativo. Tá nessa noite maravilhosa também, curtindo aqui a nossa programação. Para você de retorno para casa nesse momento, que está aí junto da Fonte. Então, muito obrigado pela sua audiência também. Deus te abençoe. Então, um bom descanso para você. Bom retorno para tua casa. Que Deus te guarde. Isso, coloca os anjos aí, bota o teu carro aí, e te leve aí em segurança aí ao seu descanso, tá bom? E para você, meu amigo, tá indo trabalhar agora? Ah, e tá ouvindo a gente, obrigado pela sua audiência também, muito obrigado, Deus te abençoe. A você aí nas Diosas, BRs também, curtindo aqui o Sinal da Fonte, né? Aqui 92.3, muito obrigado pela audiência, Deus te abençoe. Conectados já, depois do intervalo, segura aí, não sai não. 7 horas em ponto, boa noite. 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

ótima noite para todo mundo, porque o Júnior, a gente começa agora mais uma edição aqui do Conectados. Lembrando a você que a voz do Brasil será retransmitida a partir das 21 horas aqui na programação da Fonte FM. E agora a gente já abrindo a programação de hoje com o som do novo som, Herói dos Heróis, música de 2024. Essa música ficou maravilhosa, essa é para matar saudades aqui na nossa programação. Tá na Fonte? Claro, tá na benção.

E esse é FuteFilme 92.3, agradecendo a sua participação. Ótima noite para todo mundo. Nosso WhatsApp é 998369866. Vai participando. Tá na fonte? Claro, tá na benção. Conectado.

0: e uma ótima noite para você no trânsito, acompanhando aqui a nossa programação. A você aí, motorista de aplicativo, seja bem-vindo, fique à vontade. Tá na fonte, claro, tá na bênção.
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0: E boa noite pra você ouvindo aqui a nossa programação De Volta Pra Casa, ouvindo aqui os 92.3. Mande a sua mensagem aqui no nosso WhatsApp 998369866. Essa é a Fonte FM, o tempo todo com você. Aumenta aí o seu volume.
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2: Goiás, mais digital. A Secretaria-Geral de Governo prorrogou até o dia 5 de junho o prazo para adesão ao Goiás Mais Digital, programa do governo para fomentar a implantação do Serviço Móvel Pessoal no Estado, a SMP. O foco está em áreas ainda sem sinal, como distritos e comunidades isoladas do interior de Goiás. A iniciativa vai viabilizar a instalação de estações de rádio base em localidades sem cobertura a partir de parceria com operadoras de telefonia. Como forma de incentivo, os investimentos realizados poderão ser compensados por meio de crédito outorgado de Imposto sobre Circulação de Mercadorias e Serviços, ICMS. Com a ampliação da infraestrutura de telecomunicações, o governo de Goiás busca favorecer o acesso da população a serviços digitais, fortalecer a inclusão tecnológica e contribuir para o desenvolvimento das regiões atendidas. Para o secretário-geral de governo, Giancarlo Carvalho, a prorrogação do prazo amplia a participação municipal no processo. Abre aspas. Com mais tempo, mais municípios podem aderir à iniciativa, o que aumenta o alcance do programa. Assim, o Goiás Mais Digital avança na expansão da cobertura em áreas que ainda não têm sinal, ampliando o acesso da população a serviços digitais e à rede móvel. Fecha aspas, afirmou ele. Os municípios interessados devem realizar cadastro como usuário externo no Sistema Eletrônico de Informações, o SEI, e enviar ofício manifestando interesse em participar, conforme orientações do edital de chamamento público número 001/2026/SGG. O prazo para o envio da documentação segue até às 23h59 do dia 5 de junho de 2026. Podem participar distritos e localidades que constam no painel de infraestrutura da Agência Nacional de Telecomunicações, a Anatel, ou no mapa do Turismo de Goiás. 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
0: Boa noite pra você, bem-vindo, continua aqui o Conectados, lembrando a você do nosso Descoração na Igreja Fonte da Vida, que é 4007-2910, do outro lado da linha tem um pastor, tem uma pastora que vai te atender, que vai orar com você. O nosso Descoração, 4007-2910.

noite pra você ouvindo aqui a nossa programação De Volta Pra Casa, ouvindo aqui os 92.3. Mande a sua mensagem aqui no nosso WhatsApp 998369866. Essa é a Fonte FM, o tempo todo com você. Aumenta aí o seu volume.

E boa noite para você ouvindo aqui a Fonte FM em casa, no carro, pela internet. Seja sempre bem-vindo por aqui. O nosso WhatsApp é 998369866. Tá na Fonte, claro. Tá na benção. 92.5

E boa noite para você ouvindo aqui a Fonte FM, agradecendo também a sua participação. Fique à vontade aqui no nosso WhatsApp, que é 998369866. Agradecendo a você que tá mandando mensagem pra gente nessa noite maravilhosa. Seja sempre bem-vindo por aqui. Fique à vontade. 998369866 é o nosso WhatsApp aí para você. Seja bem-vindo. Tá na Fonte, claro. Tá na benção.

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1: Saúde. Alerta. UGOL. O Hospital Estadual de Urgências Governador Otávio Lage de Siqueira, UGOL, alerta a população sobre a importância da prevenção de queimaduras, especialmente em ambientes domésticos, após registrar mais de 2 mil atendimentos por esse tipo de acidente entre janeiro e abril de 2026. Desse total, mais de 20%, 436 casos, ocorreram em crianças, o que reforça a necessidade de atenção redobrada dentro de casa. Em comparação com o mesmo período do ano anterior, houve aumento de aproximadamente 41,9% nos atendimentos por queimaduras na unidade. Entre as principais causas de acidentes estão o uso inadequado de substâncias inflamáveis, como álcool, gasolina e querosene, especialmente quando manipuladas próximas a fontes de calor. Esses incidentes podem causar danos físicos, emocionais e funcionais significativos aos pacientes. Referência estadual no atendimento a vítimas de queimaduras, o UGOL conta com uma equipe especializada para tratamento desses casos, considerados entre os mais complexos da urgência e emergência. O cirurgião plástico Arthur Hartmann enfatiza que o atendimento exige abordagem multidisciplinar desde os primeiros cuidados. Abre aspas. O tratamento envolve controle da dor, prevenção de infecção, realização de curativos específicos, avaliação cirúrgica e, em alguns casos, enxertos de pele e reabilitação. É um processo que pode ser prolongado e exige acompanhamento contínuo. Fecha aspas, explicou o cirurgião. Cuidados simples evitam acidentes. Grande parte dos casos pode ser evitada com medidas preventivas. O UGOL orienta que produtos inflamáveis sejam armazenados em locais seguros, fechados e fora do alcance de crianças. Em situações de vazamento de gás, a recomendação é não acionar interruptores ou qualquer tipo de chama, priorizando a ventilação do ambiente com abertura de portas e janelas. Em residências com crianças, o cuidado deve ser intensificado. É importante mantê-las afastadas da cozinha durante o preparo de alimentos e longe de superfícies quentes como fogão, forno e ferro de passar. Medidas simples como posicionar os cabos das panelas voltadas para dentro do fogão, além de orientar sobre os riscos de tomadas e fios elétricos, contribuem para a prevenção de acidentes. 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